0: Esse foi Djavan Solitude, antes Luciana Mello da Cor do Pecado.
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11: O futebol feminino ficou proibido no Brasil por mais de 40 anos. O veto começou com uma lei de 1941 e inúmeros jogos disputados por mulheres foram encerrados à força pela polícia. Em 1977, uma CPI do Senado e da Câmara investigou o machismo do Brasil. Na CPI, disseram que o futebol era violento para as mulheres e até que elas ficavam masculinizadas. 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

0: Ok, boa sorte com o pedido de empréstimo, mas eu peço a palavra para recomendar que você protocole esse pedido de empréstimo no banco, para evitar um vício de linguagem condenado pelas gramáticas. É que, pela norma culta, junto a quer dizer perto de, próximo a, ao lado de. Então, junto ao banco pode ser uma clínica veterinária, por exemplo, ou um açougue, ou uma padaria. E nesses lugares, geralmente, eles não dão empréstimo. Mas você pode estacionar o seu carro numa vaga junto ao banco. Aí está tudo certo.
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2: Na sequência, Ana Canhas.

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1: Ouvimos Juliana Linhares, A Palo Seco, Barão Vermelho, Meus Bons Amigos. A primeira foi Ana Canhas, Esconderijo.
2: Sem aprovação pelo Congresso Nacional, cinco medidas provisórias acabaram perdendo a validade. Entre elas, está a que trata do novo Desenrola Brasil, programa do governo federal voltado à renegociação de dívidas de pessoas físicas. Repórter Pedro Pincer.
3: Cinco medidas provisórias perderam eficácia no mês de agosto por não terem sido aprovadas a tempo pelo Congresso. As MPs são editadas pelo governo federal e passam a valer imediatamente, mas precisam ser aprovadas pela Câmara e pelo Senado em até 120 dias para se tornarem definitivas. Entre elas, está a MP do novo Desenrola Brasil, programa do governo federal voltado à renegociação de dívidas de pessoas físicas. De acordo com a medida provisória, os devedores que participassem do novo Desenrola Brasil teriam o CPF bloqueado em plataformas de apostas de cota fixa, no prazo de 12 meses após a assinatura do contrato de renegociação. Para o senador Paulo Paim, do PT do Rio Grande do Sul, essa exigência era acertada, ainda que não tenha virado lei.
4: Essa decisão aponta para a necessidade de responsabilidade. Quem já está endividado não pode ser empurrado para um ciclo ainda mais grave de perdas, especialmente em um ambiente como o das apostas online.
3: Também perderam validade quatro medidas provisórias editadas pelo governo para reduzir os impactos econômicos dos conflitos no Oriente Médio. Uma delas abria crédito extraordinário de 17 bilhões de reais no orçamento para viabilizar tanto a renovação da frota quanto a ampliação das garantias de acesso ao crédito. Outra destinava 14 bilhões e meio de reais para financiar a compra de veículos como caminhões, ônibus e micro-ônibus. A terceira aumentava em 5 bilhões o fundo de garantia à exportação, reforçando o Plano Brasil Soberano. Por fim, também perdeu validade a medida provisória que previa auxílio financeiro de 330 milhões de reais por mês para empresas importadoras de gás liquefeito de petróleo, o gás de cozinha.
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1: 9h25 em Brasília. Fique agora com o encontro de Léo Gandeman e Luiz Melodia.

0: Ouvimos Jair Rodrigues, Trem das Onze, Roberta Sá, Vizinha do Lado. A primeira foi Léo Gandeman e Luiz Melodia, Me Deixa em Paz.
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0: 9:37 em Brasília.
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2: Agora você ouve Agridoce.

0: Ouvimos Guilherme Arantes, fã número 1, antes agridoce, dançando.
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0: Em Brasília, 9h50.
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4: Eu literalmente morri de fome naquele restaurante. Obrigado pela informação, eu não vou lá então. 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
6: O tráfico negreiro no Brasil foi proibido em 1850, mas não foi por livre e espontânea vontade que o governo de Dom Pedro II passou a reprimir o comércio de pessoas escravizadas da África para o Império. Em 1845, a Inglaterra tinha aprovado a Lei Aberdeen, que autorizou a sua marinha a capturar qualquer navio negreiro no Atlântico. Em 5 anos, foram confiscados 400 navios. Sem força para enfrentar a potência mundial, o Brasil acabou fazendo o que a Inglaterra queria. Senado e Câmara então aprovaram a Lei Eusébio de Queiroz, que pôs fim ao tráfico negreiro.
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1: Adaptação gradual para empresas e trabalhadores pode prevenir disputas com o fim da escala 6x1.
10: O período de transição é fundamental para prevenir que atuais contratos de trabalho sejam questionados na Justiça.
1: Setor agropecuário será beneficiado com Política Nacional de Transformação Digital. Eu sou Regina Pinheiro e este é o Boletim.leg. A eventual redução da jornada de trabalho vai impactar de forma diferente os setores da economia. A opinião é do consultor do Senado, Fabiano Rigor de Souza, autor do estudo Análise Crítica sobre a Redução de Jornada no Brasil. Detalhes com a repórter

0: Raíssa Abreu.
1: A versão da proposta que prevê o fim da escala de trabalho 6x1 sem redução de salários, aprovada na Comissão de Constituição e Justiça, inclui a regra da adaptação gradual para empresas e trabalhadores. Para o consultor legislativo Fabiano Rigor de Souza, o período de transição é fundamental para prevenir que atuais contratos de trabalho sejam questionados na Justiça.
2: Se essa implementação não vier acompanhada de uma disciplina normativa clara, podem surgir algumas dúvidas, principalmente como ficam a questão dos contratos de trabalho em vigor, os acordos e convenções coletivas que também já estejam vigorando, e a próprios regimes especiais de trabalho que nós temos aqui no Brasil hoje.
1: A proposta estabelece jornada de 40 horas semanais, distribuídas em 5 dias de trabalho, com 2 dias de descanso remunerado. O texto agora vai passar por 2 turnos de discussão e votação no plenário do Senado.
0: A Comissão de Agricultura pode votar a Política Nacional de Transformação Digital na Agricultura. O texto já foi analisado pelas comissões de Meio Ambiente e de Ciência e Tecnologia. Repórter César Mendes.
3: A Política Nacional de Transformação Digital na Agricultura busca intensificar o uso de novas tecnologias, como a inteligência artificial e os drones, e prevê a ampliação da conectividade no campo, a capacitação de produtores e a oferta de linhas de crédito. Além disso, a política prevê medidas de proteção de dados e o incentivo às práticas sustentáveis. Relator na Comissão de Meio Ambiente, o então senador José Lacerda, do PSD de Mato Grosso do Sul, destacou as regras destinadas a viabilizar o acesso de povos tradicionais a tecnologias digitais.
4: A agricultura familiar tem enorme potencial para o aproveitamento de tecnologias digitais que otimizem a produtividade e, ao mesmo tempo, diminui a vulnerabilidade aos efeitos adversos das mudanças do clima.
3: Se for aprovado na comissão e não houver pedido para votação em plenário, o texto seguirá para a Câmara dos Deputados.
0: Uma nova lei amplia a atenção às pessoas com síndrome de Tourette, que poderão exigir os direitos já exercidos por pessoas com deficiência. A reportagem é de Luísa Mello.
5: A Política Nacional de Proteção dos Direitos da Pessoa com Síndrome de Tourette prevê apoio da legislação brasileira para garantia de direitos básicos na saúde, educação e mercado de trabalho. Quem tem o diagnóstico poderá usar o cordão de fita com desenhos de girassóis e exigir os mesmos direitos garantidos às pessoas com deficiência. A relatora do projeto no Senado, a senadora Damares Alves, do Republicanos do Distrito Federal, afirma que a política nacional garante o acolhimento dos quem tem a síndrome.
6: Eu acho que a gente faz uma entrega hoje de uma política, de um plano, que também vai fazer o acolhimento das pessoas e trazer mais esclarecimento no Brasil, que as pessoas que têm essa síndrome estão excluída.
5: A síndrome de Tourette se caracteriza como um distúrbio neurológico marcado por tiques motores e vocais involuntários e repetitivos. A síndrome não tem cura, mas existem tratamentos disponíveis que melhoram os sintomas e a qualidade de vida do paciente.
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0: Em Brasília, pontualmente, 10 horas.
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0: Excelente noite para você que acompanha aqui a nossa programação. Obrigada pela sintonia. Eu sou Regina Pinheiro e na seleção musical de Carlos Andrade a gente ouve Leila Pinheiro e Antônio Adolfo.

0: passa.
1: Obrigado, Emicida. Ô, sorte!
2: Aí.
3: Fechando o bloco, Emicida e Wilson das Neves, Ô, sorte! Antes, Leila Pinheiro e Antônio Adolfo, Teletema.
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3: Agora em Brasília, 10:07.
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14: Morei na roça há muito tempo atrás. Eu acredito, mas eu peço a palavra para lembrar que, segundo o bom uso da gramática, ou você morou na roça há muito tempo, ou você morou na roça muito tempo atrás. Como nessa frase o A do verbo haver já indica passado, se você usar o atrás na mesma expressão, fica sendo uma redundância, igual a subir para cima ou descer para baixo. Use há muito tempo ou então muito tempo atrás. Vale lembrar que existe também o A para futuro, que é a preposição de uma letra só e não o verbo haver. Assim, vou viajar daqui a 2 dias.
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14: Tomara que esse investimento seja mesmo assertivo. Boa sorte no investimento. Mas eu peço a palavra para lembrar que os dicionários ensinam que assertivo não tem nada a ver com acerto. Tanto que assertivo é com SS e acerto é com C. A semelhança é apenas fonética,

Na verdade, assertivo significa categórico, definitivo, convincente. Vem da palavra asserção, também com SS, que quer dizer afirmação. Em resumo, assertivo indica somente firmeza numa declaração. Por isso, qualquer investimento pode até ser acertado.

0: Na Rádio Senado, você ouviu Maria Gadú, Bela Flor, Alceu Valença, Tomara. Antes, Ednardo, Amelim e Belchior, Terral.
1: Investimentos em pesquisa e inovação podem chegar a mais áreas da região amazônica, segundo um projeto aprovado pela Comissão de Ciência e Tecnologia. A proposta determina que parte desses recursos sejam destinados para além da região metropolitana de Manaus. Repórter Patrícia Oliveira.
2: Poderão ser destinados também a outras áreas da Amazônia parte dos recursos que as empresas já são obrigadas a investir como contrapartida aos incentivos da Zona Franca de Manaus e da Lei de Informática. É o que estabelece um projeto do senador Davi Alcolumbre, do União do Amapá, aprovado na Comissão de Ciência e Tecnologia. Hoje, empresas beneficiadas por esses incentivos precisam aplicar pelo menos 5% do faturamento obtido no mercado interno com produtos de tecnologia em pesquisa e desenvolvimento. A ideia é mudar a distribuição de parte desses recursos, como explicou o relator senador Flávio Arnes, do PSB do Paraná.
3: Restabelecer em lei aquele piso de interiorização dos investimentos em pesquisa e inovação, assegurando recursos para os demais estados da região amazônica, estendendo-o para os convênios firmados no âmbito da Lei de Informática.
2: Pelo texto, pelo menos 15% de parcelas específicas desses investimentos deverão ser destinados a instituições públicas de ensino e pesquisa que estejam fora da região metropolitana de Manaus, nos estados do Acre, Amapá, Rondônia, Roraima e Amazonas. A proposta seguiu para análise da Comissão de Assuntos Sociais.
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0: Agora em Brasília, 10h24. Ouça agora Skank.

0: Nesse bloco, você ouviu Walter Franco, Coração Tranquilo, na Ozete Capitu. Antes tivemos Skank, Sutilmente.
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0: Em Brasília, 10h36.
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4: Foi em 1894 que os brasileiros votaram para presidente pela primeira vez. O vencedor foi o senador Prudente de Moraes. As eleições eram bem diferentes de hoje. O eleitor podia escrever qualquer nome na cédula, qualquer nome mesmo. Nada menos do que 200 homens foram votados na primeira eleição. Desses, quase 120 tiveram um voto só. Foi gente que votou em si própria ou quis homenagear algum amigo. Quem também teve voto em 1894 foi o senador Rui Barbosa. E ele, até morrer, seria votado em todas as eleições presidenciais, embora tenha se candidatado mesmo só duas vezes.
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4: O Brasil poderia ter mais estados do que tem hoje se alguns projetos de lei discutidos no Império tivessem sido aprovados. Na época, os estados eram chamados de províncias. O Senado e a Câmara chegaram a debater, por exemplo, a criação da província de Minas do Sul, que englobaria todo o sul de Minas Gerais, e também da província do São Francisco, com terras de Minas e da Bahia. Mas como Minas Gerais era uma das províncias mais ricas e poderosas do Brasil naquele período, seus parlamentares tiveram força política para impedir que seu território fosse diminuído.
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9: Agora você ouve Virgínia Rodrigues.

0: Essa foi Rita Benedito Cocada, Gilson Swing do Campo Grande. Tivemos também Virgínia Rodrigues, Ojuobá.
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0: 10:50

0: 1 em Brasília.
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4: Epitácio Pessoa foi eleito presidente em 1919 sem nem sequer estar no Brasil. Não fez campanha, corpo a corpo com o eleitor, nem discurso. Ele permaneceu em Paris durante todo o período eleitoral, participando da Conferência de Paz após a Primeira Guerra. Tanto Epitácio quanto Rui Barbosa, seu adversário na corrida presidencial, eram senadores. No começo da República, os cidadãos iam às urnas, mas quem realmente decidia o presidente eram as elites políticas dos estados mais fortes. Elas recorriam a todo tipo de fraude eleitoral para dar vitória ao candidato oficial.
0: 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Na sequência, Lulu Santos.

0: Agora tanto faz.
1: Você ouviu Nila Branco, Tanto Faz, e também Lulu Santos, Tudo com Você.
2: Em Brasília, pontualmente, 11 horas.
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8: Olá, eu sou Guilherme Michelucci e você está sintonizado no Som Contemporâneo, programa que só te mostra bons músicos que mal chegaram, mas já estão impressionando. Na edição de hoje temos Jader, Ítalo, Amanda Gabana, Uma Póvoas, Shawin, Bia Marques, Bela Maria, Zendo, Gobi, Mari Frois, Vita e Zaina Woz. E quem vem antes de todos eles, inaugurando nossa seleção de jovens talentos, é o duo Avoá. Avoá é um projeto formado por

por JP e Bruna Black, que são cantores, compositores e instrumentistas revelados pelo programa The Voice, cada um com sua carreira solo, mas que também se juntam no Avoar, apresentando uma MPB singela, poética e romântica, influenciados pelas afro-brasilidades e pela sonoridade de grandes nomes da música brasileira. A faixa que ouviremos, por exemplo, é releitura de uma composição de Chico Buarque e Vinícius Cantuária, chamada Ludo Real, com Avoar.

ouvimos A Voar na releitura da música Ludo Real, um lançamento de 2026 do duo A Voar, formado por Bruna Black e JP, presente na trilha sonora da novela Nobreza do Amor. E o Som Temporâneo agora te apresenta mais um jovem talento da MPB, o Jader. Jader é um cantor e compositor pernambucano não binário, dono de um som tropical que passa por piseiro, brega, forró, reggaeton, rock e pagodão, enquanto aborda a diversidade, os afetos e os sentimentos íntimos e coletivos. Muito disso que eu falei pode ser conferido no segundo álbum do artista, lançado em 2026, chamado Deixa o Mundo Acabar. É nele que está a música que ouviremos agora, Jader com Ralado.

0: Este foi o Jader na música Ralado, faixa do álbum Deixa o Mundo Acabar, o segundo do cantor e compositor pernambucano Jader, lançado em 2026.
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0: E vamos agora para a terceira nova cara da música brasileira desta edição do programa Som Temporâneo. Estou falando do Ítalo. O cantor e compositor Ítalo é alagoano de Arapiraca, criador dos grupos Alfabeto Numérico e Demozões. Em carreira solo, o Ítalo faz uma MPB suave e profunda, misturando elementos orgânicos e beats eletrônicos, em temas que vão do amor às reflexões sobre a vida, sempre de forma poética. Como demonstração, ouviremos um lançamento de 2026 com participação de Tori. É a música Janeiro, com Ítalo.
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0: Ouvimos Ítalo e participação de Tori na música Janeiro, um lançamento de 2026 do músico alagoano Ítalo.
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0: E com essa, termina a primeira das quatro partes do programa Som Temporâneo. Depois do intervalo, no segundo bloco, ouviremos Amanda Gabana, Uma Póvoas e

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1: Agora em Brasília, 11:13.
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8: Parte 2 do programa, começando com Amanda Gabana. A cantora e compositora gaúcha Amanda Gabana é vocalista da Roda Caçamba, grupo de samba e pagode formado por mulheres LGBTQIA+. E ela também tem uma carreira solo, na qual transita do indie ao pop, em canções dramáticas e bem-humoradas, sobre a profundidade da vida e dos sentimentos. Como exemplo, ouviremos uma canção de 2026 com participação de Arielle, chamada Continente, com Amanda Gabana. Vem.

0: Ouvimos Amanda Gabana e participação de Arielle na música Continente, de 2026. E depois da cantora Amanda Gabana, ouviremos agora no som temporâneo Uma Póvoas. Uma Póvoas é cantora, compositora e instrumentista amazonense, nascida e criada em Manaus. A artista é instigada pela curiosidade em relação às pessoas e pelos questionamentos que faz a si mesma. Numa musicalidade que se constrói na fusão da música brasileira contemporânea e do indie pop. Ficaremos agora com o lançamento de 2026, que integra o primeiro álbum de Uma Póvoas, a música Sol Menor.
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0: Acabamos de escutar Uma Póvoas na música Sol Menor, de 2026. A faixa faz parte do primeiro álbum da cantautora amazonense Uma Póvoas, chamado Arrume Suas Coisas, Vamos a um Lugar Melhor.
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0: E o som temporâneo segue te mostrando os novos músicos do Brasil. A bola da vez é o Chauin. Chauin é um jovem cantor e compositor baiano com sonoridade construída a partir de estilos de origem negra de sua terra natal e do mundo, como samba reggae, dancehall, ijexá e kuduro. Já nas letras, ele aborda temas como desigualdade, violência, racismo e também o amor, como é o caso da música que ouviremos agora, lançada pela renomada gravadora de world music, Putumayo, na coletânea Afro Brasil de 2026. Então, vamos lá. Chauin com Na Chincha.
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0: Essa foi a música Na Chincha, com o cantor e compositor baiano Shawin. A faixa faz parte da coletânea Afrobrasil, lançada pela gravadora norte-americana Putumayo em 2026. E com Shawin, encerramos o segundo bloco do Som Temporâneo. Daqui a pouco, na terceira parte, teremos Bia Marx, Bela Maria, Zendo e Gobi.
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2: 11h28 em Brasília.
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0: Voltei para te apresentar agora Bia Marx. Bia Marx é uma cantora e compositora baiana de voz angelical, dona de uma sonoridade MPB pop e cheia de reflexões sobre si mesma, trazendo temas como ansiedade, insegurança, crescimento e vulnerabilidade. A música dela que ouviremos, de 2026, traz participação de Geórgia e se chama Insônia, com Bia Marx.

Ouvimos Bia Marx e participação de Georgia na música Insônia. A faixa, lançada em 2026, integra o primeiro disco da cantora e compositora baiana Bia Marx, chamado Intimidade. E dando prosseguimento na nossa apresentação de jovens músicos do Brasil, o Som Temporâneo apresenta agora a Bela Maria. A pernambucana Bela Maria é cantora, compositora e uma das vozes mais promissoras da nova geração do R&B brasileiro. Revelada no The Voice Kids aos 14 anos de idade, desde então, ela constrói uma trajetória marcada por sensibilidade e identidade própria, unindo emoção, ancestralidade e a sonoridade da música preta brasileira. Para te mostrar do que ela é capaz, ouviremos uma faixa que já havia sido apresentada em seu primeiro disco de 2025, mas que em 2026 ganhou uma versão estendida com participação de Maru 2D. A música se chama Melhor Amiga do Tempo, com Bela Maria.

Rock Argument. Esta foi a Bela Maria com participação de Maru 2D na música Melhor Amiga do Tempo, um lançamento de 2026 da cantora e compositora pernambucana Bela Maria. E o programa Som Temporâneo segue em frente para te mostrar o Zendo. Também de Pernambuco, Zendo é um jovem cantor e compositor independente, não binário, que mistura com originalidade hip-hop, R&B, pop, afrobeats, brega funk, Miami bass, entre outros estilos, com letras sobre amor próprio e relacionamentos com

Este que você acabou de escutar foi o Zendo, na música Não Vou Mais Te Ligar, de 2026. E depois do Zendo, vamos conferir o Gobi aqui no programa Som Temporâneo. Enxergando e traduzindo em música o cotidiano do jovem milênio brasileiro, o Gobi faz um som moderno, com pegada nostálgica, apoiado principalmente em sonoridades black dançantes dos anos 1970, como funk, disco, soul e dance music. Fique agora com o lançamento de 2026 do Gobi, a música Estica e Puxa.

0: música Estica e Puxa, de 2026. E na sequência do Gobi, eu chamo o nosso último intervalo. Depois dele, na parte final do programa, ouviremos Mari Frois, Zaina Woz e Vita.
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2: Em Brasília, 11h44.
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0: Última parte do programa, agora com Mari Frois. A cantora e compositora Mari Frois é natural de Anápolis, no interior de Goiás. Em 2025, a jovem artista estourou no Brasil e no mundo, com as releituras das músicas Figa de Guiné e Vai-te Embora. O som dela passa por estilos como samba, ijexá, R&B e eletrônico dançante, abordando temas como amadurecimento, amor, liberdade e saudade. Vamos ficar agora com o lançamento de 2026 da Mari Frois, a música Como Ouro.

Ouvimos Mari Frois na música Como Ouro, um lançamento de 2026 da cantora e compositora goiana Mari Frois. E agora eu apresento a penúltima nova cara da música brasileira desta edição do programa Som Temporâneo, a Zaina Woz. Zaina Woz é uma cantora e compositora catarinense radicada em São Paulo. Apaixonada por sintetizadores, baterias eletrônicas e pelas pistas de dança. Com letras sinceras, a Zaina aborda temas como desilusões amorosas e relações tóxicas. A música que ouviremos agora é um remix de 2026, feito por Entropia, para uma faixa lançada em 2025 no primeiro disco da Zaina Woz.

ouvimos Ina Woz no remix da música Não Quero Ninguém, lançado em 2026 pela cantora, compositora e produtora catarinense Ina Woz. E seguiremos para a última atração deste programa contemporâneo, Vita. Vita Pereira é cantora, diretora e atriz trans, que foi integrante da dupla Irmãs de Pau. Destaque na cena queer do funk carioca. Agora em carreira solo, em 2026, a multiartista estreou com o disco Vita's House, manifesto performático que une funk, música eletrônica e dancehall, com letras que vão da espiritualidade ao proibidão. Vamos agora ouvir uma do disco Vita's House, com participação de Linda Quebrada. A música Ainda Há Vera Verão, com Vita.

Acabamos de ouvir Vita com participação de Linda Quebrada na música Ainda Há Vera Verão, faixa do disco Vita's House, o primeiro da cantora e compositora Vita, lançado em 2026. E termina aqui o Som Temporâneo, o programa que te mostra as promessas da música brasileira que valem a pena você prestar atenção. 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
3: Em Brasília, 11h59.
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10: Em Brasília, meia-noite.
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10: Olá, uma excelente quinta-feira, dia 10 de setembro, para você que sintoniza a Rádio Senado. Eu sou Lia Passarinho e apresento a programação musical de Gilberto Amorim. A gente começa com Tchê e João Gomes.

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0: Mas Felipe toca quinta, quase sexta, e Tchê e João Gomes à noite.
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0: Em Brasília, meia-noite 13.
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0: Agora na Rádio Senado, Tim Maia.

0: Ouvimos Adriana Calcanhoto, Marítimo, Flávio Venturini, Espanhola e Tim Maia, Primavera.
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2: Agora em Brasília, meia-noite, 24.
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2: Você sintoniza a Rádio Senado e a gente ouve Emílio Santiago.

0: Este foi Djavan, Samba Dobrado. Antes ouvimos Leni Andrade, O Porteiro, e também Emílio Santiago, Flamboyant. Na sequência, você fica com o programa Curta Musical.
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4: O disco Selvagem, dos Paralamas do Sucesso, que está completando 40 anos em 2026, trouxe novidades para o som da banda e para o rock nacional.
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4: Lançado em 1986, Selvagem faz uma conexão sonora entre Europa, Jamaica e África. Mas as antenas da banda não estavam apenas voltadas para ritmos estrangeiros. O disco marca também o encontro do rock, reggae e ska dos Paralamas com a MPB, principalmente por meio do baiano Gilberto Gil. Gilberto Gil participa da faixa Alagados e assina a letra de A Novidade.
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4: Além de trilhar novos caminhos musicais, o disco Selvagem marca uma politização do grupo, principalmente nas letras de Herbert Viana.
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4: De quebra, ainda traz uma versão reggae da música Você, de Tim Maia.
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4: Outra mudança trazida por Selvagem foi o aumento significativo da popularidade dos Paralamas do Sucesso. Enquanto o primeiro disco da banda vendeu 35 mil cópias e o segundo 100 mil, Selvagem, que é o terceiro, vendeu mais de 750 mil exemplares. O sucesso dos Paralamas foi tanto que extrapolou as fronteiras brasileiras e deu início à carreira internacional da banda. Hoje, Selvagem é considerado um dos álbuns mais importantes do rock brasileiro e sua influência é perceptível em diversos trabalhos, como os do Mangue Beat na década de 1990. E é do disco que há 40 anos trouxe novos ares ao rock e à música brasileira a faixa que vamos ouvir agora, Alagados, com os Paralamas do Sucesso.

0: Acabamos de ouvir Alagados, com os Paralamas do Sucesso. Composição de Herbert Viana, Bi Ribeiro e João Baroni, que faz parte do álbum Selvagem, lançado há 40 anos, em 1986.
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3: Em Brasília, 12:47.
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1: Agora, na Rádio Senado, tem Max Castro.

0: Ouvimos Eduardo Dussek, Nostradamus, Fernanda Abreu, Grooveria Eletroacústica do Bem e Max de Castro, Sonho de Verão.
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0: Em Brasília, uma hora.
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2: Eu sou o Thiago Medeiros e você ouve agora as principais notícias do Senado Federal. A PEC da Segurança pode criar um sistema único de segurança pública, com recursos de fundos nacionais e do Fundo Social do Pré-Sal. Na Comissão de Constituição e Justiça, o relator, senador Rogério Carvalho, do PT de Sergipe, recomendou rejeitar emenda do senador Carlos Portinho, do PL do Rio de Janeiro, que inclui as Forças Armadas entre os beneficiários. Portinho defende os recursos para ações como proteção de fronteiras e garantia da lei e da ordem.
4: A ausência de previsão expressa quanto à destinação de recursos do Fundo Nacional de Segurança Pública para essas operações gera insegurança jurídica e limita a capacidade de resposta do Estado frente às ameaças do alcance nacional.
2: A Comissão de Ciência e Tecnologia aprovou o projeto que destina pelo menos 15% de parte dos investimentos feitos por empresas beneficiadas pela Zona Franca de Manaus e pela Lei de Informática a instituições públicas de ensino e pesquisa fora da região metropolitana de Manaus. O relator, senador Flávio Arnes, do PSB do Paraná, destacou a importância de interiorizar esses recursos. A proposta segue para a Comissão de Assuntos Sociais.
5: Restabelecer em lei aquele piso de interiorização dos investimentos em pesquisa e inovação, assegurando recursos para os demais estados da região amazônica, estendendo para os convênios firmados no âmbito da Lei de Informática.
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1: Esta é a Rádio Senado e a nossa programação musical é de Gilberto Amorim. Agora a gente ouve Danilo Caymmi.

0: Ouvimos Renato Brás, Quero Ficar Com Você, Jussara Silveira, Saudade de Itapuã e Danilo Caymmi, O Bem e o Mal.
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2: Agora em Brasília, 1h14.
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0: Agora na Rádio Senado, Baby do Brasil.

0: Ouvimos Ivete Sangalo e Marcelo Camelo, Teus Olhos. Jorge Benjor, Cadê Teresa e Baby do Brasil, O Que Vier Eu Traço.
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2: Em Brasília, 1h25.
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0: Você sintoniza a Rádio Senado e a gente ouve Nara Leão.

0: Ouvimos Gal Costa, Topázio, Roberto Menescal e Carlos Lira, Balançamba e Nara Leão, Além do Horizonte.
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2: Em Brasília, 1h37.
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0: Agora na Rádio Senado, a gente fica com Mel Matos e Dominguinhos.

0: Ouvimos Ney Matogrosso, Amor Objeto, Alessandra Leão, As Filhas de Barátio e Querido Acré, Sombra do Dia, e Mel Matos e Dominguinhos, Que Nem Jiló.
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2: Em Brasília, 1h51.
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0: E agora, na Rádio Senado, a gente ouve Mônica Salmazo, Ramiro Pinheiro e Rodrigo Balduino.

0: Em Brasília, 2 horas.
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0: Esta é a Rádio Senado, uma ótima madrugada de quinta-feira para você. A gente segue com a programação musical de Gilberto Amorim. Agora com Nana Caymmi.

0: Ouvimos Luísa Posse, Não Diga Que Eu Não Te Dei Nada, João Bosco, Jade e Nana Caymmi, Gota d'Água.
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0: Em Brasília, 2:11.
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0: Esta é a Rádio Senado e a gente ouve José Miguel Wisnik e Luiz Tati.
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0: Ouvimos Xande de Pilares, Clareou, Adriana Maciel, Mora na Filosofia e José Miguel Wisnik e Luiz Tati, Construção.
1: Agora em Brasília, 2h25.
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0: Agora na Rádio Senado, Zé Luiz Maziotti.

0: Ouvimos Marte na Alha, Pé do Meu Samba, Jorge Aragão e Elza Soares, Malandro, e Zé Luiz Maziotti, Bastante.
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2: Em Brasília, 2h39.
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0: Esta é a Rádio Senado e agora a gente ouve Lobão.

0: Ouvimos Dudu Salinas, Lua, Ana Canhas, Devolve Moço e Lobão, Revanche.
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2: Em Brasília, 2h52.
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0: Ouvimos Itamar Assunção e Orquídeas do Brasil, Tua Boca, e Maria Luísa Jobim, Boca de Açaí.
1: Em Brasília, 3 horas.
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3: E está começando mais um Brasil Regional. O Brasil nunca se viu tão rico. Neste programa, vamos conversar com Bruno Patrício e ouvir músicas de Caetano Brasil e Big Band do Conservatório de Tatuí, Humberto Araújo, Bruno Moritz, Clementina de Jesus, Pixinguinha e João da Baiana, Ismael Silva, Eduardo Neves e Rodrigo Lessa. Começamos o programa de hoje com Maxixe Acebolado, com Eduardo Neves e Rodrigo Lessa. Composição de Eduardo Neves, que resgata a rítmica tradicional e faceira do maxixe, mas sob uma perspectiva contemporânea. Flautista e saxofonista, Eduardo Neves é conhecido na música instrumental por transitar entre o choro, o samba e o jazz. É uma das canções do álbum de partituras lançado por Eduardo Neves e Rodrigo Lessa para servir de material de estudo para instrumentistas.

Ouvimos Jaboatão com Caetano Brasil e Big Band do Conservatório de Tatuí, canção de Amélia Brandão Neri, conhecida como Tia Amélia. Pianista que nasceu na cidade pernambucana de Jaboatão dos Guararapes e viveu entre 1897 e 1983. Foi para o Rio de Janeiro, onde atraiu a atenção de grandes nomes da cultura, tendo Vinícius de Moraes afirmado que ela era uma ressurreição de Chiquinha Gonzaga. Antes ouvimos Maxixa Cebolado com Eduardo Neves e Rodrigo Lessa. Vamos ouvir Modulando, de autoria de Rubens Leal Brito, também conhecido como Britinho, na interpretação de Humberto Araújo, uma das faixas do álbum Choro Crioulo, lançado em 2004. O arranjo do maestro e saxofonista Humberto Araújo traz uma rica instrumentação que mistura a essência do choro tradicional com uma execução contemporânea por um time de grandes instrumentistas.

0: Ouvimos Como Antigamente, composição instrumental do acordeonista, compositor e arranjador Bruno Moritz. Terceira faixa do álbum Passando Hora Como Eu Passo, projeto que une o antigo e o novo, mostrando as raízes do acordeon com suas imensas possibilidades técnicas adotadas por acordeonistas contemporâneos brasileiros. Antes ouvimos Modulando, de Rubens Leal Brito, com Humberto Araújo.
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1: Em Brasília, 13:19.
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0: Brasil Regional tem o prazer de receber Bruno Patrício. Seja bem-vindo.
1: Olá, Beraldo. Olá, ouvintes da Rádio Senado. Prazer estar falando com vocês.
0: E o prazer é nosso, né? Falar com você, né? Esse multi-instrumentista e saxofonista, flautista e também tem outras habilidades aí, compositor, arranjador, produtor musical e pesquisador também, que é uma área muito importante, né, Bruno? E você fez uma pesquisa maravilhosa aí sobre o Pixinguinha. Conta um pouquinho pra gente aí.
1: Pois é, eu sempre fui muito curioso, assim, né, com as coisas da história da música brasileira, do choro. Sou apaixonado por biografias, estou sempre lendo, buscando coisas que pouca gente sabe, né? E aí nessas pesquisas eu cheguei a um site maravilhoso, que é o site do Instituto Moreira Salles, eles que detêm o acervo do Pixinguinha. E lá eu vi que tinha muitas partituras, algumas coisas inéditas, e tinha uns arranjos completos com uma formação orquestral pequena, né? Tipo uma banda de coreto. E aí eu fui atrás e vi que o Instituto já tinha lançado essas partituras em parceria com o Sesc, num formato já revisado, já pronto para tocar. Eu adquiri as partituras e entrei em contato com o Instituto, falei com a Bia Paz Dene, pessoa maravilhosa, e ela me enviou essas partituras, e aí eu montei aqui em Brasília uma orquestra pra gente tocar esses arranjos no Dia Nacional do Choro, nas finais do Pixinguinha, né, escrito nos anos 50. E aí deu origem à Orquestra Pixinguim, um projeto que surgiu lá em 2023. A gente está gravando nosso primeiro disco. O disco tem algumas dessas peças originais de Pixinguinha, algumas inéditas que nunca foram gravadas, e também composições minhas e dos outros integrantes da orquestra, também com arranjos meus, tudo mantendo essa mesma estética.
0: É, então vem novidade aí, né? Com as inéditas do Pixinguinha. E tá gerando curiosidade, né, pra ver. Tudo é bom do Pixinguinha, a gente não, né, Bruno? Não tenho que achar que não vem coisa boa aí.
1: É, o Pixinguinha é um personagem muito fundamental, assim, pra música brasileira. Ele é muito conhecido, assim, pelo grande público como saxofonista, flautista, né, compositor do Carinhoso. Só que o Pixinguinha tem um papel fundamental para a música brasileira como arranjador, né? Foi o primeiro arranjador, o primeiro maestro brasileiro, né? Foi o cara que formatou mesmo, de fato, assim, a música brasileira. E a Pixinguinha traz esse lado menos conhecido, assim, do Pixinguinha arranjador, né?
0: Sim. E explica um pouquinho para os ouvintes, assim, Bruno. A gente já sabe, mas de uma forma até um pouquinho didática, que você é professor, né? O que o arranjador faz?
1: O arranjador é o cara que veste a música, né? Que dá a cor. Ele pega a música, por exemplo, o Pixinguinha, fala um pouco de como foi o processo do Pixinguinha. Em 1929, a gravadora Victor chegou no Brasil e aí eles, beleza, vamos gravar, né? Fazer a produção comercial dessa música popular aqui do Brasil.

0: possível, só que eles falaram, mas a gente precisa de um cara que fale a língua deles, né, que entenda de orquestração, para poder organizar essas músicas para gravar, né? O cara chegava ali com a música e o arranjador, ele escreve a partitura, define a instrumentação, né? Não, esse aqui vai ter, essa música vai ter cavaquinho, violão, flauta, saxofone, vai ter a voz, a gente vai colocar uma introdução, aí vai ter a voz, depois vai ter um especial da orquestra, depois vai ter a voz de novo, vai ter o final. Então o arranjador é o cara que constrói essa textura, né? E o Pixinguinha foi o primeiro maestro do Brasil, o primeiro cara contratado em 1929 pela Vitor. E ele veio até para resolver um problema que era fazer o samba soar como samba, né? Porque os maestros da Vitor eram estrangeiros, né? Então o Pixinguinha vem com essa linguagem, traz os percussionistas negros para dentro do estúdio. Isso que vai dar essa sonoridade que a gente conhece hoje da música brasileira. Então o arranjador, ele é o cara que organiza ali a música, que prepara a música, né?
1: Muito bem. E o Pixinguinha fazia muito bem isso e tinha conhecimento. E que bom que ele trouxe toda essa gama, né, de instrumentistas da periferia, né? Isso também é um outro ponto a se destacar, né, no trabalho dele, né, Bruno?
0: Sim.
1: Vamos ouvir um pouquinho de música agora, Bruno?
0: Vamos. Eu gostaria de compartilhar com os ouvintes o trabalho justamente da Orquestra Pixinguinha, nosso primeiro single que a gente lançou esse ano, a Fresquinha, a gente lançou no Dia Nacional do Choro, no dia 23 de abril. É uma música chamada Pulo do Sapo, que é de um compositor de choro, cavaquinista, grande música aqui de Brasília, que é o Léo Benon, que toca na Orquestra Pixinguinha também. Ele fez essa música em homenagem ao Evandro Barcelos, saudoso amigo e músico, cavaquinista, violonista, professor de música, pioneiro do choro e do samba aqui de Brasília. E eu peguei essa música e fiz um arranjo com a Orquestra Pixinguinha e a gente gravou. E eu queria compartilhar essa música com vocês. Chama O Pulo do Sapo, de Léo Benon.
1: Tá certo. E a outra, Bruno?
0: A outra música é uma composição minha, em parceria com o grande mestre Climério Ferreira. Se chama Meu Lugar. Ana Reis gravou, Ana Reis é uma grande cantora aqui de Brasília, compositora também. E essa música ganhou o prêmio de melhor música no Festival da Rádio Nacional.
1: Vamos ouvir.

0: Brasil Regional está recebendo Bruno Patrício, que sugeriu Pulo do Sapo e Meu Lugar. Agora, Bruno, você também tem uma larga vivência aí com outros instrumentistas, e muitos deles consagrados, né? Que é o Milton de Holanda. Chegou a tocar com o Dominguinhos também, né, Bruno?
1: É, o Dominguinhos é um cara muito especial assim, na minha vida. Eu sou filho de nordestino, né? Nasci em Brasília, mas fui criado na Paraíba. Voltei para Brasília em 2002, com uns 15 anos. Meus pais queriam que eu estudasse música, né? Sempre me apoiaram. E aí, nessa época, nos shows aqui de Brasília,

0: Eu conheci o Dominguinhos assistindo um show ali, e numa dessas ocasiões ele chamou os músicos para dar canja. Eu tava no meio ali, eu toquei, ele gostou de mim. Então toda vez que ele vinha a Brasília, eu tocava com ele. Na última vez que ele esteve em Brasília, eu falei para ele, eu falei, Dominguinhos, eu pretendo gravar um disco de choro. Você não teria uma música para eu gravar? Aí ele falou, tenho, anota meu telefone aí, e aí você me liga e a gente vê como é que faz. Aí eu saí do camarim, fui lá pra frente do palco pra assistir o show, cheguei lá, o show já tava rolando e tal. Mas desde que aconteceu nesse dia? Na hora que ele entrou no palco, anunciaram o Dominguinhos, ele sentou, pegou a sanfona e fez a música. Ele pegou o microfone e falou, fiz essa música pro Bruno, saxofonista, ele acabou de me pedir ali. Alguém gravou, passe pra ele. Anos depois eu consegui essa gravação, então eu tenho esse presente maravilhoso, que é uma música que o Dominguinhos fez pra mim, cara, uma música inédita, guardada aqui. Tô criando coragem, assim, pra gravá-la, porque tem que ser um negócio muito, muito especial mesmo.
1: É, porque foi um momento especial, né? Ali em loco, gravando de primeira, né? Também tem todo esse lado aí, né?
0: Sim.
1: É, e também tem aqui uns mais recentes aí, seu Jorge, o Criolo, né? Antes o Gilberto Gil, enfim, você tá sempre bem acompanhado, Bruno. Ou se acompanha os grandes nomes também, né?
0: Eu morei 4 anos no Rio e eu sempre toquei muito, o pessoal chama de sideman, né? Sempre acompanhei muito, assim, artistas, né? Em gravação, programas de TV, em shows também. E nessa caminhada você vai tendo a sorte, o privilégio, né? De contracenar com esses artistas, né? E também toquei muitos anos com a banda Natiruts, aqui de Brasília. Eu toquei 14 anos com Natiruts.
1: É tempo, né?
0: É.
1: Você já viajou pra caramba também, né? Na América do Sul, aqui América do, nas Américas, de modo geral, na África, África do Sul, lá, na Europa, até Oceania você foi.
0: Boa parte dessas viagens foi com Natiruts.
1: Ah.
0: Os Natiruts são uma banda, eles têm uma carreira internacional bem sólida, assim, né? Na América Latina, na Europa. Viajei muito com eles. Viajei também pro Oriente Médio, representando o Clube do Choro de Brasília, isso em 2009. Na África, eu fui com a Renata Jambeiro, cantora aqui de Brasília. Fui com o Fernando César, Pedrinho Vasconcelos. Então, a música dá esse privilégio, assim, né? Da gente poder conhecer outros lugares, outras culturas, né? E fazer muitos amigos, né?
1: É, isso é um outro lado também que a música traz nessa interação, né, com gente diferente, cultura diferente. E esses povos aí, como é que eles recebem a nossa música, Bruno?
0: É sempre com muito entusiasmo e muita alegria, sabe? A música brasileira é muito bem recebida, assim, sabe? O pessoal fica sempre impressionado, assim. A gente até começa o próprio Brasil, né? Reconhecesse a nossa música dessa maneira, né? Acho que as coisas seriam tão, tão diferentes, né?
1: É, valorizar mais, remunerar melhor, né, para que essa indústria criativa, né, ela tenha também o seu lugar, né, e quem faz parte dessa atividade tenha condições de ter uma vida digna. Seria muito
0: Sim,
1: interessante, né? Você
0: com
1: também
0: certeza.
1: que é professor, né, lá na escola de música, sabe, né, como o pessoal chega lá cheio de sonhos, né, com muita vontade de mostrar o seu trabalho, mas muitas vezes se forma e não tem para onde ir.
0: Não, isso é verdade. Eu fiquei na escola de música, eu estava naquele contrato temporário, né?
1: Sim.
0: Fiquei 2 anos lá, mas foi uma experiência muito boa. Mas a gente vê exatamente isso que você está falando, né? Tem um sonho, mas quando você separa com a realidade, você vê que o Brasil realmente tem muita coisa ainda para melhorar nesse sentido, né?
1: É. E tomara que melhore. Acho que tem um bom caminho aí, né? Tem algumas leis de incentivo, apesar de muito criticadas, mas faz um bem aí para todo mundo que trabalha com a cultura.
0: Em Brasília, a gente tem uma coisa maravilhosa que é o FAC, né? O Fundo de Apoio à Cultura, que inclusive foi o que viabilizou, né, esse primeiro disco da Orquestra Pindim. Foi um edital, a gente participou e foi contemplado, e que a gente conseguiu a verba para viabilizar, né? Porque gravar um disco hoje em dia é bem mais fácil, né? Você gravar um disco, né? Muita gente tem

0: tem home studio em casa, né? Consegue fazer suas produções, mas um trabalho nesse porte, né, que envolve 16 músicos, né, é impossível você se fazer num home studio, né? Então você tem que ir para um estúdio, uma produção grande. Então, sem uma verba, né, sem um apoio financeiro, é completamente impossível, né?
1: É verdade. A gente tem que dar valor também para quem valoriza o trabalho aí dos músicos e, enfim, da cultura em geral. E Brasília tem um órgão que traz esse apoio e todo ano está ali. Mas, Bruno, nosso tempo foi. Quero te agradecer muito aqui pela participação no Brasil Regional e te desejar sucesso e parabéns também pelo teu trabalho aí junto ao público e com a Orquestra Pizindim.
0: Eu que agradeço, Deraldo, o convite. Muito feliz de participar desse programa importante para a música de Brasília, para a música do Brasil. Obrigado.
1: Grande abraço, Bruno.
0: Um abraço.
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4: Em Brasília, 13h41.
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Voltamos com Batuque na Cozinha, com Clementina de Jesus, Pixinguinha e João da Baiana. Clássico do samba, composto em 1917 por João da Baiana e eternizado na voz de Martinho da Vila. O refrão, Batuque na Cozinha, sim a não quer, retrata a patroa branca da Casa Grande, símbolo de autoridade que proibia aglomerações consideradas barulhentas ou desordeiras. As manifestações culturais de matriz africana sofriam intensa perseguição policial e social.

Ouvimos Se Você Jurar e também Me Livrar do Mal, famoso pupurri de sambas clássicos composto por Ismael Silva, em parceria com nomes como Newton Bastos, Francisco Alves e Noel Rosa. Cantor e compositor, Ismael Silva fundou no Estácio, em 1928, o bloco que daria origem à Deixa Falar, marcando o nascimento conceitual e o termo Escola de Samba. Antes ouvimos Batuque na Cozinha, com Clementina de Jesus, Pixinguinha e João da Manhã.

Você pediu e o Brasil Regional repete. No Peço Bis de hoje vamos ouvir O Bom Filho, a Casa Torna, de Bom Filho de Oliveira, com o cordão carnavalesco Assim é que é, e Isaías, do bandolim.

Ouvimos O Bom Filho, A Casa Torna, de Bonfiglio de Oliveira, com o cordão carnavalesco, Assim é que é, e Isaías, do Bandolim.

Escolha você também a música que gostaria de ouvir de novo enviando seu pedido para radio@senado.leg.br. Pelo e-mail, você pode enviar suas críticas e sugestões.

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1: Em Brasília, 13h58.
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1: O Senado Federal concede o diploma Mulher Cidadã Berta Lutz em homenagem àqueles que se destacaram na luta pela igualdade de gênero no país. O prêmio é oferecido a 5 pessoas de diferentes áreas de atuação, sendo no mínimo 4 mulheres. Maria da Penha e Zilda Arnes estão entre as premiadas. A bióloga e advogada Berta Lutz foi uma grande defensora das mulheres e da educação no Brasil durante o século XX.
2: Em Brasília, 4 horas.
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2: Olá, eu sou Davi Warshavski. Uma ótima madrugada para você que está sintonizado na Rede Senado de Rádio e para você que está chegando agora. A gente fica juntos até às 6 horas da manhã com a programação musical de Gilberto Amorim, abrindo a sequência Lucy

0: Você ouviu Isar, Espero Bem Devagar. Antes, Genival Lacerda, Forró na Gafieira. E Luci Alves, Ai Que Saudade de Você.
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0: Em Brasília, 4:10.
2: Em seus primeiros 150 anos de existência, o Senado foi composto apenas de homens. 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No primeiro discurso, ela disse que levaria um olhar novo para o Senado.
3: 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As mães e donas de casa desejam ser ouvidas.
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0: Fique agora com Wilson das Neves e Chico Buarque.

0: Esses foram Rômulo Frois e Arnaldo Antunes, Rap em Latim, antes Alcione, Chequeré, e Wilson das Neves e Chico Buarque, Grande Hotel.
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0: Em Brasília, 4h21.
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0: Na sequência, Andréa Bujanra.

0: Você ouviu Olivia Byton, Lady Jane? Antes, Zé Miguel Wisnik, Zaí Guajajara e Sofia Chablô, Estranha Religião. E Andréa Bujanra, Saiba.
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0: Em Brasília, 4h34.
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0: Esse foi Zé Ramalho, Banquete de Signos. Antes, Renata Rosa, Maria Eleonor. E Xangai abriu a sequência com Estampas Eucalol.
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0: Em Brasília, 4h46.
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0: Agora, Joyce Moreno.

0: foi Celso Fonseca, no meu filme. Antes, Zé Renato e Ricardo Silveira, Fato Consumado. E Joyce Morena abriu com Mistérios. Em Brasília, 5 horas.
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3: Eu sou o Thiago Medeiros e você ouve agora as principais notícias do Senado Federal. A PEC da Segurança pode criar um sistema único de segurança pública, com recursos de fundos nacionais e do Fundo Social do Pré-Sal. Na Comissão de Constituição e Justiça, o relator, senador Rogério Carvalho, do PT de Sergipe, recomendou rejeitar emenda do senador Carlos Portinho, do PL do Rio de Janeiro, que inclui as Forças Armadas entre os beneficiários. Portinho defende os recursos para ações como proteção de fronteiras e garantia da lei e da ordem.
4: A ausência de previsão expressa quanto à destinação de recursos do Fundo Nacional de Segurança Pública para essas operações gera insegurança jurídica e limita a capacidade de resposta do Estado frente às ameaças do alcance nacional.
3: A Comissão de Ciência e Tecnologia aprovou o projeto que destina pelo menos 15% de parte dos investimentos feitos por empresas beneficiadas pela Zona Franca de Manaus e pela Lei de Informática a instituições públicas de ensino e pesquisa fora da região metropolitana de Manaus. O relator, senador Flávio Arnes, do PSB do Paraná, destacou a importância de interiorizar esses recursos. A proposta segue para a Comissão de Assuntos Sociais.
5: Restabelecer em lei aquele piso de interiorização dos investimentos em pesquisa e inovação, assegurando recursos para os demais estados da região amazônica, estendendo-o para os convênios firmados no âmbito da Lei de Informática.
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0: Seguimos juntos até às 6 horas da manhã. Eu sou o Davi Warshavski e a programação musical é de Gilberto Amorim. Na sequência, Los Hermanos.

0: Esse foi Rubel, só para te mostrar. Antes, Francisco El Hombre, Roda Viva e Los Hermanos, O Vento.
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0: Em Brasília, 5:14.
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1: Que honra receber a senhora, Leci Brandão.
2: Luciana Mello, que Deus te abençoe.

0: Essas foram Luciana Mello e Leci Brandão, Só Quero Te Namorar. E Seu Jorge, Zé do Caroço.
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0: Em Brasília, 5h23.
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0: Você ouviu Bala Desejo, Clama Floresta, antes Lenine e Marcos Suzano, Mais Além, e Alceu Valença e Zaz, La Belle de Jour.
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0: Em Brasília, 5h41.
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0: Você ouviu o Mar Mundi, Hit. Antes, o Rapa, Mar de Gente. A gente fica por aqui. Foi um prazer estar na sua companhia. Continue ligado na programação da Rede Senado de Rádio.
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0: Em Brasília, 5h53.
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8: Adaptação gradual para empresas e trabalhadores pode prevenir disputas com o fim da escala 6x1.
10: O período de transição é fundamental para prevenir que atuais contratos de trabalho sejam questionados na justiça.
8: Setor agropecuário será beneficiado com Política Nacional de Transformação Digital. Eu sou Regina Pinheiro e este é o Boletim.leg. A eventual redução da jornada

0: de trabalho vai impactar de forma diferente os setores da economia. A opinião é do consultor do Senado, Fabiano Rigor de Souza, autor do estudo Análise Crítica sobre a Redução de Jornada no Brasil. Detalhes com a repórter Raíssa Abreu.
1: A versão da proposta que prevê o fim da escala de trabalho 6x1, sem redução de salários, aprovada na Comissão de Constituição e Justiça, inclui a regra da adaptação gradual para empresas e trabalhadores. Para o consultor legislativo Fabiano Rigor de Souza, o período de transição é fundamental para prevenir que atuais contratos de trabalho sejam questionados na justiça.
2: Se essa implementação não vier acompanhada de uma disciplina normativa clara, podem surgir algumas dúvidas, principalmente como ficam a questão dos contratos de trabalho em vigor, os acordos e convenções coletivas que também já estejam vigorando, e a próprios regimes especiais de trabalho que nós temos aqui no Brasil hoje.
1: A proposta estabelece jornada de 40 horas semanais, distribuídas em 5 dias de trabalho, com 2 dias de descanso remunerado. O texto agora vai passar por 2 turnos de discussão e votação no plenário do Senado.
0: A Comissão de Agricultura pode votar a Política Nacional de Transformação Digital na Agricultura. O texto já foi analisado pelas comissões de Meio Ambiente e de Ciência e Tecnologia. Repórter César Mendes.
3: A Política Nacional de Transformação Digital na Agricultura busca intensificar o uso de novas tecnologias, como a inteligência artificial e os drones, e prevê a ampliação da conectividade no campo, a capacitação de produtores e a oferta de linhas de crédito. Além disso, a política prevê medidas de proteção de dados e o incentivo às práticas sustentáveis. Relator na Comissão de Meio Ambiente, o então senador José Lacerda, do PSD de Mato Grosso do Sul, destacou as regras destinadas a viabilizar o acesso de povos tradicionais a tecnologias digitais.
4: A agricultura familiar tem enorme potencial para o aproveitamento de tecnologias digitais que otimizem a produtividade e, ao mesmo tempo, diminui a vulnerabilidade aos efeitos adversos das mudanças do clima.
3: Se for aprovado na comissão e não houver pedido para votação em plenário, o texto seguirá para a Câmara dos Deputados.
0: Uma nova lei amplia a atenção às pessoas com síndrome de Tourette, que poderão exigir os direitos já exercidos por pessoas com deficiência. A reportagem é de Luísa Mello.
5: A Política Nacional de Proteção dos Direitos da Pessoa com Síndrome de Tourette prevê apoio da legislação brasileira para a garantia de direitos básicos na saúde, educação e mercado de trabalho. Quem tem o diagnóstico poderá usar o cordão de fita com desenhos de girassóis e exigir os mesmos direitos garantidos às pessoas com deficiência. A relatora do projeto no Senado, a senadora Damares Alves, do Republicanos do Distrito Federal, afirma que a política nacional garante o acolhimento dos quem tem a síndrome.
6: Eu acho que a gente faz uma entrega hoje de uma política, de um plano, que também vai fazer o acolhimento das pessoas e trazer mais esclarecimento no Brasil, que as pessoas que têm essa síndrome estão excluída.
5: A síndrome de Tourette se caracteriza como um distúrbio neurológico marcado por tiques motores e vocais involuntários e repetitivos. A síndrome não tem cura, mas existem tratamentos disponíveis que melhoram os sintomas e a qualidade de vida do paciente.
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8: Em Brasília, 6 horas.
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1: Salve, salve, compadraiada. Ó, nós aqui de novo e outra vez. Meu nome é Guilherme e eu cheguei aqui agora pra mó de nós curtir juntinho um tantão de moda do arco da véia, do tempo que o sertanejo era caipira e tinha viola. E é por isso que o programa chama Nas Cordas da Viola. E hoje, a viola é a grande protagonista lá no nosso último bloco, a Rapa do Tacho. Sabe por quê? Porque hoje lá só vai ter sucesso sertanejo das antigas em versão instrumental, sem as vozes dos caboclos pra atrapalhar. Vai ser bonito. Feio vai ser se você não me acompanhar até lá. Fica tranquilo que no caminho até a Rapa do Tacho só vai ter coisa boa pra você se deleitar. Que nem as duplas Tunico e Tinoco, Tibagi e Miltinho, Silveira e Silveirinha, Praião e Prainha e as Prima Miranda. E no bloco dos ouvintes que participa pelo nosso zap, vai tá tendo Trio Parada Dura, Sérgio Reis e Lourenço e Lorivar. E se já não tivesse de bom tamanho, nós ainda principia o programa com uma moda linda de doer, a Guarânia cabecinha no ombro, Cudu Guarujá.

0: Essa música de letra sofrida que acabou de tocar chama Alma Vazia, que escutemos no canto chorado dos irmãos Silveira e Silveirinha. Antes dessa dor de cotovelo federar, tivemos outra história de amor, mas com um final feliz. A música Nova Flor, com Tibagi e Miltinho. E comecemos o bloco e o programa nas cordas da viola, Kudu Guarujá, num clássico da música sertaneja, brasileira e, quiçá, mundial, Cabecinha no Ombro, composição de Paulo Borges, com mais de 150 gravações, com direito à letra também em francês, espanhol, guarani e japonês. Né pouca coisa não, pessoal. E essa foi só a primeira das quatro partes do programa, que agora dá uma paradinha pro intervalo, mas já torna a voltar com os pedidos dos ouvintes. Será que dessa vez o seu foi atendido? Aguarde!
1: Em Brasília, 6:13.
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0: Voltemos, minhas comadres e meus compadres. Agora para o bloco da ardiência, que é a parte do programa que nossos ouvintes escolhem as modas e pedem aqui para eu pelo zap. Só para variar, dessa vez o pessoal fez bonito. O Getúlio de Planaltina, que tem um netinho que também se chama Guilherme, mandou um áudio aqui no zap querendo escutar a moda véia por

fronteira com Lourenço e Lorival. Antes, vai ter um pedido 2 em 1. O clério da Rocinha, no Rio de Janeiro, mandou um áudio pedindo Sérgio Reis, mas não falou a música. Aí eu juntei com o pedido da Sônia Regina de Aracaju, Sergipe, que mandou uma mensagem escrita

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1: Bom dia, sou eu, Clério, aqui da Rocinha, Rio de Janeiro. Quero uma música de Sérgio Reis, por favor, nas cordas da viola.

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1: Bom dia, Guilherme Michelucci. Aqui é o Getúlio da Fazenda Monjol, pertinho de Planaltina. Quero ouvir a moda Velha Porteira com Lourenço Lorival. E eu tenho um neto aqui que está me ajudando a mandar um recado. Ele chama Guilherme. Muito bem.

0: Véia Porteira é o nome dessa moda, que escutemos com a dupla Lourenço e Lorival, encerrando esse bloco só com pedido dos ouvintes aqui do programa Nas Cordas da Viola. Já já eu falo o número pra você pedir a sua também. Essa aí foi pra atender o Getúlio de Planaltina aqui no Distrito Federal. Ele que tem um neto que é meu xará, o Guilherme, que ajudou ele a mandar o zap. Se lembre sempre que se você não sabe mexer no zap, você pode pedir para os mais jovens mandar para vocês. Antes do Lourenço e do Lorival, escutemos a música Poeira, com Sérgio Reis. Esse pedido foi 2 em 1. O Clério, lá da Rocinha, no Rio de Janeiro, só pediu para tocar Sérgio Reis, não falou a música. E a Sônia Regina, de Sergipe, pediu a moda Poeira, com Sérgio Reis. Aí eu, matuto que sou, matei 2 coelhos numa caixa d'água só. E a que abriu o bloco dos ouvintes foi Cordão de Ouro com o trio Parada Dura, lindamente requisitada pela Alcione de Águas Lindas de Goiás. Antes de falar o número do zap, quero agradecer e mandar um abraço para os nossos ouvintes que brilharam por aqui. A Alcione, o Clério, a Sônia, o Getúlio e o neto do Getúlio, meu xará Guilherme. Vocês moram agora no meu coração. E tem espaço para mais gente no coração do Guilherminho aqui, viu? É só você pedir aquela moda bem raiz, de 1900 e bolinha. Falando seu nome e a sua cidade e o que mais você quiser falar. Pois trate de tomar nota agora. O DDD é 61, daqui da Capital Federal do Brasil, 98611-9591. Vou repetir para você decorar. É 61-98611-9591. Mas chega de prosa, que já tá me fartando ar. Intervalo e eu já tô de volta com Tunico e Tinoco, Primas Miranda, Praião e Prainha e o trio Batista, Batistinha e Linomar. Você não arreda o pé daí.
1: Em Brasília, 6h29.
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0: Nessa terceira parte do Nas Cordas da Viola, você vai ouvir 4 modas seguidas, começando com a dupla Coração do Brasil.
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0: essa moda exaltação do nosso grande país se chama Brasil Fronteira, que escutemos com o trio Batista, Batistinha e Linomar. Antes, teve a dupla Praião e Prainha com Robana Goiana, as primas Miranda com Gotinhas de Saudade e comecemos a sequência de modão com Tunico e Tinoco, a dupla Coração do Brasil, na música A Madrasta. Aliás, muito marvada essa madrasta, viu? E você fica esperto, que o Nas Cordas da Viola tá acabando. Mas não acabou. Só farta a Rapa do Tacho. E como você sabe, nossa Rapa do Tacho é sempre temática. E dessa vez vai ter só sucesso de primeira grandeza do sertanejo raiz em versão instrumental, sem ninguém cantando daqui. Só vocês aí desse lado do rádio, compadraiada. Você me aguarde que o intervalo é ligeiro.
1: Em Brasília, 6h43.
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0: Olha, é raro, mas acontece de ter umas modas de viola só instrumentar. E eu vou provar pra vocês. Nessa Rapa do Tacho só vai ter modas instrumentar. Mas mesmo assim, você vai cantar junto de cabo a rabo. Vai ser tipo um karaokê. Sabe por quê? Porque tudo as modas são sucesso conhecido de toda a turma. É Xalana, é Tristeza do Jeca, Índia, começando com o hino sertanejo Menino da Porteira, tirada de um disco solo todo instrumental do Tião Carreiro, chamado Isto é que o Povo Quer, de 1976.

0: sem ninguém cantando, esse foi o último bloco desse Nas Cordas da Viola, a nossa querida e famosa Rapa do Tacho, que dessa vez foi tudo instrumental, só com sucessos do sertanejo raiz. A última que escutemos foi Índia, com o Nestor da Viola. Antes, tivemos Tristeza do Jeca com Renato Andrade, Xalana com a Dama da Viola Helena Meirelles e, abrindo o bloco, um dos maiores violeiros que esse mundo já viu, o Rei do Pagode de Viola, Tião Carreiro, na versão instrumental de Menino da Porteira. E depois disso tudo, terminam Nas Cordas da Viola, um programa da Rádio Senado, transmitido também por emissoras parceiras desse Brasilzão. Na prosa, na produção e na seleção de modas, e eu, Guilherme Michelucci. Na edição de áudio, tivemos o compadre André Menezes. A voz das vinhetas é da comadre Regina Pinheiro e as trilhas originais do compadre Pinduca, vulgo Carlos Andrade. Lá no site da Rádio Senado tem uma página do programa, com todas as informações dos artistas e das músicas que tocaram, e também todas as edições que já foram ao ar do programa, para você ouvir quantas vezes você quiser e ainda compartilhar com a patota. Grande abraço e até mais ver semana que vem no Nas Cordas da Viola.
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2: 7h25 em Brasília.
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2: Olá, muito bom dia. Hoje é quinta-feira, 10 de setembro, e você vai ouvir no Conexão Senado.
4: Sem aprovação pelo Congresso Nacional, 5 medidas provisórias perdem a validade.
5: Entre elas, está a MP do Novo Desenrola Brasil, programa do governo federal voltado à renegociação de dívidas de pessoas físicas.
2: Referência entre as emissoras brasileiras, Rádio Nacional completa 90 anos no próximo sábado.
6: O sucesso do rádio no Brasil teve como base, por muitos anos, a Rádio Nacional do Rio de Janeiro. E para ter maior audiência, o que mais faziam as rádios de cada capital ou cidade do interior era se inspirar naquela grande referência da cultura radiofônica nacional.
4: Hoje é o Dia Mundial de Prevenção ao Suicídio. Especialistas afirmam que maior atenção à saúde mental no trabalho pode ajudar quem mais precisa.
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1: Está no ar o Conexão Senado, transmitido para Brasília, Rio Branco, Campo Grande, Teresina, João Pessoa e mais 13 cidades que fazem parte da rede Senado de Rádio.
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1: Olá, eu sou Adriano Faria.
3: Eu sou Gesiel Carvalho.
1: E até às 9 horas, no horário de Brasília, Gesiel e eu estaremos aqui na apresentação do Conexão Senado. E damos para você aquele bom dia todo especial. Muito bom dia para você que está ouvindo a gente pelas ondas do rádio. Mais de 100 emissoras estão conosco neste momento. Entre elas, emissoras do estado de São Paulo. Web Rádio Redaz, em Birigui. Rádio Ativa em Batatais, Rádio Excelsior FM em Araçatuba, Web Rádio Jornal TV Brasil em Monte Alto, um abraço aí pro Reizinho, Rádio Interativo Web em Botucatu, Rádio Romântica 1 em Ribeirão Preto e Rádio Consolata em São Manuel. Também estamos no YouTube, canal da TV Senado no YouTube. Por meio do YouTube você ouve o Conexão e vê o Conexão Senado com imagens do nosso estúdio aqui em Brasília. 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Meu caro Gesiel Carvalho, a Raquel Teixeira acabou de postar no status da Rádio Senado no WhatsApp, para quem quiser acompanhar. Por falar nisso, hein, Isauro? O número do WhatsApp é o 619-8611-9591. Repetindo, 619-8611-9591. Lá tem a trend dos anos 80.
3: É verdade.
1: Da equipe dos apresentadores do Conexão Senado, é isso?
3: Falei para vocês que vocês não estavam preparados para essa trend dos anos 80. Pois é. Tá viralizando na internet, nas redes sociais, e o Conexão Senado também entrou na trend. Se você ficou curioso ou curiosa, vai lá no status do nosso WhatsApp, que tem lá a trend dos anos 80. Eu achei, assim, bem legal. Ó, todo mundo novinho, né? É coisa boa. Vai lá, vai lá.
1: Gesiel Carvalho aqui com o cabelo, um tupete aqui.
3: É, tipo, sei lá, um black, meio black, mini black.
1: Calça jeans apertada, é legal.
3: Gesiel Carvalho. Anos 80, sua jaqueta também ficou bem da hora.
1: É, e meu relógio Cássio, aquele relógio.
3: Tinha que ter, né?
1: Tinha que
3: ter. Anos 80, se você não tinha o Cássio, você não fazia parte da galera.
1: Bom, então. Tá aí. Então vai lá no nosso status, né, da Rádio Senado no WhatsApp, para curtir a trend dos anos 80 dos apresentadores do Conexão Senado. Raquel Teixeira também ficou bem aqui.
3: Não, hein? Raquel Teixeira parecendo uma atriz de Sessão da Tarde, né?
1: É verdade.
3: É. Então, muito legal.
1: Agora em Brasília, 7 horas 30 minutos. Em Cuiabá, 6:30, um abraço aí para você que está em Cuiabá com a gente em 102,5. Olha, sem aprovação pelo Congresso Nacional, 5 medidas provisórias acabaram perdendo a validade.
3: Entre elas está a que trata do novo Desenrola Brasil, programa do governo federal voltado à renegociação de dívidas de pessoas físicas. Reportagem é do Pedro Pincer.
4: 5 medidas provisórias perderam eficácia no mês de agosto por não terem sido aprovadas a tempo pelo Congresso. As MPs são editadas pelo governo federal e passam a valer imediatamente, mas precisam ser aprovadas pela Câmara e pelo Senado em até 120 dias para se tornarem definitivas. Entre elas está a MP do Novo Desenrola Brasil, programa do governo federal voltado à renegociação de dívidas de pessoas físicas. Assinada em 4 de maio, a medida permitia que pessoas com renda mensal de até R$ 8.105 refinanciassem dívidas de até R$ 15.000 por banco com taxa de juros máxima de 1,99% ao mês. Também puderam se beneficiar pequenas e microempresas e endividados como Fundo de Financiamento Estudantil. De acordo com a medida provisória, os devedores que participassem do Novo Desenrola Brasil teriam o CPF bloqueado em plataformas de apostas de cota fixa, no prazo de 12 meses após...

0: após a assinatura do contrato de renegociação. Para o senador Paulo Paim, do PT do Rio Grande do Sul, essa exigência era acertada, ainda que não tenha virado lei.
1: Essa decisão aponta para a necessidade de responsabilidade. Quem já está endividado não pode ser empurrado para um ciclo ainda mais grave de perdas, especialmente em um ambiente como o das apostas online.
0: Também perderam validade quatro medidas provisórias editadas pelo governo para reduzir os impactos econômicos dos conflitos no Oriente Médio. Uma delas abria crédito extraordinário de 17 bilhões de reais no orçamento para viabilizar tanto a renovação da frota quanto a ampliação das garantias de acesso ao crédito. Outra destinava 14 bilhões e meio de reais para financiar a compra de veículos como caminhões, ônibus e micro-ônibus. A terceira aumentava em 5 bilhões o fundo de garantia à exportação, reforçando o Plano Brasil Soberano. Por fim, também perdeu validade a medida provisória que previa auxílio financeiro de 330 milhões de reais por mês para empresas importadoras de gás liquefeito de petróleo, o gás de cozinha.
2: Esse foi o Pedro Pince. Valeu, Pedro. Agora em Brasília, 7 horas 33 minutos. Em São Luís, 6h33, ou melhor. Não, São Luís é a mesma hora de Brasília, 7h33.
3: É verdade.
2: Ai, ai. Esse Brasil é muito grande. Pessoal de São Luís, ó, não vai perder a hora, não. Em São Luís, agora 7h33, mesma hora de Brasília. São Luís está com a gente em 96,9. Gesiel, vamos aí para as primeiras mensagens do nosso WhatsApp.
3: WhatsApp é o 6198611-9591. Número de zap para você mandar mensagem, áudio, selfie, participar com a gente. A Márcia de Floripa já manda um bom dia especial. Olha, vocês ficaram ótimos no status. A Raquel maravilhosa, como sempre, diz aqui a Márcia. Curtiu aqui o status na trend dos anos 80. Ei, conexão. Gardênia de Teresina também. Tempos memoráveis dos anos 80, hein? A foto de vocês ficou top. Parabéns ao trio. Gardênia, muito obrigado. Um abraço grande para você também, querida. Quem mais está chegando por aqui? Deixa eu ver aqui. Bibi do Táxi está mandando um abraço, está com saudades, nunca mais mandou mensagens,
2: verdade,
3: mas diz que sempre está na escuta. E vocês ficaram lindos. Obrigado, um abraço para você também, Bibi. Quem está com a gente é o Pedro lá de Paracatu. Bom dia! Muitíssimo obrigado, vocês são demais. Um abraço para você, Pedro. Sidneia de Ouro Preto também diz aqui: bom dia, arrasaram na trend. Obrigado, Cid.
2: Olha aí.
3: Quem mais está com a gente? Patrícia Pinheiro também. Colocou aqui emoji de coraçãozinho para a trend dos anos 80. Obrigado, Patrícia. Todo mundo entrando aqui, mandando aquele abraço super especial para a gente. Muito obrigado. Deixa eu ver aqui quem mais. Chegou aqui uma mensagem ontem, mas que a gente vai ler hoje, que é da Suelen. Lembra da nossa querida Suelen lá do arquivo?
2: Sim.
3: Pois é. Diz aqui, ela disse: olha, eu encontrei um ouvinte da Rádio Senado aqui no estande da Livraria do Senado, na Bienal de São Paulo. Ele manda abraços para você, Gisele, para o Adriano, para Raquel. É ouvinte assíduo do programa. Eu tirei até fotos aqui.
2: Olha que legal.
3: É, nosso ouvinte, seu Gentil. Seu Gentil Gonçalves. Um abração, viu? Obrigado pelo carinho. Um abraço também para a Suelen Bidinotto, que está na Bienal de São Paulo. Um abraço grande aí para você. Gisele de Manaus também está sempre na escuta. Um abração para você, Gisele. Deixa eu ver quem chegou mais cedo aqui. Chegou gente mais cedo aqui. O Auridan, lá de Macapá. Bom dia para todos. E muita gente participando e mandando também mensagens para o Guilherme Michelucci, porque hoje foi dia, né? Hoje foi o dia aqui do modão e o pessoal aproveita para também pedir modão. E a gente vai mandar essas mensagens do modão para o Guilherme. E vai também, claro, ler a sua mensagem. Vai mandando aí.
2: Legal, é o nosso WhatsApp 6198611-9591. Você está ouvindo Conexão Senado, que tem sonoplastia dela, da Isaura Oliveira, com a coordenação do Josevaldo Souza. Um abraço aí para Isaura, um abraço para o Josi. Na produção do Conexão Senado, Rita Zumba, Felipe Alverni,

0: Ana Beatriz Santos e Mauro Verne. Um abraço para a galera da produção. E tá na hora do nosso bate-papo de todas as manhãs.
1: Dedo de Prosa, um tema de interesse do cidadão.
0: A prevenção ao câncer de mama vai receber atenção especial no mês que vem, durante a campanha Outubro Rosa. E no mês seguinte, será a vez do Novembro Azul, com ações contra o câncer de próstata.
2: Mas, desculpa, Adriano, mas ainda estamos na primeira quinzena de setembro e tem campanha importante este mês. É o Setembro Amarelo de Prevenção ao Suicídio. E hoje, 10 de setembro, é uma espécie de dia D da campanha, já que hoje é o Dia Mundial de Prevenção ao Suicídio.
0: Segundo a Organização Mundial da Saúde, todos os anos mais de 720 mil pessoas tiram a própria vida. E muitas outras tentam suicídio. No Brasil, são 14 mil casos por ano, uma média de 38 por dia.
2: Cada suicídio é uma tragédia que afeta famílias, comunidades e países inteiros, com consequências permanentes para aqueles que ficam. O suicídio não escolhe faixa etária, mas foi a terceira principal causa de morte entre jovens de 15 a 29 anos em todo o mundo em 2021.
0: Pense em quantas vidas poderiam estar ainda em nosso meio se muito mais gente se conscientizasse de que o problema é real, que não fugisse do assunto por medo ou por desconhecimento.
2: Falar de suicídio ainda é visto como um tabu para muita gente, mas para evitar o suicídio de um amigo, de um parente, da gente mesmo, é preciso falar. E se alguém quer falar, é preciso escutar.
0: Essa interação é fundamental para que as pessoas que estejam passando por momentos difíceis e de crise busquem ajuda o quanto antes.
2: Uma ajuda e tanto é o trabalho do CVV, o Centro de Valorização da Vida, organização que dá apoio emocional visando a prevenção do suicídio, por atender de graça todas as pessoas que querem e precisam conversar.
0: É sempre bom saber que qualquer pessoa pode contar com apoio do CVV. É só ligar para o 188-188. As ligações para esse número são grátis em todo o país. Repetindo, 188.
2: Tudo isso faz parte do esforço que dura todo ano, mas que ganha um destaque neste mês com a campanha Setembro Amarelo.
0: E neste Dia Mundial de Prevenção do Suicídio, uma palavra para nós, profissionais da comunicação. A forma como a imprensa aborda o tema pode aumentar ou reduzir o número de suicídios.
2: Segundo o guia do CVV para profissionais da imprensa, algumas práticas podem ajudar bastante. Uma delas é incluir na reportagem sempre informações sobre onde buscar ajuda, de preferência no início da matéria.
0: Outra dica é colocar a reportagem em páginas internas do jornal ou no meio de um telejornal. Nunca como manchete principal. Em publicações digitais, evitar uma posição de destaque.
2: Vamos citar uma terceira prática recomendada? Publicar histórias de superação, relatos de pessoas que atravessaram uma crise e buscaram ajuda. Isso tem um efeito protetor comprovado.
0: Existem, claro, outras boas práticas da imprensa para abordar o suicídio. Tá tudo lá no guia para profissionais da imprensa, mas os princípios podem se aplicar a todo mundo. Você pode baixar o guia acessando a página setembroamarelo.org.br.
2: Como diz o tema da campanha deste ano, escutar é estar presente. Isso mesmo, escute. Estar presente pode salvar uma vida.
0: Tá aí assunto importantíssimo, prevenção ao suicídio. Hoje é o Dia Mundial de Prevenção ao Suicídio. E até tivemos entrevista, né, Gisele? Você fez uma entrevista na sexta-feira passada com a Adriana Rizzo, que é porta-voz do CVV. E ela falou que realmente é tabu para muita gente ainda, mas é uma coisa que precisa ser falada. E quem está numa situação de crise, de angústia, precisa falar e também tem que ter alguém disposto a escutar.
2: A escutar. É muito importante ter do outro lado essa pessoa que acolhe, que escuta. Muitas vezes o que a pessoa quer mesmo é somente ser ouvida. E o telefone do 188, que é o telefone do CVV, para você ou para alguém, para algum parente, para você falar para outras pessoas. Estão 20

0: 24 horas por dia, 7 dias por semana, 24/7. É só ligar o 188. Do outro lado vai ter alguém para estar presente e te escutar.
1: Agora em Brasília, 7 horas 42 minutos, mesma hora de Florianópolis. Bom dia para você que está em Floripa com a gente em 93,1. Meu caro Gesiel Carvalho, vamos para as manchetes dos portais da internet.
0: Agência Brasil, Fachin suspende decisões de Mendonça e Dino sobre diretor da Polícia Federal. Subsídios à gasolina e ao diesel são ampliados após alta do petróleo. Na agência Câmara, Câmara dos Deputados anuncia novo concurso público com mais de 150 vagas. E veículos de comunicação da Câmara e do Senado farão cobertura integrada das eleições. No portal do Senado, o Senado terá centro cultural em Brasília. E conheça todos os candidatos ao Senado em 2026. Isso tudo lá na página do portal do Senado. Destaques dos portais da casa aqui, do Senado Federal, da Câmara dos Deputados, da Agência Brasil. Tudo isso nas manchetes dos portais na internet. E aqui na Agência Câmara, a segunda manchete, estaremos juntos, né, Adriano? Veículos de comunicação da Câmara e do Senado farão cobertura integrada das eleições. Estaremos juntos, né, Adriano?
1: Verdade, no dia 4 de outubro e também no dia 25 de outubro. Teremos aí a cobertura especial do primeiro e do segundo turno das eleições. 7h43 em Brasília e a gente volta a falar da campanha Setembro Amarelo e da data de hoje, o Dia Mundial de Prevenção ao Suicídio.
0: A preservação da saúde mental no trabalho pode ajudar quem mais precisa. Em 10 anos, aumentou o número de afastamentos do trabalho por transtornos mentais. A reportagem é da Luísa Mello.
2: Setembro Amarelo é reconhecido como mês de valorização à vida e da saúde mental. A campanha busca quebrar tabus, reduzir estigmas, estimular que as pessoas busquem e ofereçam ajuda, inclusive no ambiente de trabalho. De acordo com o Ministério da Previdência Social, em 2024 foram registrados 427 mil afastamentos por transtornos mentais, o maior número registrado nos últimos 10 anos. Ana Lívia, psicóloga do Senado Federal, relembra que o bem-estar mental não é apenas uma responsabilidade do serviço de qualidade de vida no trabalho, mas também dos colegas, supervisores, chefes e outros.
3: A qualidade de vida no trabalho, ela não é responsabilidade do serviço de qualidade de vida no trabalho, ela é responsabilidade de todos nós. Porque muitas vezes a gente fica com a impressão de que o problema da saúde mental, ele é individual, ele é daquela pessoa, daquele indivíduo específico, mas não é assim que funciona.
2: Além disso, a psicóloga Ana Brígida explica que o estereótipo daquele colega que sempre falta e não cumpre demandas, nem sempre representa bem quem está passando por problemas. E uma simples pergunta pode melhorar o dia de alguém.
4: Na maioria das vezes, esse sofrimento ele é quase invisível. E é muito comum que as pessoas não busquem ajuda, por medo. Medo do julgamento, de perder o emprego. Então, talvez o primeiro passo não seja dela, seja de quem está ao lado. E o primeiro passo pode ser uma simples pergunta, sem frases prontas. Vai passar? É só uma fase? Não. A pessoa, às vezes, não precisa de solução. Ela só precisa de alguém que fique ao seu lado, que ouça e valide o seu sofrimento. E isso já é mais do que a gente imagina.
2: Observe, ouça e acolha. E se conhece alguém em sofrimento extremo, ligue para o Centro de Valorização da Vida, com atendimento 24 horas, pelo número 188.
1: Muito obrigado a Luísa Mello. Está aí um espaço onde escutar, observar, dar apoio emocional para quem precisa é importantíssimo, que é o local de trabalho.
0: Verdade.
1: E em boa parte das vezes, o problema se manifesta no local de trabalho. A pessoa em casa, ali ela tenta dar ali uma camuflada na situação e tal, mas é no local de trabalho talvez que esses sinais se manifestem. Então é importante aí os colegas de trabalho, os amigos, ficarem atentos aí a qualquer sinal de angústia, de problemas na saúde mental do seu colega de trabalho. Um abraço para você que está em Natal acompanhando o Conexão Senado em 106.

0: 9,9. Agora em Natal, na Cidade do Sol, 27 graus. Mas vai chover hoje aqui, segundo a meteorologia. A partir das 9 da manhã, está prevista uma chuvinha aí em Natal. Um abraço, então, para você que está na capital Potiguar com a gente, fazendo parte aí da Rede Senado de Rádio.
1: Cidades.
2: Começando, então, pelo estado do Rio Grande do Norte, do portal G1. Tribunal de Contas do Rio Grande do Norte aponta risco de prejuízo de mais de 600 milhões de reais em contratos de instalação de sistemas de energia solar no estado. Ao todo, 37 municípios teriam aderido aos contratos. Segundo o tribunal, os preços cobrados pelos equipamentos e serviços estariam muito acima dos valores de mercado. A empresa vencedora da licitação contesta os números e diz que os valores incluem instalação, projetos, testes e garantias. Do Rio Grande do Norte para o Acre, do portal AC 24 horas. Uma equipe de estudantes do Instituto Federal do Acre, campus Tarauacá, a 380 quilômetros de Rio Branco, garantiu uma medalha na 18ª Olimpíada Nacional em História do Brasil. A competição, promovida pela Universidade Estadual de Campinas, a Unicamp, reuniu 64 mil equipes de todo o país, com cerca de 250 mil alunos participantes. A equipe Ampulhetas do Passado avançou até a etapa final da Olimpíada, realizada de forma presencial nos últimos dias 29 e 30 de agosto, em Campinas. Na disputa nacional, o grupo conquistou a medalha de bronze, única premiação do Acre na competição. O processo de seleção envolveu 5 fases, com questões, análise de documentos históricos, interpretação de fotografias, mapas e obras de arte, além de leitura de notícias e outras fontes de pesquisa. Essas foram as notícias do nosso primeiro bloco regional, Rio Grande do Norte e Acre, nesse primeiro bloco regional. Aí, por volta das 8h15, a gente tem um segundo bloco regional com notícias do meu querido Piauí e também do Amapá. 7h49, Faria.
0: Maravilha, a gente pode aqui passar palminhas agora, Isaura, para o pessoal aí da equipe de estudantes do Instituto Federal do Acre, campus Tarauacá. Exatamente, parabéns. Top das galáxias, muito bom. 5h49, hora de Rio Branco. Vamos agora a um intervalo, primeiro do Conexão Senado dessa quinta-feira. Já voltamos.
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6: Estamos de volta em Brasília, 7 horas

0: 52 minutos, este é o segundo bloco do Conexão Senado dessa quinta-feira, 10 de setembro. Um abraço para você que está em todo o país, curtindo nossa transmissão pelas ondas do rádio, também pelo YouTube. Um like para você, um joinha. Muito obrigado a você que aí está curtindo a gente pelo YouTube, canal da TV Senado no YouTube. Bora de reportagem especial. Em 2021, o Senado aprovou uma lei sancionada pelo presidente da República que criou regras para proteger os consumidores do superendividamento e facilitar a renegociação de débitos. Evitar que as dívidas se acumulem por longos anos é um passo importante para garantir mais tranquilidade financeira ao longo da vida. Na terceira parte da reportagem especial, Longevidade Financeira, quanto custa viver mais? Os jornalistas Henrique Nascimento e Maurício Desante mostram quais os caminhos para quem precisa reorganizar as contas. A produção é da Rádio Senado.
1: A gente precisa tomar muito cuidado, né? À medida que a gente vai vivendo e criando novas contas para pagar, se o nosso orçamento realmente está acompanhando isso, né?
2: Viver mais é uma grande conquista para os brasileiros, mas o alerta da Natália Fernandes, especialista em educação financeira da Serasa, deve ser levado a sério. É preciso cautela com os gastos e a advogada Miriam Pereira reforça.
3: Quem se endivida aos 30 anos tem décadas para se recuperar. Quem se endivida aos 60 dificilmente vai conseguir aumentar a renda.
2: Em maio, 81,6% das famílias brasileiras declararam ter algum tipo de dívida, segundo a Confederação Nacional do Comércio. Ter dívida, porém, não significa necessariamente estar super endividado. A legislação usa esse termo quando a pessoa de boa fé já não consegue pagar os compromissos sem comprometer o dinheiro necessário para viver. Miriam aponta três sinais de que a dívida deixou de ser apenas uma parcela do orçamento e passou a ameaçar as despesas essenciais.
3: Primeiro, pegar dívida nova para saldar dívida velha, a famosa bola de neve. Segundo, quando as parcelas começam a competir com o essencial, ou seja, com seu gasto de mercado, aluguel, remédio, contas básicas. E terceiro, quando os compromissos do mês superam de forma permanente o que a pessoa ganha.
2: A própria lei do superendividamento estabelece um limite.
3: Uma dívida bancária deve ser paga à custa de alimentação, moradia, remédio e tratamento de saúde. Juridicamente, é exatamente isso que a lei manda preservar.
4: Dívidas, juros, dividendos.
2: Mas apesar da legislação, é preciso ter cuidado na hora de negociar. Os acordos propostos pelos bancos, por exemplo, podem embutir juros elevados e até serviços que o consumidor não pediu, como seguros. No caso das pessoas com 60 anos ou mais, a falta de familiaridade com os meios digitais pode tornar a situação ainda mais difícil. Muitas negociações são feitas pela internet, em sites ou até pelo WhatsApp. Por isso, a recomendação é buscar orientação nos órgãos de defesa do consumidor, como os PROCONs, ou procurar instituições como a Serasa, a Defensoria Pública ou um advogado. A Natália Fernandes, da Serasa, afirma que a instituição está pronta para ajudar.
1: Sim, a gente tem uma vasta gama de opções ali de ofertas para todos os tipos de dívidas. A gente conta com as dívidas básicas, né, como você comentou, como água, luz, e outras também, como bancos, outras empresas de negociação, ali no caso, tipo, uma empresa que compra uma dívida de outra empresa, né? Então a gente consegue fazer essa intermediação também.
2: A lei do superendividamento não prevê o perdão das dívidas, é importante frisar isso, mas permite uma negociação conjunta envolvendo vários credores. E quando não há acordo, o juiz pode estabelecer um plano compulsório de pagamento, levando em conta o que a pessoa realmente consegue pagar. Um decreto que regulamentou a lei fixou em R$ 600 o chamado mínimo existencial, o valor que deve sobrar para garantir as condições básicas de sobrevivência e uma vida digna. Mas decisões judiciais têm aumentado esse valor, por considerarem os R$ 600 insuficientes para atender as necessidades básicas do consumidor. Sair do superendividamento é um primeiro passo para alcançar outro objetivo importante: começar a guardar dinheiro para o futuro. Mas quanto é preciso economizar e onde investir? A pesquisadora do IPEA, Ana Amélia Camarano, explica que existem várias possibilidades.

0: E a melhor escolha depende de diferentes fatores.
1: Bancos oferecem vários seguros, né? Aí a pessoa tem que escolher de acordo com suas preferências, com a sua capacidade de pagar. O mercado financeiro oferece vários produtos nesse sentido.
0: E nessa hora, é importante deixar para trás duas crenças. A primeira é de que só consegue se preparar financeiramente para a aposentadoria quem começa a guardar dinheiro ainda jovem. Não é bem assim. Especialistas são unânimes em dizer que nunca é tarde para começar. A doutora em psicologia econômica, Vera Rita Ferreira, lembra que esse dinheiro não deve ser visto como um recurso que está sendo deixado de lado, mas como uma forma de cuidar do próprio futuro.
2: Quando a gente guarda dinheiro para a gente mesmo, a gente meio que contabiliza como um dinheiro que se foi, perdeu, entregou para qualquer um. A gente não consegue conectar mentalmente que esse dinheiro é para a gente mesmo, só que lá na frente. Então, o desafio é grande.
0: A outra crença é a de que o ideal é guardar cerca de 30% da renda todos os meses. Embora esse percentual seja defendido por muitos especialistas, Vera Rita Ferreira explica que mais importante do que estabelecer uma meta difícil de cumprir é começar a guardar algum dinheiro.
3: Esse é o nosso mundo, o que é demais nunca é o bastante.
0: Reorganizar as contas não resolve de uma vez tudo que ficou para trás, mas pode devolver margem para decisões que estavam sendo adiadas. Entre elas, voltar a formar reserva, contribuir para a Previdência e recuperar algum espaço no orçamento para os anos que ainda vem pela frente. A partir daí, a pergunta deixa de ser apenas como sair das dívidas e passa a ser como construir segurança para uma vida que pode durar muito mais.
4: Na quarta e última parte da reportagem especial Longevidade Financeira, quanto custa viver mais? Vamos falar de reserva de emergência, patrimônio, novas fontes de renda, trabalho depois dos 60 anos, saúde e políticas de cuidado para garantir autonomia e segurança na velhice.
5: Legal, então amanhã, quarto e último capítulo dessa reportagem especial. Meu caro Gesiel Carvalho, vamos aí às manchetes, ou melhor, às mensagens dos nossos ouvintes?
6: Vamos sim, Adriano. Muitas mensagens chegando pelo 61986119591. A gente vai trazer duas mensagens de áudio, uma de Maceió e outra de Teresina. Começando com a mensagem da Cleide, lá de Maceió. Fala, Cleide.
7: Bom dia, Conexão Senado.
6: Bom dia.
7: Ontem eu tive um probleminha com minha internet, não deu, mas fiquei acompanhando pelo rádio.
6: Bom, é isso.
7: Estou
6: aí.
7: Estou sempre ligadinha com vocês. Bom dia, passando para desejar bom programa para vocês, muita paz e muita luz.
6: Muito obrigado, Cleide. Um abração para Maceió. Cadê a Alderina lá de Teresina? Ela sempre participa também, né, Alderina? Fala aí.
8: Olá, bom dia.
6: Bom dia.
8: É Adriano Gizinho.
6: Oi.
8: Raquel, toda bancada da Rádio Senado. Estou passando para desejar uma quinta-feira abençoada para todos.
6: Que
8: uma
6: bom.
8: Excelente quinta-feira. Todos um bom dia, gente.
6: Bom
8: Estou
6: dia,
8: aqui
6: querida.
8: Conectada.
6: Abraço grande para você, tá? Alderina lá de Teresina também mandando áudio para a gente. E aí, chega também aqui a mensagem do Cristófi, mandou aqui uma foto da gente na TV de 4K de 300 polegadas dele.
5: Legal.
6: É, um abraço para você, Cristófi. Disse que já ouviu o modão também, hoje foi dia de cordas da viola, ele sempre manda depois um áudio para a gente passar para o Guilherme Michelucci. Beto Alves achou legal a trend, mandou aqui figurinha para a gente.
5: 80.
6: É, exatamente. É, quem mais está com a gente aqui? A Netanias Castro colocou aqui, olha, muito boa a trend, ficou legal a foto. Zé Roberto e Marcel diz, ficaram tops. O Fábio de São Luís também com a gente. O João lá de Boa Vista, Roraima, também gostou aqui da foto. Ângela de Cuiabá. O Hulk, top vocês, hein? Bom dia, Gesiel, Raquel, Adriano. Vocês são chiques demais, como dizem os cuiabanos. Um abraço, Ângela. Muito obrigado. A Dashi Wakema de Boa Vista também diz aqui, quintou, mandou aquele abraço super especial para todo mundo. Obrigado, Radashi. Nayara Muniz, lá de Mato Grosso, também tá com a gente.

0: Obrigado. Aldo também tá com a gente aqui. Adriano e Gesiel já tomaram seu café hoje.
1: Sim.
0: Tomei antes do Conexão.
1: Eu
0: a
1: também.
0: Gente também, né?
1: Assinei e trouxe o cafezinho cedo hoje.
0: E aí, o que é que acontece? O programa tá começando às 7h25, aí geralmente já dá tempo da gente tomar o café antes. E tomei pouco não, viu? Foi muito café.
1: Sem açúcar.
0: Sem açúcar. Muito Francisco bem. Dantas tá com a gente. Um abraço grande para o Francisco. Ele diz, esse número não fala com o Guilherme, não? Fala colateralmente, digamos assim.
1: Puxa, gostei dessa. Gostei dessa explicação.
0: Você manda pra cá e daqui a gente manda pro Guilherme, tá bom?
1: Fala colateralmente.
0: Colateralmente, mas diretamente não, tá, Francisco? Mas pode ter certeza que a mensagem que você mandar aqui, o áudio ou mensagem de texto...
1: Vai chegar nele.
0: Vai chegar nele. Um abração pra você, obrigado pelo carinho da participação. Fábio Lacerda também manda aquele bom dia, participa aqui com a gente... Luiz de Rio Branco também vendo aqui a foto da trend dos anos 80. Vocês estão gostando dessa trend dos anos 80? É porque vocês não viram ainda a trend de amanhã, sexta-feira, né, Adriano? Não vamos dar spoiler, né, Adriano?
1: Não, vamos não.
0: Mas estão preparados?
1: Vai rolar hoje ainda. Rola hoje porque tem a ver com amanhã.
0: Amanhã. É. Mas o ouvinte está preparado para a trend de amanhã? Eu acho que não.
1: Tá sim, o nosso tá. Ouvinte seguro, segura a onda.
0: Nem eu tava, Adriano. De qualquer forma, expectativas foram criadas. Amanhã, acompanha aí.
1: Isso aí é coisa da Raquel
0: coisa
1: Teixeira.
0: É Raquel.
1: Raquel que agita.
0: Pense
1: isso aí.
0: Pense numa... Ela fica ali só pensando nessas coisas e joga a gente nessa roubada.
1: Porque a última trend que eu sabia que tava rolando, hein, Isaura, era a dança do Siri. Mas eu acho que isso já tem um tempinho já.
0: Uns 15 anos, mais ou menos. Uns 15 tá anos. Bom, acabou. Daqui acabou. A pouquinho tem mais. Vai mandando mensagem. Falei, acabou. E já entraram as duas
1: aí
0: mensagens
1: vai ficar
0: aqui.
1: Pra próxima.
0: Vai dar bom, então.
1: Agora em Brasília, 8 horas, 4 minutos.
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0: Europa registra o verão mais quente da história, segundo meteorologistas. E Trump oferece dinheiro em troca de votos nos Estados Unidos? Esses são os destaques da Rádio França Internacional com Lúcia Miesel.
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4: O calor no mês de agosto atingiu níveis jamais registrados no planeta. O relatório mensal do Serviço Meteorológico Europeu Copérnicus afirma que foi o verão mais quente vivido na Europa Ocidental. Os detalhes com Thaís Estivanin.
5: A cientista Samantha Burgers, do Centro Europeu de Previsões Meteorológicas de Médio Prazo, disse que os seres humanos não vivenciavam temperaturas tão altas há pelo menos 100 mil anos. De Nova York a Tóquio, passando por Roma e Nova Delhi, o verão de 2026 foi marcado por temperaturas extremas em todo o hemisfério norte. O período de junho a agosto é considerado o mais quente já registrado em escala global, empatado com 2024, informou o Copérnicus. Ontem, a Agência Meteorológica Americana havia anunciado conclusões semelhantes em relação a 130 anos de medições nos Estados Unidos. Outras fontes de dados climáticos permitem aos cientistas embasar conclusões de uma época muito mais remota. Segundo eles, o período atual é provavelmente o mais quente na Terra nos últimos 125 mil anos. Em comunicado, o secretário-executivo do braço da ONU para o Clima, Simon Steele, afirmou que enquanto a humanidade continuar queimando quantidades colossais de carvão, petróleo e gás, a poluição gerada continuará superaquecendo o nosso planeta e ondas de calor extremo continuarão quebrando recordes absolutos.
4: Com as pesquisas apontando uma derrota nas eleições legislativas de meio mandato nos Estados Unidos em novembro, o presidente Donald Trump prometeu um dividendo de $5 mil para cada americano adulto se o Partido Republicano vencer o pleito. Ele não detalhou como pretenderia financiar essa medida, que seria bilionária. Detalhes com Elcio Ramalho.
6: Em uma convenção inédita do partido em Dallas, Trump pediu a mobilização dos eleitores nas urnas e disse para, na hora do voto, imaginarem que o rosto dele está nas cédulas. Em um longo discurso em tom populista, ele exaltou o próprio governo e evocou a possibilidade da volta do comunismo se os opositores democratas ganharem a eleição. As pesquisas de intenções de voto antecipam resultados negativos para os republicanos, que enfrentam a crescente insatisfação dos americanos com o custo de vida no país e a guerra contra o Irã. As previsões indicam que os democratas conquistarão a maioria na Câmara dos Representantes.

0: que será totalmente renovada e, possivelmente, uma maioria apertada no Senado. Essa mudança de controle do Legislativo restringiria a margem de manobra de Donald Trump nos dois últimos anos de seu mandato.
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2: Tá aí, essas as informações internacionais aqui no Conexão Senado. Um abraço para você que está no Rio de Janeiro acompanhando o Conexão Senado em 105,9. Em Brasília e no Rio, 8,7.
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2: No dia 4 de outubro, vão ser eleitos dois senadores por unidade da federação.
4: E por que você tem que ficar atento ao voto para senador? Tem muita gente com dúvidas sobre isso, Adriano.
2: Mas a jornalista Esther Monteiro, meu caro Gesiel Carvalho, a Esther do serviço Senado Verifica, Fato ou Fake, já está na ponta da linha para tirar todas as nossas dúvidas. Esther, bom dia para você.
5: Bom dia, Adriano. Bom dia, Gesiel, ouvinte da Rádio Senado. Eu estou muito curiosa, antes da gente falar sobre as eleições do senador, eu estou muito curiosa com o que vem por aí amanhã.
4: Monteiro.
5: Vai aprontar, né?
4: Vai. É tudo culpa da Raquel Teixeira. A gente é só cúmplice.
2: É só massa de manobra.
5: Eu quero só ver. Vou ficar atento.
4: Tá certo.
2: Tá bom, então.
5: Mas vamos ao assunto de hoje.
2: Vamos lá.
5: Então, cada estado e o Distrito Federal têm três senadores para um mandato de 8 anos. Mas a renovação acontece a cada 4 anos, alternadamente por 1 2/3. Muita gente escuta isso, né? Ah, esse ano tem a eleição de 2/3 do Senado. Vamos explicar. Na eleição passada, foi eleito 1/3, quer dizer, um senador do total de 3 do Estado. Este ano é a vez dos 2/3, ou seja, vamos eleger 2 dos 3 senadores de cada unidade da federação. E isso é relevante, porque significa que pode haver uma grande mudança. São 54 vagas em disputa. Pode haver impacto na definição das pautas legislativas, nas decisões na hora de votar leis, escolher autoridades do judiciário e de órgãos reguladores, embaixadores, e de definir o dinheiro do orçamento da União. Você acha que está preparado para votar? Tem muita gente dizendo que não. E na hora de votar, com a desinformação que está rolando, fica mais complicado. Você sabia, Adriano e Gesiel, que um dos problemas constatados pelo Tribunal Superior Eleitoral no processo de votação é a dificuldade do eleitor escolher seu representante para o Senado? O que vocês acham que acontece na hora de votar para senador?
2: Pois é, eu vejo que uma das dúvidas que o eleitor pode ter na hora da votação... Ah, são 2 votos para o Senado, mas eu gosto muito de um candidato, então vou votar 2 vezes... para esse candidato.
4: Eu acho que esse também é a minha ideia, de que muita gente, são 2 votos, então eu vou jogar meus 2 votos no meu candidato preferido. E não é bem assim, né, Esther?
5: Não é bem assim. Então vamos fazer o seguinte, vamos lembrar a ordem de votação primeiro. Primeiro é a vez do deputado federal, são 4 dígitos. Depois, deputado estadual ou distrital, 5 dígitos. E aí é que chega a vez do senador. São 2 votos, 2 nomes diferentes. Você vota para o primeiro senador, um nome, e em seguida para o segundo senador, outro nome. E são 3 dígitos. E depois é que você vai votar para governador, 2 dígitos, e para presidente da República, 2 dígitos. Recapitulando, são 2 votos para senador. Você tem que votar em 2 pessoas diferentes e não pode repetir o nome. Se repetir, o segundo voto será anulado. Outra coisa para prestar atenção nessa hora de escolher o senador: não pode digitar o número do partido, porque você não consegue concluir a votação. Lembre, para senador são 3 dígitos. E tem mais uma coisa, já que aqui pelo Conexão Senado a gente consegue alcançar pessoas de vários estados brasileiros.

0: você só pode votar em candidatos e candidatas do estado onde tem domicílio eleitoral, ou seja, onde você vota. Então, para senador, se você mora num estado e vota em outro, só pode votar em candidatos dali de onde você vota. Se você vota em Cuiabá, por exemplo, não pode escolher um candidato do Piauí. E olha, faltam 24 dias para a eleição. Procure se informar antes de ir para a sua sessão eleitoral. Busque saber quem são os candidatos, analise as propostas e faça uma escolha consciente. O TSE recomenda, inclusive, que você saia de casa com uma colinha, com os nomes ou números. Isso ajuda a acelerar a votação e você fica mais seguro. Uma dica para você fazer sua escolha. A página da Agência Senado tem a relação de todos os candidatos a senador. Acesse senado.leg.br/notícias e clique em eleições 2026. Você vai achar essa matéria especial. E se precisar, pede ajuda no zap aqui para a turma do Conexão Senado. Se você receber mensagem duvidosa sobre o Senado, aí você já sabe, manda para a gente conferir. O WhatsApp do Senado Verifica é o 61981900601. Por hoje é isso, mas a gente volta aqui nas próximas semanas falando ainda sobre eleições. Se você tiver dúvida, pode mandar aqui para o Conexão Senado, que ajuda, a gente ajuda você a tirar essa dúvida.
1: Maravilha, Esther. Muito obrigado aqui pela sua participação. Até a próxima quinta-feira.
0: Até.
1: Então tá aí, ouvimos a Esther Monteiro falando da votação para senador no dia 4 de outubro. 8h14 em Brasília, a Constituição pode ser alterada para incluir o Sistema Único de Segurança Pública financiado com receitas dos Fundos Nacionais de Segurança Pública e Penitenciário e do Fundo Social do Pré-Sal.
2: O texto base dessa proposta já foi aprovado pela Comissão de Constituição e Justiça, a CCJ, mas os senadores ainda podem incluir as Forças Armadas entre os beneficiários desses recursos. A reportagem é do Bruno Lourenço.
3: A proposta de emenda à Constituição aprovada pelos senadores institucionaliza o Sistema Único de Segurança Pública, que terá receitas do Fundo Nacional de Segurança Pública e do Fundo Penitenciário Nacional e até de eventual superávit no Fundo Social do Pré-Sal. Emenda do senador Carlos Portinho, do PL do Rio de Janeiro, quer incluir as Forças Armadas entre as beneficiárias dos recursos. Portinho diz que é justo direcionar essas verbas quando militares atuam em atividades de proteção e defesa civil contra delitos nas fronteiras e na garantia da lei e da ordem.
4: A ausência de previsão expressa quanto à destinação de recursos do Fundo Nacional de Segurança Pública para essas operações gera insegurança jurídica e limita a capacidade de resposta do Estado frente às ameaças do alcance nacional. Aqui falamos de soberania.
3: Portinho destacou que sua proposta é voltada exclusivamente para o custeio de ações desempenhadas em contextos específicos, como operações nos morros de seu estado. O relator da PEC da Segurança, senador Rogério Carvalho, do PT de Sergipe, no entanto, recomenda a rejeição da emenda.
5: As Forças Armadas têm o seu próprio regramento de financiamento, que é um outro debate que precisa ser feito num outro lugar. E se ele for convocado, deverá ter reforço orçamentário naquilo que é o lugar do financiamento da segurança pública.
3: A Comissão de Constituição e Justiça deve concluir a votação da PEC da Segurança na próxima reunião.
1: Ouvimos o Bruno Lourenço. Valeu, Bruno. 8h16 em Brasília. Vamos agora a um intervalo de 2 minutinhos. A gente já volta.
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4: Vamos então, 8 horas e 18 minutos, esta é a hora de Brasília. Bom dia, Brasil! 17 capitais e mais o Distrito Federal. É, com a gente aqui no Conexão Senado. E tem mais, viu? Tem muito mais cidades por aí, porque tem as nossas emissoras parceiras da Rádio Agência Senado, que também retransmitem o programa todos os dias. Mais de uma centena de emissoras fazem isso. Muito obrigado a todo mundo. Pessoal da Rádio Caipira Guriri, é uma das emissoras parceiras. Um abraço grande aí para vocês da Rádio Caipira Guriri. Raniele lá de Taboão da Serra, São Paulo, também manda aquele bom dia super especial para todo mundo. Muito obrigado, Raniele. Richard faz aqui um comentário sobre a reportagem da longevidade financeira. Olha, excelente reportagem, não só informativa, mas também um marco para outros estudos. Parabéns, Richard. Um abraço para você e para todo o pessoal de Macapá, no Amapá, com a gente. De Cuiabá, é de Jane Araújo. Sou de Cuiabá e também estou ligada na Rádio Senado. A cidade está linda com a floração dos ipês. Em cada cantinho da cidade a gente vê uma pitada de cor dada por essas maravilhas. Aqui em Brasília a gente vê muito isso também, Jane. Bonito, né? Fica uma coisa aqui assim linda. Principalmente quando é época de ipê amarelo, parece assim um pé de cuscuz. É muito legal. Hadashi Wakima lá de Boa Vista, diz que massa demais a trend, hein? Um abraço pra você, Hadashi. A Suelen, que tá lá na Bienal de São Paulo, convida todo mundo pra comparecer hoje no stand da livraria na Bienal de São Paulo. E a própria Suelen, ela vai fazer uma conversa, né? Falar sobre um documento que ela criou, aliás, o documento que criou o curso de Ciências Jurídicas e Sociais em São Paulo e Olinda. Ela vai fazer uma conversa sobre esse documento, datado de 1827. Vai falar também sobre o termo de posse das constituições. E esse documento está lá, para que as pessoas possam ver. Estande da Livraria do Senado na Bienal de São Paulo está no G88. Que é enorme aquilo lá, para você ter uma ideia de onde está o estande do Senado. Suelen, um abraço, querida. Um abração para todo mundo. Que seja um dia assim, com muitas visitas aí no estande da Livraria do Senado. É sempre um grande sucesso. A gente sabe disso. Ruth Coelho de Manaus, manda um abraço especial. Que top, hein? A foto de vocês ficou muito legal. Muito obrigado. Quem mais está com a gente? Severino Taxista, um abraço especial, dá bom dia aqui para todo mundo também. Obrigado, Severino. Vai mandando suas mensagens que daqui a pouquinho eu leio mais.
5: Show de bola, pessoal. A gente manda um abraço agora para você que está em Teresina, na capital do Piauí, agora 28 graus.
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4: No meu estado, Piauí, notícias do portal G1. Ruas e avenidas da zona norte de Teresina estão passando por obras de expansão da rede de esgoto. Os bloqueios seguem até este sábado nos bairros do Mucambinho, Buenos Aires, Primavera e Água Mineral. Entre as avenidas afetadas estão a Marechal Castelo Branco, Duque de Caxias, Petrônio Portela e Roraima. A empresa responsável pelas obras orienta os motoristas a procurar rotas alternativas e ter atenção redobrada ao passar pela região. Do Piauí para o Amapá, do portal Lupa 1. Uma estudante da Universidade do Amapá desenvolveu um protótipo de iogurte de açaí sem açúcar, pensado principalmente para pessoas com diabetes. O projeto surgiu em uma atividade da universidade e usa o xilitol, que é um adoçante de origem vegetal, no lugar de açúcar. O produto já passou por cerca de 5 testes, teve uma boa aceitação nas primeiras degustações e a equipe agora procura investidores e parceiros para concluir os testes e levar o produto para

0: produção em escala e, futuramente, aos supermercados. Parabéns aí para a estudante que desenvolveu aí esse iogurte de açaí sem açúcar. O pessoal aí que não gosta ou não pode consumir alimentos com açúcar, diabéticos principalmente, ficam felizes com esse iogurte de açaí. E se for gostoso, que eu acho que vai, né? Iogurte de açaí já é bom. E se vier sem açúcar, muita gente vai gostar mesmo.
1: Verdade. Gisel Carvalho aqui já toma café sem açúcar, agora iogurte de açaí sem açúcar tá top, Gisel.
0: Agora, iogurte de açaí sem açúcar. É porque no açaí... Ah, não, tem o tal do leite condensado que eu gosto. Eu gosto de botar.
1: É? É. Tá bom, então.
0: Então,
1: Claudia... Você não gosta daquele açaí raiz, né? Aquele puro.
0: Até que gosto também, mas a gente não encontra por aqui, né?
1: É mais lá no Amapá, no Pará.
0: Tem que ir pra Belém, tem que ir pra Manaus, pra aquele açaí raiz.
1: Macapá, exatamente. Macapá,
0: mas é bom também, eu gosto.
1: 8h24, essa é a hora de Brasília, mesma hora de Macapá. Muito obrigado aí você que tá no Amapá, ouvindo a gente em 93,9. Investimentos em pesquisa e inovação podem chegar a mais áreas da região amazônica, segundo um projeto aprovado pela Comissão de Ciência e Tecnologia. A proposta determina que parte desse dinheiro seja destinada para além da região metropolitana de Manaus. A reportagem é da Patrícia Oliveira.
2: Poderão ser destinados também a outras áreas da Amazônia parte dos recursos que as empresas já são obrigadas a investir como contrapartida aos incentivos da Zona Franca de Manaus e da Lei de Informática. É o que estabelece um projeto do senador Davi Alcolumbre, do União do Amapá, aprovado na Comissão de Ciência e Tecnologia. Hoje, empresas beneficiadas por esses incentivos precisam aplicar pelo menos 5% do faturamento obtido no mercado interno com produtos de tecnologia em pesquisa e desenvolvimento. A ideia é mudar a distribuição de parte desses recursos, como explicou o relator senador Flávio Arnes, do PSB do Paraná.
3: Restabelecer em lei aquele piso de interiorização dos investimentos em pesquisa e inovação, assegurando recursos para os demais estados da região amazônica, estendendo para os convênios firmados no âmbito da Lei de Informática.
2: Pelo texto, pelo menos 15% de parcelas específicas desses investimentos deverão ser destinados a instituições públicas de ensino e pesquisa que estejam fora da região metropolitana de Manaus, nos estados do Acre, Amapá, Rondônia, Roraima e Amazonas. A proposta seguiu para análise da Comissão de Assuntos Sociais.
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0: Índices do mercado financeiro, começando pelo Ibovespa B3 de ontem. O Ibovespa, Bolsa Brasileira, recuou 0,93% aos 185.629 pontos. O dólar fechou em alta de 0,51%, cotado a R$ 5,11. E o euro comercial fechou com alta também de 0,57%, cotado a R$ 5,94. Das bolsas que nesse pré-mercado já começam em alta nesta quinta-feira, SP500, alta de 0,2%, e Dow Jones Futuro, 0,33% de alta. E as bolsas e Nikkei, o índice Nikkei do Japão também em alta de 0,20%. Bolsas mundiais em queda nessa manhã de quinta-feira, que já começa o mercado em queda. O índice de Londres, 0,28% de queda. Da Coreia, índice Kospi, 0,25% de queda. E Xangai, também na China, 0,43% de queda. Na Ásia, o pregão fechou assim, meio misto. Algumas bolsas em queda e outras bolsas em alta. E o mercado já fechou no Japão, exatamente por conta do horário. Essas são as notícias internacionais. Rapidinho, Adriano, precisamos falar do preço do novo iPhone Duo.
1: Ah, olha só, o Gisel Carvalho ontem estava todo animadinho, viu, Isaura, aqui com o lançamento do iPhone dobrável. E eu falei para você, Gisel, esse negócio de dobrável é porque vai dobrar de preço.
0: E você não estava certo? Tava certinho. Rapaz, eu falei aqui, até comentei com o Adriano,

0: vai chegar aí por cerca de uns 15 mil reais, né? Fazendo a conversão, deve dar uns 15 mil reais esse novo iPhone. Sabe qual é o preço do iPhone Duo mais baratinho do mercado? Aquele que você disse, não, vou comprar esse aqui porque é o mais barato. É dobrável, mas é o mais barato. Você vai desembolsar R$21.999, que arredondando são 22 mil contos num celular. Esse é o mais barato, o de 256 GB. Se você disser assim, ah não, vou querer o top de linha com 2 terabytes de memória porque eu quero o melhor. Aí, amigo, separe 31 mil reais num celular. Adriano, dobraram a meta.
1: É verdade, dobraram a meta, literalmente. E é melhor ficar com o meu mesmo celularzinho, androidzinho do jogo da cobrinha.
0: Eu ainda vou ficar com esse meu iPhone aqui por mais alguns anos. É, não vai rolar o Duo, o dobrável, mas a gente vai ver. Vou dar uma passadinha aí no shopping para dar uma olhada de longe, porque pode ser que se eu chegar perto, eles tem cobrem também para dar uma olhada.
1: É verdade.
0: Meu Deus do céu.
1: 8h29, hora de Brasília. A Rádio Nacional, uma das mais importantes emissoras da história do rádio brasileiro, completa 90 anos neste sábado, depois de amanhã, 12 de setembro.
0: Bora conhecer um pouquinho mais dessa história? Repórter Rodrigo Rezende.
2: Fundada em 12 de setembro de 1936, a Rádio Nacional é um verdadeiro marco da comunicação brasileira. Em uma época sem TVs, na qual o rádio era o senhor das notícias e do entretenimento, era a emissora, então com sede no Rio de Janeiro, que fazia vibrar os corações de milhões de brasileiros pelo seu potente alcance. Diversas foram as radionovelas e radioteatros eternizados pela Nacional. Um deles, Jerônimo, o herói do sertão.
3: Jerônimo é um nome famoso e querido, não apenas pelos sertanejos, mas também por um público numeroso que, através do rádio, acompanhe as suas aventuras.
2: Foi pela Nacional que muita gente ficou atônita com a derrota do Brasil na Copa de 1950. A transmissão até começou animada, com Antônio Cordeiro e Jorge Cury.
4: Do estádio Mendes de Moraes, irradiando a Rádio Nacional do Rio de Janeiro, Brasil, com a rede de emissoras nacionais.
2: Mas a tristeza do gol de Didia, o segundo uruguaio, que selou a derrota brasileira, foi até certo ponto visível na voz dos narradores.
4: Na profundidade ao ponteiro direito, corre Didia, aproxima-se do gol do Brasil e atira! Gol!
2: Mas nada como um dia após o outro. 8 anos depois, na Suécia, Jorge Cury e Oswaldo Moreira transmitiram pela Nacional o primeiro título mundial brasileiro. O senador Rodrigo Pacheco, do PSB de Minas Gerais, destaca que o sucesso da Nacional era tão grande na chamada Era de Ouro do rádio que as centenas de emissoras espalhadas pelo país buscavam aquele modelo como inspiração.
5: O sucesso do rádio no Brasil teve como base, por muitos anos, a Rádio Nacional do Rio de Janeiro. E para ter maior audiência, o que mais faziam as rádios de cada capital ou cidade do interior era se inspirar naquela grande referência da cultura radiofônica nacional.
2: E não dá para esquecer dos programas de auditório e dos humorísticos da Nacional. Um dos mais famosos, inspirando inclusive programas e esquetes na futura TV brasileira, que só viria em 1950, era o Balança, Mas Não Cai.
6: Inaugura-se neste momento em qualquer parte da cidade maravilhosa o monumental edifício Balança. Balança! Balança!
7: Mas não cai.
2: Atualmente, a Rádio Nacional conta com 7 emissoras espalhadas pelo país. São 2 frequências em Brasília, uma no Rio de Janeiro, uma em São Paulo, uma em São Luís, uma no Alto Solimões e a Rádio Nacional da Amazônia.
1: Tá aí, muito obrigado ao Rodrigo Rezende contando essa história aí da Rádio Nacional. Eu trabalhei na Rádio Nacional.
0: Trabalhei
1: durante 7 anos. Legal. Tive o privilégio, aprendi muito. O que eu sei hoje, alguma coisa que eu sei de radiojornalismo, eu aprendi lá com meus professores da Rádio Nacional.
0: Que legal. Tradição, né? Eu ia perguntar se você estava na inauguração da Rádio Nacional, mas acho que é melhor deixar essa pergunta para depois.
1: É. Mas eu lembro com muito carinho aqui. A Keren Sumê também trabalhou lá na Rádio Nacional.

0: Kelly Smith, Raquel Teixeira. Raquel também.
1: Teixeira.
0: Gente, só eu não trabalhei na Nacional?
1: É. Quem? Ah, o pessoal aqui tá falando.
0: Tá falando em linguagem de sinais. Linguagem de sinais
1: nem a minha atriz, não.
0: Sabe. É. Quem mais?
1: Lia Paula Nathan, Groba.
0: Rosângela, Paula Groba. Marcela Cunha.
1: É verdade,
0: dá para fazer um time aqui de gente
1: trabalhada.
0: Daí você vê a importância de formação de talentos, né?
1: É verdade. Eu lembro muito carinho dos meus professores lá da Rádio Nacional. Fausto de Faria, grande editor da Voz do Brasil. A Gilson Guimarães, na chefia de reportagem. Miriam Oliveira, Inácio Araújo. Olha, eu... Rosa Amélia de Abreu.
0: E Ana Lúcia contar, Caldas. E vou te contar, eu não trabalhei na Rádio Nacional... Não, só estou aqui há 15 anos em Brasília e vários desses nomes que você citou aí, eu sei que existem porque eu ouvi a Voz do Brasil e eles estavam lá na Voz do Brasil.
1: É verdade. Então... Luizinho Mendonça, Luiz Augusto Mendonça, grande repórter, cobria o Palácio do Planalto. Lourival Macedo,
0: é.
1: Uma galera aí que fez história no rádio. 8h34, hora de Brasília. 6 filmes estão na disputa para representar o Brasil no Oscar de 2027.
0: Será que agora vai? A Academia Brasileira de Cinema vai anunciar em 16 de setembro a produção escolhida para buscar uma vaga entre os indicados ao prêmio. Fala aí pra gente, Rodrigo Rezende.
2: 6 filmes estão na corrida para representar o Brasil no Oscar de 2027. São eles... 100 Dias, de Carlos Saldanha, A Fabulosa Máquina do Tempo, de Elisa Capay, A Natureza das Coisas Invisíveis, de Rafaela Camelo, Feito Pipa, de Alain de Berton, Nosso Segredo, de Grace Passot e Vicentina Pede Desculpas, de Gabriel Martins. Após a definição, o filme escolhido pela Academia Brasileira de Cinema entrará em uma pré-lista com representantes de outros países até a definição da lista final de 5 concorrentes ao Oscar de Melhor Filme Internacional. O Brasil conquistou seu primeiro Oscar em 2025, com a obra Ainda Estou Aqui. O senador Paulo Paim, do PT do Rio Grande do Sul, ao ressaltar a primeira vitória brasileira, lembrou que o cinema é uma potente forma de divulgação da cultura nacional.
3: E valorização do nosso cinema, que continua a narrar as histórias do nosso povo e a projetar nossos sonhos e desafios para o mundo.
2: O longa-metragem escolhido para representar o país na disputa pelo Oscar 2027 será anunciado em 16 de setembro.
1: Obrigado, Rodrigo Rezende. 8h35, hora de Brasília, mesma hora de Belém.
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1: Às 15h, horário de Brasília, a Comissão de Direitos Humanos e Legislação Participativa promove uma audiência pública sobre a campanha Setembro Amarelo, de prevenção ao suicídio.
0: Os debatedores também vão discutir os desafios e avanços das políticas públicas de promoção da saúde mental no Brasil.
1: Tá aí, então, essa é a agenda do Senado para hoje, quinta-feira, 10 de setembro. 8h36 em Brasília, uma nova lei amplia os direitos das pessoas com síndrome de Tourette.
0: Entre as mudanças, elas serão consideradas pessoas com deficiência e poderão exigir os direitos já exercidos por esses cidadãos. Reportagem de Luísa Mello.
5: A lei publicada institui a Política Nacional de Proteção dos Direitos da Pessoa com Síndrome de Tourette, que prevê apoio da legislação brasileira para a garantia de direitos básicos na saúde, na educação, no mercado de trabalho e no que afetar a qualidade de vida. Determinações da nova lei estão incluídos o uso do cordão de fita com desenhos de girassóis em estabelecimentos públicos e privados, além de considerar os diagnosticados com a síndrome de Tourette como pessoa com deficiência para todos os efeitos legais, desde que os sintomas prejudiquem a funcionalidade e participação social e que sejam comprovados por meio de uma avaliação biopsicossocial. No Senado, a proposta foi aprovada na Comissão de Assuntos Sociais em agosto. A relatora do projeto na Casa, senadora Damaris Alves, do Republicanos do Distrito Federal, afirma que a política nacional garante o acolhimento de pessoas com a síndrome.
6: Vai trazer uma grande qualidade de vida e vai fazer o enfrentamento à discriminação, o preconceito, que tenho visto hoje. Eu acho

0: que a gente faz uma entrega hoje de uma política, de um plano que também vai fazer o acolhimento das pessoas e trazer mais esclarecimento no Brasil, que as pessoas que têm essa síndrome estão excluídas.
1: A síndrome de Tourette se caracteriza como um distúrbio neurológico marcado por tiques motores e vocais involuntários e repetitivos. A síndrome não tem cura, mas existem tratamentos disponíveis que melhoram os sintomas e a qualidade de vida do paciente.
2: Ouvimos a Luísa Mello. Valeu, Luísa. Em Brasília, 8h38, vamos a um intervalo de 2 minutinhos, a gente já volta.
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2: Estamos de volta em Brasília, 8 horas 40 minutos. Em Manaus, 1 hora mais cedo, 7h40. Bom dia para você que está em Manaus com a gente em 106,9 MHz. Você está ouvindo Conexão Senado, são mais de 100 emissoras em todo o país que estão conosco neste momento. Também estamos no YouTube, no canal da TV Senado no YouTube.
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2: Essa quarta-feira, 9 de setembro, foi o Dia do Médico Veterinário. E você sabia que o Brasil tem a maior comunidade de médicos veterinários do mundo? São mais de 217 mil profissionais em atividade. A medicina veterinária vem passando por transformações e hoje, assim como na medicina para humanos, existem várias especialidades para acompanhar melhor a saúde do seu pet. Para falar sobre o assunto, convidamos a doutora Nicole Caruso. Ela é médica veterinária e a responsável pelo centro cirúrgico de um hospital veterinário. Doutora Nicole, bom dia!
14: Bom dia!
2: Doutora Nicole, especialidades para pets, né, na medicina veterinária, que especialidades hoje um pet tem à disposição para receber os melhores cuidados?
14: Hoje na medicina veterinária dispomos de especialidades muito próximas à medicina humana. De acordo com a evolução da medicina, nós conseguimos direcionar melhor, né, cada especialista para cada necessidade do paciente. Então, a gente pode pensar em endocrinologia, oftalmologia, neurologia, neonatologia e obstetrícia, a gente pode falar sobre geriatria e o clínico geral, que apesar de ser mais generalista, é o médico que olha para esse paciente como um todo, né? Quem centraliza ali, que cuida do paciente do início ao fim e direciona para as demais especialidades.
2: Olha, legal, não sabia disso, porque quando

0: na minha condição de leigo, né, no assunto, quando fala assim, um médico veterinário, um médica veterinária, eu pensei, então vai ser um que tem uma ideia geral do pet, mas não sabia, por exemplo, que tem endocrinologista para pet ou, por exemplo, dermatologista para pet, é uma coisa que eu não sabia.
1: Temos sim. De acordo com a evolução da medicina, a gente precisa olhar para cada particularidade com mais detalhe, individualizar esse paciente. Então, não é só sobre tecnologia que a gente cresce, a gente também cresce na ciência, né?
0: Maravilha. Agora, eu suponho também que os procedimentos na medicina veterinária tem ficado também mais específicos, mais complexos. Quais são os procedimentos que podem ser realizados hoje pela medicina veterinária?
1: Falando em cirurgias propriamente, a gente tem uma gama, né? Então, depende muito da afecção do paciente, da indicação. Mas nós vamos de uma laparotomia para uma castração de fêmea, até uma craniotomia, que é abrir o crânio do paciente por conta de neoformações, que são tumores. A gente fala sobre cirurgias ortopédicas também de alta complexidade, cirurgias neuro também de alta complexidade. É muito comum hoje a gente ter paciente que, assim, de uma maneira muito simples de se dizer, que trava a coluna e há indicação cirúrgica. Então, conforme a medicina evoluiu, os nossos pacientes, eles vivem mais, né? A expectativa é de maior tempo de vida. E com isso a gente tem todas as doenças que vêm junto com o processo de envelhecimento. E grande parte delas estão relacionadas a procedimentos cirúrgicos. Então a gente precisou se capacitar e evoluir, incluindo a complexidade desses procedimentos, né?
0: Legal, então tá aí, muito mais tratamento mais especializado, né, para o pet. Agora, doutora Nicole Caruso, quando se fala de medicina veterinária, muita gente só pensa em cão e gato, que são aí os pets mais comuns, né, pelo menos aí entre as residências no Brasil. Mas o atendimento da medicina veterinária, principalmente essa doméstica, né, para pessoas que têm aí um pet em casa, é só para cão e gato?
1: Não, nós também temos especialidades que atendem os animais silvestres, né, os pets não convencionais. Então, uma ave, um jabuti, outros animais que não são tão encontrados assim no dia a dia, eles têm atendimento médico veterinário, eles têm acesso aos exames de maior complexidade. Não é incomum a gente receber algum desses pacientes aqui no hospital para fazer uma ressonância, uma tomografia computadorizada e até as intervenções cirúrgicas também.
0: Olha só, na experiência da senhora aí como coordenadora de um centro cirúrgico, de um hospital veterinário, qual foi o caso mais exótico, né, que a senhora aí já pegou, sua equipe já pegou?
1: Olha, é difícil te falar sobre só um, viu? Porque a nossa rotina, ela é bem variável, é bem dinâmica. Então, a gente já recebeu pacientes diferentes, assim, né? A gente já teve uma lhama que veio fazer um tratamento no dente. A gente já teve um chimpanzé que precisou passar por um procedimento cirúrgico ortopédico. E não só sobre os animais silvestres, mas também sobre os pets convencionais. A gente também tem casos que nos chamam muita atenção, né? Não é incomum a gente precisar fazer um procedimento cirúrgico de cardiologia mais invasivo. Então, todos os dias recebemos um desafio diferente por aqui.
0: Legal. Bom, agora uma pergunta também de leigo, né, no assunto, porque às vezes o pet sofre um acidente, tem uma laceração, talvez na pele, né, ou talvez o tutor do pet queira dar lá uma recauchutada no pet. Tem especialidade em cirurgia plástica para pet?
1: Cirurgia plástica, no sentido de estética propriamente dito, não. Mas existem cirurgias reparadoras. Então, trazendo assim para dar mais visibilidade para quem não é da área. Pacientes braquicefálicos, aqueles que têm o focinho mais curtinho, que tem algumas ruguinhas aqui, às vezes a gente precisa fazer uma cirurgia, entre aspas, plástica, para reduzir essa quantidade de ruguinha que fica na região. Então, por estética, não. Agora, quando há uma indicação terapêutica, sim.
0: Olha aí, então, bem interessante aqui também essa particularidade da medicina veterinária. Agora, doutora Nicole Caruso.

0: médica veterinária, está aqui com a gente porque essa semana foi celebrado, né, o Dia do Médico Veterinário. Tem muita gente ouvindo a essa entrevista, né, também vai ouvir depois por meio da Rádio Agência Senado. Quando saber se um pet precisa de um atendimento especializado?
1: Olha, a gente precisa pensar em duas situações, né? Então, a primeira é quando o médico veterinário clínico, que já acompanha esse paciente, percebe a necessidade e direciona a família, tá? E a outra é a urgência. Então, o que, que eu posso dizer como uma urgência para o tutor que está em casa ter como um gatilho, né? Como um sinal para procurar ajuda? Se esse paciente tem dificuldade para respirar, se ele tem uma alteração importante ali na consciência dele, então você olha e percebe que ele está diferente do normal. Crises de convulsão, se de repente ele tem um desmaio, ou dificuldade para urinar, se ele percebe que existe uma dor abdominal, um desconforto ali, um trauma importante, ele caiu do sofá e bateu a cabecinha. Então, toda mudança de comportamento muito abrupta ou algo pontual que foge do que é o comum para aquele paciente, a gente indica que o tutor, a família, procure o atendimento.
0: Maravilha. Doutora Nicole Caruso, muito obrigado pela sua entrevista, pelos seus esclarecimentos. Deu para conhecer um pouco melhor aí, né, a atividade e a evolução da medicina veterinária. Um abraço para a senhora e parabéns aí pelo dia aí do médico veterinário, que foi celebrado aí nessa quarta-feira, 9 de setembro.
1: Muito obrigada. Eu que agradeço, viu, gente? Tchau, tchau.
0: Daqui a pouco essa entrevista vai estar no nosso site senado.leg.br/rádio. A equipe da Rádio Agência Senado, o Naldi, a Carol, a Duda, o Otávio, está todo mundo aí já na Rádio Senado para trazer, para implantar os áudios na página da Rádio Senado, da Rádio Agência Senado. Agora em Brasília, 8 horas 50 minutos. Quem está chegando aqui no estúdio é o Felipe Alverni para trazer as notícias da internet. Felipe, bom dia para você.
2: Bom dia, Adriano. Bom dia, ouvintes.
0: Felipe, antes de entrarmos aqui no assunto, olha, o Fluminense já ganhou aqui na Libertadores, já ganhou do Platense, encaminhou bem a classificação para a semifinal. O Corinthians ontem conseguiu um ótimo resultado na Argentina, empatou com Estudiantes, então vai decidir a classificação em casa, tem todas as chances de passar para a semifinal. O Palmeiras também ganhou ontem, também está encaminhando a vaga aí diante da LDU. Está faltando só o Flamengo, hein, para se dar bem na primeira rodada nos jogos de ida da Libertadores, para termos pela primeira vez, quem sabe, 4 semifinalistas brasileiros na Libertadores.
2: E seria um feito histórico, e vamos ver como é que vai ser a Conmebol com isso daí, né? Se ela vai levar numa boa, se vai ser tranquilo. Creio eu que vai ser um jogo bem difícil do Flamengo. Acho que de todos, um dos mais, por ser um time na altitude também, a gente sabe que pesa. Um empate já tá ótimo lá fora e a gente decide aqui em casa.
0: Tá aí, ó, cautela do Mengão, tá certo. Malvadão cauteloso aí na Libertadores, tá certo. É porque também o jogo é Independente Del Valle, não é isso?
2: Isso.
0: Vai ser jogo, vai ser lá?
2: É isso, lá na altitude.
0: Então é um jogo sempre complicado. Até pela questão logística, né, de transporte, chegar lá, né, então...
2: Muitas horas de voo também.
3: Exato. Bem, né? Histórico também, né, minha gente? O Independente Del Valle já eliminou o Flamengo uma vez.
0: Olha aí o outro aí, ó, pra botando mais água no chope do Mengão.
3: Eu vou no estoque, chat. Vou perguntar aqui pro chat qual foi o ano.
0: Vou então.
3: Vão falando aí que ele vai já me dizer qual
0: tá
3: foi
0: legal.
3: O ano.
0: Vamos fazer o seguinte, vamos aqui, daqui a pouquinho a gente volta pra esse momento 11 minutos aqui com o Flamengo, aqui do Felipe Alverni. Vamos falar aqui das notícias da internet. Ô Felipe, vamos aqui falar dessa mega operação que está mirando aí a chamada máfia dos celulares roubados em São Paulo. Tem até cão farejador para achar aparelho, Felipe?
2: Isso mesmo. Essa mega operação, nesta quinta-feira, dia 10, mobiliza mais de 1.700 agentes para combater uma quadrilha que é suspeita de roubar, desbloquear, revender e desmontar celulares em São Paulo. A operação chama-se Frank Mobile e cumpre 84 mandados de busca e apreensão e 7 de prisão temporária nos estados de São Paulo e Goiás. Cães farejadores, como você falou, ajudam a localizar.

0: localizar os aparelhos nos endereços investigados e participam das equipes Polícia Civil, Militar, Penal, Ministério Público e a Justiça também autorizou o bloqueio de mais de 5 milhões de reais em bens e valores. E a suspeita veio que essas empresas teriam movimentação financeira incompatível com o porte dos negócios que era investigado pelo Ministério Público.
1: Olha só, eu gosto desses nomes dessas operações. Frank Imóvel, deve ser, tem a ver com Frankenstein, né? Alguma coisa assim.
0: Ou às vezes com um jogador imóvel também.
2: É, são, olha, são realmente criativas. Há um departamento de criação de operações da Polícia Federal. É legal, e o cara lá é criativo.
1: Olha, agora deixa eu selecionar aqui uma notícia, vamos falar agora aqui, mas vocês devem ter ouvido essa notícia. Sim. Que vem aqui do Distrito Federal. Aqui notícia do portal G1DF. Um homem de 43 anos foi preso ontem aqui em Brasília quando furtou um ônibus. Ele estava internado numa unidade de saúde, né, no Setoró, em Ceilândia, pertinho da casa do Mário Bala, ouvinte da Rádio Senado. Ceilândia é uma cidade aqui do DF. Ele saiu lá da UPA, lá do Setoró, e ali tem um terminal de ônibus ali perto, né? Ele entrou no ônibus, o ônibus estava vazio, ele entrou no ônibus, ligou o ônibus e saiu dirigindo o ônibus, dirigindo em zigue-zague, chegou até a via estrutural, uma das mais movimentadas do DF. Vocês ficaram sabendo desse caso aí?
2: Eu vi o vídeo, inclusive. Uhum. É uma coisa assim, como assim furtar um ônibus? E parece que antes ele já tinha furtado um caminhão, né? Ele estava preso dias antes, já tinha sido preso por furtar um caminhão. E aí chegou, entrou no ônibus... Obviamente que isso não podia acabar bem. Alguém viu, a polícia foi atrás e ele acabou.
1: Depois, tentou fugir.
2: Tentou fugir, mas já pensou? Não deixa, não dá mole, não. Diz que até aquela dito que diz a ocasião faz ladrão.
1: É.
2: Deixou o ônibus lá, provavelmente com
1: a chave
2: no contato, e aí ele olhou assim e disse: por que não, né? Isso é um grande perigo. Mas,
1: vou para casa de ônibus.
2: Vou para casa de ônibus.
0: E provavelmente motorista carteira D, né? Porque ele sabia dirigir caminhão e ônibus, né?
1: Exato. É. Vou para casa de ônibus, mas é meu ônibus particular.
2: Isso. meu Uber particular. Gente, eu perguntei aqui ao chat. Aí ele disse assim: o Independente Del Valle nunca eliminou o Flamengo na Libertadores.
1: Olha aí.
2: Mas já eliminou na Recopa Sul-Americana de 2023 nos pênaltis, após um empate 1-1 no agregado. Então, já houve uma eliminação. O Senado verifica fator fake. Não foi Libertadores, mas foi Recopa Sul-Americana. Ou seja, tem um histórico aí. Cuidado.
1: É verdade.
2: Fica ligado.
1: Já que você está aí no chat GPT, pergunta aí quem foi o campeão brasileiro de 1987.
2: Eu já sei quem foi, mas...
1: Felipe, muito obrigado aqui pela sua participação. Sempre muito bem-vindo. Um abraço para você e até amanhã.
0: E até amanhã. Mas só um detalhe sobre o campeão de 87.
2: Sim.
0: Como que um time ganha o título de campeão da Série A estando na Série B? Esse é o questionamento.
1: Mas aí, vamos lá, você... Porque, já que é a trend dos anos 80, a gente hoje estava aqui no...
0: Eu participei também dessa aí.
1: Dessa trend?
2: Foi.
1: Você estava também, você é cúmplice. Mas o que acontece? Tinha um regulamento. Um regulamento. Os dois melhores do módulo amarelo, que é o Sport e o Guarani, jogariam com os dois melhores do módulo verde, Flamengo e Inter. E aí, no
2: e
1: final
2: o Flamengo
1: contas,
2: correu, todo mundo sabe disso. Aí no final o Flamengo, depois de se comprometer a cumprir o regulamento, disse: ah, não vou jogar com Sport não, porque Sport é de uma outra série, sendo que contrato combinado não sai caro. Na minha terra diz o seguinte: time que corre perde de 11 a 0. Bom, e como vocês falaram aqui de 87, diz aqui. A CBF considera oficialmente o Sport Clube do Recife como campeão brasileiro de 1987.
1: Sim.
2: Enquanto o Flamengo é reconhecido como campeão da Copinha União daquele ano. Então, fica só
1: Copinha foi por conta do Gesiel.
0: Então, vamos transformar a Copa União...
2: Aspas minhas.
0: A Copa do Brasil, porque o Brasil é República Federativa, União. Então, não, mais uma Copa do Brasil pra
1: e
0: gente.
1: A gente continua
2: pra você, assim, só pra terminar, pra fechar... Quem é o campeão brasileiro de um ano? No ano seguinte joga Libertadores. Quem jogou a Libertadores em 1988 não foi o Flamengo, foi o Sport.
1: E por falar nisso, o Sport foi eliminado na primeira fase da Libertadores.
2: Mas jogou.

0: Aí jogou.
1: Obrigado, viu, Felipe? Um abraço pra você. E até amanhã.
2: Um abraço, até amanhã.
1: Já viu que esse negócio de 87 aqui não dá muito filho, certo, não.
0: Nunca deu. Bolinhas está
1: pra fazer
0: na
1: 40
0: ilha.
1: Anos essa polêmica e a gente não chega a um acordo aqui no Conexão Senado. Impressionante. Gesiel Carvalho, dá tempo ainda, hein, das derradeiras mensagens do nosso WhatsApp, senão você vai... Vão botar você aí
0: você
1: no...
0: gongado.
1: No SPC, hein? Você vai pro SPC aí. SPC, pro Reclame Aqui.
0: SPC do Zap.
1: Reclame Aqui lá do Zap.
0: Caroline tá mandando um abraço especial, gostou da trend. Heleno Valdomiro também. Um abraço para o Adailson lá de Aracaju. Falou dos dias aqui, a gente tinha falado já da prevenção do suicídio. É, ele diz aqui também datas voltadas para promover a aceitação corporal, combater preconceitos. É, tá certo então, Adailson. Um abraço para você, obrigado. A gente tinha falado sobre essa questão aqui também. É, André de Aracaju mandou fotos, mais fotos? É, fotos da série Belezas do Sertão. Tá certo, fotos belíssimas também, André. Pode mandar, a gente gosta. Neuza de São Luís, que o tempo tá maravilhoso. Realmente lindo a foto de vocês. Marcos Vinícius dos Santos, Quintô, Gesiel, Adriana e equipe do Conexão. Marcos é lá de São Paulo, muito obrigado. Andinho da Rádio SVB em São Lourenço da Mata, muito obrigado também. Auridantes, que não é diabético, mas só toma açaí puro, sem açúcar. Tá certo, Auridan. Eita, quase que me atropelou. E o Carlos Medeiros de Belém, eu vou mandar aqui porque ele disse que ontem já não mandei o áudio dele. Se eu mandar o áudio dele hoje, vai ser 3 dias chorando. Fala, Carlos.
3: Bom dia, dupla de banda.
1: Bom dia.
3: Conexão
1: Bom
3: Senado, dia. Aqui é Carlos Medeiros falando de Belém. Bem feliz, porque esse mês é o mês do meu aniversário.
0: Olha.
3: E a chuva voltaram aqui. Ontem deu uma lapada que lavou a cidade. Tava muito, tava 1000 graus só, viu? E ontem não passou meu áudio, né?
1: Passou não.
3: Gisele, dá essa forra aí, viu? Bom programa aí, um abraço.
0: Cumprido.
1: Pronto. Já.
0: Então pagou tá certo. A dívida. Paguei a dívida. Abração pra Fátima Maia de Belém também, que mandou abraço especial pra todo mundo. Mandou um abraço pra mãe Emília, pro amigo Hulk, que tá ouvindo lá com ela. Lucas Alves também curtiu a atualização do status. Pois é, minha gente. Tá terminando e eu convido você aí pra... depois, lá pra depois de meio-dia, dá uma olhada no Instagram da Rádio Senado aí, na trend da sexta-feira. Vai ficar legal.
1: Maravilha! Agora em Brasília, pontualmente 9h, e o Conexão Senado de hoje fica por aqui. A apresentação do Gesiel Carvalho
0: e do Adriano Faria.
1: Sonoplastia da Isaura Oliveira, com a coordenação do Josevaldo Souza.
0: Produção, Felipe Alverne, Rita Zumba, Ana Beatriz e Mauro Verne.
1: O Conexão Senado volta amanhã às 7h25 da manhã, no horário de Brasília. Muito bom dia para você e muito obrigado pela audiência. Um abraço! E amanhã é você e Raquel,
0: é isso? É aquela coisa, né, Adriano? Toda sexta-feira você pega a sua SUV e vai lá pro seu Aras e eu e a Raquel a gente tem que levar
1: o iPhone dobrável.
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6: Em Brasília, 92.
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2: Esta é a Rádio Senado, uma ótima manhã de quinta-feira para você que sintoniza a Rede Senado de Rádio. Eu sou Raquel Teixeira, a partir de agora fico em sua companhia e você ouve a programação musical de Wilton Rodrigues. Para começar o bloco tem Marcela Mangabeira.

0: Ouvimos Paula Morelenbaum, Brigas Nunca Mais. João Bosco, Águas de Março. E Marcela Mangabeira, Os Grilos.
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0: Em Brasília, 9:13.
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0: Fique agora com Paulinho da Viola.

0: Esse foi Pedro Miranda, 12 anos. Antes teve Surica, É Mato, e quem abriu o bloco foi Paulinho da Viola, Pecado Capital.
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2: Em Brasília, 9h24.
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0: Na sequência, você ouve Marisa Monte.

0: Essa foi Simone, Love. Antes, Jorge Benjor e Caetano Veloso, Yves Brussel e também Marisa Monte. Não é fácil.
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2: Em Brasília, 9h38.
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0: Na Rádio Senado, você ouve agora Mombojó.

0: Ouvimos Mundo Livre S.A., Bolo de Ameixa, Fernanda Abreu, Roda que se Mexe e Mombojó, Mergulho no Mar.
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2: Em Brasília, 9h52.
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1: Fique agora com Burro.

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Eu menti pra você.

0: Essa foi Márcia Castro, Partículas de Amor, e antes teve Burr, Eu Menti Pra Você.
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2: Em Brasília, 10:03.
0: Esta é a Rádio Senado, uma ótima manhã de quinta-feira para você. Eu sou Raquel Teixeira, continuo em sua companhia. A gente ouve agora Raquel Reis e Céu.

0: Essa foi Natália Matos, Está nos Mares. Antes teve Felipe Cordeiro, Já É, e também Raquel Reis com Céu, Brasa.
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2: Em Brasília, 10 e 14. 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
0: Fique agora com Banda de Pau e Corda.

0: Ouvimos Alceu Valença, Sete Desejos, Renata Rosa, Me Leva e Banda de Pau e Corda, Me Diga Homem.
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2: Em Brasília, 10h26.
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3: Na sequência, você ouve Gal Costa.

0: Essa foi Elba Ramalho, Lavadeira do Rio. Antes teve Zé Ramalho, O Gosto da Criação, e quem abriu o bloco foi Gal Costa, Marisol.
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2: Em Brasília, 10h41.
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0: Na Rádio Senado, você ouve agora Barão Vermelho.

0: Ouvimos Tatá Aeroplano, no Fusca com T-Rex, Ana Rato, Visão Negro e Barão Vermelho, Cuidado.
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2: Em Brasília, 10h51.
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2: Fique agora com Inês Viana e Chico Buarque.
3: Vamos

0: Acabamos de ouvir Fabiana Cosa e Ney Lopes, Quesito. E antes, teve Inês Viana e Chico Buarque, Biscate. 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
2: Olá, você ligado e ligada na Rede Senado de Rádio. A partir de agora, na minha companhia. Eu sou o Davi Warshavski e a programação musical é de Wilton Rodrigues. A gente começa o bloco com Criolo.

0: Você ouviu Rodrigo Campos, Isaac, antes Maria Rita e eu, e Criolo, Linha de Frente.
1: Em Brasília, 11:14.
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1: Na sequência, na Ozete.

0: Esse foi o grupo Pato Fu, Mesmo Que Seja Eu. Antes, Maurício Pereira, Pra Onde Que Eu Tava Indo? E Naozete, Sonho.
1: Em Brasília, 11h27.
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0: Fique agora com Belchior.

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Sou a irmã do sonho e desta sorte. Sou a crucificada dolorida. Sombra de névoa tênue esvaecida. E que o destino amargo, triste e forte, impele brutalmente para a morte. Alma de luto sempre incompreendida.

0: Esse foi Geraldo Azevedo, Táxi Lunar. Antes, Kátia de França, Eu. E Belchior, Alucinação. Fique na sequência com o programa Curta Musical. A gente volta daqui a pouco.
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5: A música Sampa, lançada em 1978, marca a experiência de Caetano Veloso na maior metrópole do Brasil. E hoje a canção é considerada um dos hinos informais de São Paulo.
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5: O primeiro contato de Caetano com São Paulo foi em 1964. O baiano, ainda com 22 anos, desembarcou do ônibus no hoje famoso cruzamento das avenidas Ipiranga e São João, acompanhando a irmã Maria Bethânia, que substituiria Nara Leão no célebre show Opinião.
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5: Em 1968, quando estava no início de carreira e concorria nos festivais de música da TV Record, Caetano morou na cidade por um ano. Em plena ditadura e longe da Bahia pela primeira vez, o músico viveu um período que considerou sofrido, culminando com sua prisão, que o levou ao exílio na Inglaterra.
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5: Mas essa experiência em São Paulo permitiu que Caetano circulasse pelo centro da cidade. O cantor vivia a poucos minutos a pé da Avenida São João, uma região que era bem conhecida pelos teatros, cinemas, bares e rodas de boemia.

0: 10 anos depois, quando já morava no Rio de Janeiro, Caetano recebeu de uma emissora de TV o convite para fazer uma música sobre São Paulo. O músico se inspirou nos acordes de Ronda, um samba do compositor paulistano Paulo Vanzolini, gravado pela primeira vez por Inezita Barroso em 1953.
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0: Bem ao seu estilo, Caetano recheou a letra com referências a vários artistas que admirava na cidade, tais como Rita Lee e os Mutantes, os poetas concretistas Augusto e Haroldo de Campos e o Teatro Oficina, de José Celso Martinez Correa.
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0: Samba revela uma São Paulo ambivalente, cheia de defeitos e virtudes. Por isso mesmo, Caetano se surpreendeu com o sucesso da música, que ficou registrada no lado B do disco Muito, de 1978. A canção acabou se tornando um dos maiores sucessos do artista baiano.
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0: Agora ficaremos com a música Sampa, uma homenagem à cidade de São Paulo, feita por Caetano Veloso em gravação de 1978.

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1: Acabamos de ouvir Caetano Veloso com a música Sampa, uma homenagem do cantor e compositor baiano à cidade de São Paulo.
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3: Em Brasília, 11h47.
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2: Seguimos juntos na manhã desta quinta-feira, dia 10 de setembro. Eu sou o Davi Warshavski, a programação musical é de Wilton Rodrigues e a gente abre mais um bloco com Rosa Passos.

0: Essa foi Carla Sabá, Mulher que não dá samba. Antes, Orquestra Imperial, Tamancas do Cateretê e Rosa Passos, Ladeira da Preguiça.
1: Em Brasília, 11h58.
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1: Seguimos juntos até a uma da tarde. Eu sou Davi Varchaves, que a programação musical é de Wilton Rodrigues. E você ouve agora Mariana Aidar.

0: Você ouviu Gilberto Gil, Que Nem Giló. Antes, Mariana Aidar, Foguete.
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2: Em Brasília, 12:32.
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12: O Supremo Tribunal Federal foi criado em 1828 com funções bem diferentes das atuais. De acordo com a lei aprovada pelo Senado e pela Câmara e assinada por Dom Pedro I, o Supremo não julgaria, não interpretaria as leis, não trataria de assuntos políticos. A missão seria decidir se certas condenações judiciais seriam invalidadas e se esses processos passariam por um

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3: Na sequência, Maria Bethânia.

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0: Essa foi Lúcia Menezes, Forró do Beliscão. Antes, Tião Carvalho, Matuto Transviado. E Maria Bethânia, São João Xangô Menino.
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2: Em Brasília, 12:44.
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9: Ouça agora Milton Nascimento.

0: Você ouviu Zé Rodrigues, Mestre Jonas. Antes, Rita Lee, Flerte Fatal. E Milton Nascimento, para Lennon e McCartney. Foi um grande prazer estar na sua companhia. Continue ligado na nossa programação.
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2: Em Brasília, 12:57.
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10: As fraudes nas eleições foram comuns durante a Primeira República, na virada do século XIX para o XX. Em 1910, o senador Severino Vieira descreveu uma votação em Salvador.
11: Não há fiscal capaz de fiscalizar. Certo político influente tem um parente mocinho esperto. Esse parente vota. Ele se retira, coloca uns óculos e volta a votar com outro nome. Muda de terno e de título, volta a votar. Vota 5 ou 6 vezes.
10: A situação mudou em 1932, quando a Justiça Eleitoral nasceu para coordenar e fiscalizar as votações. As fraudes ficaram raras e, com a chegada da urna eletrônica em 1996, viraram coisa do passado.
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1: Em Brasília, uma hora.
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3: Olá, uma ótima tarde de quinta-feira, dia 10 de setembro, para você que sintoniza a Rádio Senado. Na mesa de áudio, Erivan Rodrigues, e a gente apresenta a programação musical de Josimar Fernandes. Para começar, tem Marisa Monte.

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0: Ouvimos Cibele, Esplendor, Sérgio Mendes e Seu Jorge, Sou Eu e Marisa Monte, Cérebro Eletrônico.
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2: Em Brasília, 1:10.
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0: Agora, na Rádio Senado, Maria Gadu e Leandro Leo.

0: Ouvimos Zé Cabaleiro, Céu Azul, e Maria Gadú e Leandro Léo Laranja.
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2: Em Brasília, 1h19.
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3: Agora na Rádio Senado, João Bosco.

0: Ouvimos Chico Buarque, Nara Leão, João e Maria. Elis Regina e Tom Jobim, Só Tinha de Ser com Você. E João Bosco, Dois Pra Lá, Dois Pra Cá.
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0: Brasília, 1:30.
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6: Abrindo este bloco musical na Rádio Senado, a gente ouve Lineker.

0: Ouvimos Maria O, Baleia, Martinale, John Hooker, Veneno e Lineker, Tudo.
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2: Em Brasília, 1h43.
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6: Em 1823, logo após a independência, o Brasil vivia a expectativa de ganhar a sua primeira Constituição. Mas os planos foram frustrados por Dom Pedro I, que não aceitou os limites ao seu poder que estavam sendo estabelecidos pela Assembleia Nacional.

0: Tribunal Constituinte. Na chamada Noite da Agonia, o imperador fechou a Constituinte, prendeu deputados e deportou opositores. Esse foi considerado o primeiro golpe institucional da nossa história. Mesmo dissolvido, aquele parlamento lançou as bases da democracia brasileira, já que muito do trabalho feito pelos constituintes seria incorporado à Constituição outorgada em 1824.
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2: Esta é a Rádio Senado e agora a gente ouve Tony Garrido.

0: Ouvimos Marina Peralta, Agradece e Tony Garrido, Palavras ao Vento.
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3: Em Brasília, 1h55.
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0: Nova lei amplia acesso à justiça para pessoas que não têm condições de pagar.
5: A lei entrará em vigor em outubro, 45 dias após a publicação.
0: Atentados terroristas no World Trade Center completa 25 anos nesta sexta-feira. Eu sou Lia Passarinho e este é o Boletim.leg. Uma nova lei criou um fundo para facilitar o acesso à justiça de pessoas sem condições de pagar pela Defensoria

0: Pública da União. Repórter Patrícia Oliveira.
1: O fundo teve origem em projeto de lei aprovado no Senado e de iniciativa da própria Defensoria. Entre as fontes de recursos estão dotações do orçamento e 5% das custas recolhidas na Justiça da União. Em plenário, o senador Eduardo Gomes, do PL de Tocantins, destacou que o fundo deve aumentar a capacidade de atendimento à população.
2: Contribuindo para ampliação e qualificação do acesso à justiça e para a promoção dos direitos fundamentais, especialmente das pessoas em situação de vulnerabilidade.
1: A nova lei também determina que a execução dos recursos do fundo seja divulgada em um portal público de transparência. A lei entrará em vigor em outubro, 45 dias após a publicação.
0: Em 11 de setembro de 2001, bilhões de pessoas assistiram praticamente em tempo real a um dos maiores atentados terroristas da história. O ataque às Torres Gêmeas em Nova York deixou quase 3 mil vítimas fatais. Repórter Rodrigo Rezende.
3: Eram 9h45 da manhã em Brasília, no dia 11 de setembro de 2001, quando começou um dos maiores atentados terroristas da história. Naquele momento, um avião foi arremessado contra uma das torres do World Trade Center, em Nova York. Alguns minutos depois, um outro avião atingiu a segunda torre do complexo. No total, foram pelo menos 2.977 mortes, em função dos ataques, entre civis e sequestradores. Naquele mesmo dia, no plenário do Senado, diversos senadores lamentaram o ocorrido. Pedro Simon, do Rio Grande do Sul, foi um deles.
4: Assisti numa angústia profunda aquilo que parecia um filme de ficção. Esses filmes modernos, onde as pessoas inventam coisas absurdas que podem acontecer, os gênios do mal, estava acontecendo ali na nossa frente.
3: O grupo Al-Qaeda, liderado por Osama Bin Laden, foi responsabilizado pelos atentados. Em resposta, os Estados Unidos invadiram o Afeganistão, uma das bases da Al-Qaeda, e derrubaram o regime talibã no país na chamada Guerra ao Terror. Bin Laden foi capturado e morto em 2011.
0: O arquivo do Senado guarda documentos que ajudam a contar momentos importantes da história do Brasil. Reportagem de Yasmin Rodrigues.
5: Você sabia que uma carta escrita por uma criança pode ajudar a contar a história política do Brasil? No arquivo do Senado, documentos como esse dividem espaço com registros históricos, como o processo legislativo da Lei Áurea e um abaixo-assinado de mulheres pela conquista do voto. Entre os documentos preservados está aquele que Alexandre Alves Moreira, arquivista do Senado Federal, considera o mais raro do acervo.
6: O documento mais raro, eu vejo que é a Lei Áurea, né? O processo legislativo do completo da Lei Áurea, para ser mais exato. Ele está custodiado aqui no arquivo do Senado Federal, porque oficializa uma luta de quase 400 anos pela abolição da escravatura no país.
5: Entre os documentos encontrados pelos arquivistas, estão cartas enviadas por crianças ao presidente da República na década de 1980. O arquivo também preserva registros de uma época em que esse direito de voto feminino ainda era uma reivindicação. Um deles é o abaixo-assinado de 1927, organizado pela Federação Brasileira pelo Progresso Feminino e liderado por Berta Lutz.
0: O Senado pode mudar a PEC da segurança para retirar a necessidade de as futuras polícias municipais passarem pelo aval de conselhos estaduais. A Comissão de Constituição e Justiça pode analisar na próxima reunião uma emenda de Alessandro Vieira, do MDB de Sergipe.
7: Esse conselho estadual, ele vai interferir na autonomia de um órgão municipal. E isso não faz sentido do seu ponto de vista jurídico.
0: Outras notícias estão disponíveis em senado.leg.br/rádio.
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1: Uma ótima tarde de quinta-feira para você que sintoniza a Rádio Senado. A gente segue com a programação musical de Josimar Fernandes. Agora com João Gilberto.
2: O Pato.

0: Ouvimos Ney Mato Grosso e Pedro Luiz e a Parede, a Ordem é Samba. Roberta Sá, Eu Sambo Mesmo e João Gilberto, O Pato.
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2: Em Brasília, 2:10.
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0: Ouvimos o Rapa, Monstro Invisível, Elza Soares, Nós e Arnaldo Antunes, Luz Negra.
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2: Em Brasília, 2h33.
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0: Ouvimos Juba, Xote Manso, Vânia Abreu, Sangue Latino e também Alceu Valença, Cintura Fina.
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2: Em Brasília, 2h45.
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0: Ouvimos Nila Branco, dessa vez Paralamas do Sucesso Óculos, e Letrux, Dado Villa-Lobos e Roberto Schilling, Índios.
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2: Agora em Brasília, pontualmente 3 horas, uma ótima tarde para você que ouve a Rádio Senado. Eu sou o Thiago Medeiros e apresento a você, a partir de agora, a programação musical de Josimar Fernandes. Na mesa de áudio, Erivan Rodrigues. Vamos ouvir Leila Pinheiro.

0: Acabamos de ouvir Edu Lobo falando de amor, Leila Pinheiro, Insensatez.
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0: Em Brasília, 3 e 9.
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0: Fique agora com Biquíni e Isabela Brandt.

0: Ouvimos Joana e Cazuza, Codinome Beija-Flor, antes Biquíni e Isabela Brandt, Então. Agora em Brasília, 3 horas e 14 minutos, vamos acompanhar a partir de agora a audiência pública da Comissão de Direitos Humanos do Senado, destinada a promover a campanha Setembro Amarelo, voltada para a prevenção do suicídio e a valorização da vida. Também são tema da presente audiência os desafios, avanços e lacunas das políticas públicas de promoção da saúde mental no Brasil. Na presidência desta reunião está a senadora Damaris Alves, do Republicanos do Distrito Federal. Vamos ao som da comissão.
1: E quem precisar falar e precisar sair, inclusive os que estão presenciais, só nos avise. E se chegar alguma pergunta, a gente encaminha para quem precisou sair por e-mail para responder depois, tá? Nosso plenário está lotado, é uma surpresa para mim. Achei que não tivesse ninguém no plenário, é uma surpresa. Agradeço todos que estão de forma presencial e nós temos muita gente que vai nos assistir por meio das redes sociais, do canal do YouTube e TV Senado neste momento. Me parece que algumas TVs também vão transmitir. Então, tenhamos uma boa audiência. 10 minutos, eu sei que... Mas se precisar passar um pouquinho para acabar de mostrar a sua apresentação, tudo bem, a gente não vai tocar a campainha, mas a gente precisaria estar atento ao horário, porque já estamos um pouquinho atrasados. Quero agradecer àqueles que estavam marcados para amanhã e que, mesmo mudando para tarde, mantiveram a presença. Muito obrigada.

0: obrigado por estar conosco. Obrigada.
1: Em Brasília, 3 horas e 16 minutos. 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Vamos acompanhar em seguida a audiência pública da Comissão de Direitos Humanos e Legislação Participativa do Senado Federal, destinada a promover a campanha Setembro Amarelo, voltada para a prevenção do suicídio e a valorização da vida. Também são tema da audiência Desafios, Avanços e Lacunas das Políticas Públicas de Promoção da Saúde Mental no Brasil. Este evento será interativo. Você poderá participar com perguntas ou comentários por meio do portal E-Cidadania na internet, no endereço www.senado.leg.br/e-cidadania.
0: 57ª legislatura, que se realiza nesta data, 10 de setembro de 2026. A audiência pública será realizada nos termos dos requerimentos 15 e 50 da CDH, ambos de minha autoria, com o objetivo de promover a campanha Setembro Amarelo, voltada à prevenção do suicídio e à valorização da vida, bem como os desafios, avanços e lacunas das políticas públicas de promoção da saúde mental no Brasil. Comunico a todos que essa reunião será interativa, transmitida ao vivo, aberta à participação dos interessados por meio do portal E-Cidadania na internet no endereço www.senado.leg.br/e-cidadania ou pelo telefone 0800-061-2211. O relatório completo com todas as manifestações estará disponível no portal, assim como as apresentações que foram utilizadas pelos expositores. Senhores, falar sobre prevenção do suicídio é falar de direitos humanos. E é por isso que esse debate está nesta Comissão de Direitos Humanos. É falar de saúde pública, proteção social e, sobretudo, da responsabilidade do poder público de identificar vulnerabilidades e oferecer cuidado antes que o sofrimento alcance situações extremas. A dimensão do problema exige atenção. Segundo dados da OMS, mais de 720 mil pessoas morrem por suicídio a cada ano no mundo. E para cada morte, estima-se que ocorram mais de 20 tentativas. Entre pessoas de 15 a 29 anos, o suicídio já é a terceira principal causa de morte. No Brasil, o Ministério da Saúde contabilizou 15.507 mortes por suicídio em 2021. São os dados que nós temos aqui, das quais 77,8% ocorreram entre homens. Entre homens. Naquele ano, o suicídio foi a terceira principal causa de morte entre adolescentes de 15 a 19 anos e a quarta entre jovens de 20 a 29 anos. O mesmo levantamento identificou 114.159 notificações de violência autoprovocada, 70% delas envolvendo pessoas do sexo feminino. Ao contrário, agora. Esses dados revelam distintos grupos que apresentam diferentes padrões de vulnerabilidade e, por isso, as políticas de prevenção não podem ser uniformes. A saúde mental de crianças e adolescentes merece atenção especial. Segundo a OMS, em publicação atualizada em 25, um em cada 7 adolescentes entre 10 e 19 anos vive com algum transtorno mental. Depressão, ansiedade e transtornos comportamentais estão entre as principais causas de adoecimento e incapacidade nessa etapa da vida. Prevenir significa, portanto, atuar também nas escolas, nas famílias, nas comunidades. Enfrentar o bullying, o cyberbullying e as violências, promover competências socioemocionais e identificar precocemente, gostaram? Sinais de sofrimento e garantir acesso oportuno ao cuidado. É igualmente necessário olhar para as famílias. Uma tentativa ou uma morte por suicídio não produz efeitos apenas sobre uma pessoa. Suas consequências alcançam pais, filhos, irmãos, amigos, colegas de trabalho e comunidades inteiras. Por esses e outros motivos, nós estamos aqui. E eu quero informar que é uma sessão que está sendo presidida

por uma ex-tentante. É uma comissão que está sendo presidida por uma menina que, aos 10 anos de idade, tentou suicídio. E que, por conta desse episódio, a minha vida toda muda. E, por ter decidido lutar pela vida, sou hoje senadora.

0: dados aqui, de crianças, e dados oficiais, inclusive pelo DataSus, de crianças no Brasil, cada vez mais jovens, querendo desistir da vida. Que tenhamos uma tarde de reflexão, marcando nossa presença na campanha Setembro Amarelo, mas que tenhamos também uma tarde de encaminhamentos. O Congresso Nacional está fazendo sua parte. Nós estamos aprovando leis todos os dias sobre o tema. A minha pergunta hoje, eu vinha conversando com a senadora Tereza, foi: adiantou tantas leis, especialmente agravar a pena para a incitação do suicídio? Adiantou eu aumentar tanto a pena para quem promove, incita, oferece objeto, vende objeto para a automutilação no Brasil? Será que é só penas? Será que são só leis que nós vamos ter que construir? Ou nós vamos ter que fazer entregas de políticas públicas efetivas? Mas esse é um tema que não depende só do poder público. E nós teremos a sociedade civil sentada aqui. E nós teremos pessoas de povos diferentes. Nós teremos representantes de povos indígenas sentados aqui na mesa comigo. Nós teremos mães atípicas. Nós teremos pessoas com deficiência aqui na mesa. Porque é um público que precisa ser olhado com atenção. Um público que, infelizmente, muitas e muitas vezes, pensa em desistir da vida. E nós vamos falar também de quem cuida. Cuidar de quem cuida. Cuidar das pessoas que estão cuidando. Das pessoas com deficiência, doenças raras. Essas pessoas estão exaustas e precisam ser cuidadas. Então, a nossa audiência, eu espero que ela também, no final, apresente encaminhamentos. Eu quero um Brasil que celebre a vida. Eu não quero um Brasil para, quando eu chegar na ONU, nós estarmos lá como o quinto no mundo com maior número de suicídio, às vezes quarto. Eu quero que nessa lista o Brasil seja o último lugar. Na verdade, eu queria que o Brasil nunca entrasse nessa lista. Que tenhamos uma tarde diferente de reflexão. Eu convido para compor a mesa, que está de forma presencial, aqui do meu lado, Benedito da Vozinha, youtuber conhecido, cuidou da Vozinha, e depois que perdeu a Vozinha, também pensou em desistir da vida. Se tornou um advogado e luta hoje pelos direitos das pessoas à saúde mental. Bem-vindo, Benedito. Seja bem-vindo à nossa audiência.
1: Obrigado.
0: Convido para estar à mesa, de forma presencial, a nossa eterna deputada federal, Silvia Wayampi, do estado do Amapá. Ali só está dizendo que ela é fisioterapeuta militar, mas eu vou deixar ela se apresentar depois, porque o currículo dela é tão grande. Mas Silvia vai ter a ousadia de falar que nós temos povos no Brasil, infelizmente, que têm o suicídio como prática cultural. E nós não vamos poder mais ignorar esse episódio. Bem-vinda, minha amiga, que veio do Amapá para estar conosco nessa tarde. Que honra, que alegria te receber aqui. Você sabe o quanto te amo, né? Tu sabe, né? E eu convido para estar à mesa, de forma presencial, a Lídia Caroline, nossa Carol. Lídia Caroline, ela é minha assessora, trabalha no meu gabinete. Ela é uma pessoa com deficiência. Ela é mãe de duas crianças atípicas. Ela lidera um movimento em Brasília com mães atípicas. E ela quer muito falar pelas mães atípicas. Algumas mães que estão no limite, né? Eu tenho outras mães atípicas aqui, né, minha filha? Tenho outras mães atípicas que já são. Eu acho que eu vou dar um voto de Samara para você, de senadora. E vou dar um para você também, Luciana. Vocês vêm mais ao Senado que muitos senadores. Eita, eu prometi que não ia ter política nessa audiência. Nós temos 3 pessoas de forma presencial e nós temos 6 convidados de forma online. O que nós fazemos, Silvia, Carol e Benedito? A gente tem muito medo de perder a conexão. Então a gente vai começar com 3 convidados online, para eles não perderem a conexão, e depois a gente vai fazer o revezamento com

0: os convidados que estão de forma presencial. Está de forma online Erasto Fortes, coordenador-geral de políticas educacionais em direitos humanos do Ministério da Educação. Que bom, Erasto, que bom, coordenador, que o senhor veio. Porque a grande preocupação dos pais com os adolescentes nesse processo de dor, ansiedade, autodepressão. Que bom que o MEC está presente conosco. Seja bem-vindo, professor. Está conosco Lívia dos Santos Ferreira, de forma online, auditora fiscal do trabalho. E ela representando o Sindicato Nacional dos Auditores. Ela vai falar sobre a saúde emocional dos trabalhadores. Quantos trabalhadores desistiram da vida? Inclusive, Samara, este Senado, o ano passado, ali numa sala aqui, quase na nossa frente, nós perdemos um colega que esperou todo mundo sair, ficou a noite no Senado, mas não foi o único. Este Senado, lá em cima, nas torres, nós temos histórias muito tristes, que a gente não divulga. Não dá para divulgar, não se pode ficar divulgando. Mas esta casa já foi palco. Muitas e muitas vezes. Desde lá da gráfica, desde lá da biblioteca, ao último andar. Então, gente, não dá mais para a gente ignorar que precisamos falar da saúde mental do trabalhador. Está conosco Cláudia Márcia de Carvalho Soares, presidente da Associação Brasileira de Magistrado do Trabalho. Que honra, doutora Cláudia, tê-la conosco. Está conosco de forma também online, Alan Teixeira Lima, voluntário do Centro de Valorização da Vida, CVV, que tem uma história no Brasil na proteção da vida. Está conosco também de forma online, Gabriela de Andrade Bosca, coordenadora de gestão da Rede de Atenção Psicossocial do Ministério da Saúde. Observe, gente, que o governo está com o Ministério da Educação presente e com o Ministério da Saúde. E isso me deixa muito honrada e mostra que o governo também está preocupado com o tema. E está conosco, que não podia faltar, meu amigo Antônio Geraldo Silva, presidente da ABP, presidente da Associação Brasileira de Psiquiatria. Ouviremos por 10 minutos o Ministério da Educação, o professor Erasto Fortes, coordenador-geral de Políticas Educacionais em Direitos Humanos. Seja bem-vindo, professor.
1: Muito obrigado, senadora. Eu cumprimento a senhora presidente, a sua excelência a senadora Damares Alves, demais parlamentares que acompanham essa audiência e todos que participam, seja presencialmente ou virtualmente. Trago aqui o cumprimento e o abraço do ministro Barchini, da secretária Zara Figueiredo, da SECADI e do MEC. Eu cumprimento todos e agradeço, em nome do Ministério da Educação, o convite para participar desse debate sobre a prevenção de suicídio, promoção da saúde mental e a valorização da vida. Eu gostaria, inicialmente, de destacar que o Ministério da Educação considera que essa é uma pauta que exige necessariamente uma abordagem intersetorial. Essa é a minha tese principal nessa fala. O suicídio e a automutilação constituem, como nós sabemos, questões de saúde pública e seu enfrentamento demanda políticas especializadas de saúde e atenção psicossocial. Mas as suas causas, seus fatores de risco, sobretudo possibilidade de prevenção, não se restringem ao campo da saúde. Elas envolvem famílias, comunidades, assistência social, sistemas de garantia de direitos e, de uma maneira muito importante e particular, a educação. A escola ocupa um lugar singular nesse esforço. Crianças e adolescentes passam parte significativa das suas vidas nas instituições educacionais. E é na escola que elas acabam por estabelecer relações, constroem vínculos, enfrentam conflitos, experimentam pertencimentos e exclusões, e desenvolvem dimensões fundamentais da sua identidade e da sua autonomia. Por isso é que falar em prevenção no campo educacional significa, antes de tudo, falar da construção de ambientes educativos seguros, acolhedores, inclusivos e democráticos. Nesses ambientes, cada estudante seja reconhecido como sujeito de direito e tenha assegurado sua dignidade, seu pertencimento e seu direito de aprender e de conviver sem nenhuma violência.

Essa perspectiva não é um sonho, ela encontra fundamentos em compromissos internacionais que foram assumidos pelo Brasil. A Convenção sobre os Direitos da Criança, o Comitê dos Direitos da Criança alerta para problemas de saúde mental e comportamentos suicidas, inclusive associados a situações de violência e bullying. Há uma recomendação da Unesco, que foi atualizada agora em 2023 e que eu tive a honra de participar representando o MEC na elaboração dessa revisão, reafirma o papel da educação na promoção da convivência, do respeito às diferenças e da cultura de paz. Em âmbito nacional, o Plano Nacional e as Diretrizes Nacionais para a Educação e Direitos Humanos orientam uma educação que seja fundada na dignidade humana, na igualdade de direitos, no respeito às diferenças, na democracia e na formação especificamente de sujeitos de direitos. Isso contribui para uma cultura de solidariedade e de enfrentamento de todas as formas de violência nos ambientes educacionais. Essa perspectiva é particularmente importante quando nós tratamos do sofrimento psíquico de crianças e adolescentes. A contribuição da educação não deve ser a de transformar professores em profissionais de saúde ou atribuir às escolas responsabilidade de diagnóstico e tratamento pelas quais elas não foram constituídas. A escola deve estar preparada para acolher, reconhecer situações que demandam atenção, evitar estigmatização, proteger o estudante e acionar os serviços e os profissionais competentes quando for o caso. É exatamente por isso que a articulação entre educação, saúde, assistência social e o sistema de garantia de direitos é absolutamente indispensável. A legislação brasileira estabelece bases importantes para essa atuação. Há uma Política Nacional de Prevenção da Automutilação e do Suicídio que prevê a articulação, esta que nós estamos comentando, intersetorial, com participação da educação. E a Política Nacional de Atenção Psicossocial nas Comunidades Escolares, que foi instituída por uma lei de 2024, reforça essa integração entre educação, saúde e assistência social. Nós temos, portanto, um marco normativo que aponta claramente para a direção que consideramos adequada. Não a atuação isolada da escola, mas a constituição de redes de cuidado e de proteção. É nessa direção que o Ministério da Educação acabou de instituir, em julho desse ano, a Política Nacional de Educação e Direitos Humanos nas Instituições de Ensino, que carinhosamente nós chamamos aqui no MEC de EducaDH. Que articula os sistemas de ensino em torno de ações como formação de profissionais da educação, produção de materiais e protocolos, enfrentamento às violências e discriminação, proteção dos profissionais da educação e, especialmente, articulação com as redes de proteção. A prevenção do sofrimento e das violências no ambiente educacional, ela precisa, por isso, ser compreendida de maneira mais ampla. O bullying, a discriminação, o racismo, a violência de gênero, a intolerância, exclusão social, a humilhação e outras formas quaisquer de violação de direitos, elas não podem ser naturalizadas como episódios menores na vida escolar. Ao contrário, elas atingem a dignidade das pessoas, comprometem o sentimento de pertencimento e podem produzir ou agravar situações de muito sofrimento. A Educação e Direitos Humanos, que nós temos a honra de coordenar aqui no Ministério da Educação, ela trabalha justamente no sentido oposto, o de construir vínculos, fortalecer o reconhecimento do outro, promover a convivência democrática, desenvolver formas não violentas de resolução de conflitos e fazer da escola um espaço no qual as crianças e adolescentes saibam que podem procurar ajuda e elas serão escutadas e protegidas. Isso significa também formar profissionais da educação. Não basta diagnosticar transtorno ou substituir psicólogos, médicos, assistentes sociais e demais profissionais especializados, mas para que eles saibam acolher adequadamente uma situação de sofrimento, reconhecer os sinais que exigem atenção e conhecer os fluxos para o acionamento da rede de proteção. Cabe também aqui lembrar que a lei de 2019, a lei 13.935, que assegura às redes públicas de educação básica

0: básica, os serviços de psicologia e serviço social por equipes multiprofissionais, com uma atuação articulada no processo educativo, que não se trata de atendimento também clínico individual, mas de uma atuação institucional preventiva voltada ao fortalecimento de vínculos, à convivência e, quando for necessário, articulação com as redes de saúde, de assistência social e de proteção. Talvez esse seja um dos desafios mais importantes que temos pela frente: fazer com que a rede seja efetivamente uma rede, de modo que a escola saiba quem recorrer e que os serviços de saúde, assistência social e proteção saibam como responder quando forem acionados. Por fim, é importante afirmar que a valorização da vida no campo da educação não pode ser apenas uma campanha realizada durante o mês de setembro, apesar de que nós reconhecemos a importância de marcar essa data nesse mês e que causa, inclusive, a realização dessa audiência. Ela precisa estar presente cotidianamente, de maneira como organizamos as relações escolares, enfrentamos violências, acolhemos diferenças, protegemos crianças e garantimos a cada estudante o direito de aprender e participar da vida escolar com dignidade e segurança. Eu queria informar, inclusive, que nós estamos, neste momento, mantendo o apoio a um curso chamado Educação em Direitos Humanos e Saúde Mental, oferecido pela Unipampa, Universidade Federal do Pampa, com 1.750 cursistas espalhados por todo o Brasil. É um curso nacional, portanto, de 180 horas, voltado especificamente a profissionais da educação. Portanto,
1: 60 segundos.
0: com essas palavras, eu encerro reafirmando que o Ministério da Educação reafirma que o seu compromisso com a prevenção das violências, com a promoção da saúde e do bem-estar das comunidades escolares, com a proteção integral de crianças e adolescentes e o fortalecimento das redes. E reafirma especialmente o nosso compromisso de contribuir, por meio da educação em direitos humanos, para que as nossas escolas sejam cada vez mais espaço de pertencimento, proteção, convivência, esperança e valorização da vida. E, sobretudo, um espaço de amorosidade. Muito obrigado.
1: Obrigado, professor Erasto, muito obrigado. Eu consigo imaginar o tamanho do desafio do MEC. Porque o que nós estamos vendo hoje, professor Erasto, nós tínhamos o menino, a menina, como tentante, como vítima dos problemas de saúde mental. Mas eu tenho uma realidade hoje tão diferente da realidade do meu tempo, que é o menino e a menina autores da incitação ao suicídio e à automutilação. A gente que está acompanhando as operações policiais no Brasil inteiro, por incrível que pareça, os maiores autores desses tipos de crime hoje no Brasil, especialmente no mundo virtual, são adolescentes de 16, 15 anos, que estão usando perfis para incitar o suicídio, a automutilação. Então, eu entendo que a escola hoje está diante de realidades múltiplas. Não só cuidar do menino que está passando pelo problema de saúde mental, não só enfrentar o bullying, que é um que está aí desencadeando a automutilação e o suicídio, mas hoje ter essa outra figura, o aluno, que é agente ativo na incitação do suicídio e da automutilação. Quero desejar, professor Erasto, ao senhor, ao MEC, a todos os seus, aos seus auxiliares, a toda a rede de educação, que a gente consiga se encontrar nessa luta, que a gente consiga dar respostas precisas nessa luta. E quero muito agradecer. E fico imaginando como é que está a agenda de vocês num dia como esse. Todo mundo que está aqui já deve ter participado de pelo menos dois, três eventos hoje, e eu agradeço muito. Inclusive, pessoas que viriam de manhã tentaram mudar a agenda para vir à tarde, três não conseguiram, e eu quero agradecer os três que não puderam vir, mas estavam agendados para agora à tarde. Então, professor Erasto, sucesso ao MEC. Nós temos uma lei de 2019 e eu fui autora da lei. Eu fui autora intelectual da lei e depois lutei como ministra para aprovar. Aprovamos em 24 horas na Câmara, 48 horas no Senado, a lei que institui a Política Nacional de Prevenção do Suicídio e da Automutilação. E eu sei a dificuldade que foi formatar

0: política dentro do MEC, exatamente porque ela é transversal, exatamente porque ela envolve todo mundo. A política envolve o Ministério de Infraestrutura, daqui a pouco o pessoal do Ministério, os auditores fiscais do trabalho vão falar. Não é uma política que envolve só o MEC, o Ministério da Saúde, é uma política transversal. Sucesso, professor Erasto, sucesso, e nós queremos conhecer depois o que foi lançado recentemente e compartilhar com os nossos convidados aqui. Na sequência, ouviremos Lívia dos Santos Ferreira, auditora fiscal do trabalho, representante do Sindicato Nacional dos Auditores Fiscais do Trabalho. Doutora Lívia, é uma alegria tê-la conosco. 10 minutos para a sua fala.
1: Boa tarde. Obrigada, senadora Damares Alves. Eu gostaria, primeiramente, de dar boa tarde a todos e dizer que eu estou num local público e aí, se tiver algum probleminha no som, por favor, me avisem. Se vocês não estiverem escutando direito ou estiver atrapalhando muito, de antemão eu peço desculpas. Primeiramente eu gostaria de agradecer a senadora Damares Alves pelo convite feito ao SINAIT, o Sindicato Nacional dos Auditores Fiscais do Trabalho, para participar dessa importante audiência pública. Saúdo a todos que assistem essa audiência, tanto no meio virtual quanto presencial no Senado, e a todos os presentes aqui à mesa comigo. Eu sou auditora fiscal do trabalho, né? E antes de começar a minha fala, eu gostaria de primeiramente me solidarizar com todas as pessoas que já vivenciaram de perto essas ocorrências ou perderam pessoas nessas condições. Nessa audiência pública sobre o Setembro Amarelo, eu venho aqui em nome do SINAIT, né, que é o Sindicato Nacional dos Auditores Fiscais do Trabalho, e o SINAIT me convidou aqui pelo fato de eu, além de ser auditora fiscal do trabalho, eu sou formada em psicologia, então sou psicóloga, eu tenho mestrado em saúde coletiva e atualmente sou especializada no Instituto de Psiquiatria do Hospital das Clínicas da USP. Em São Paulo, no Ministério do Trabalho, na Superintendência, eu coordeno um projeto de combate à discriminação e ao assédio. Então eu estou aqui falando e representando, né, uma carreira que constitui a inspeção do trabalho no Brasil, que fiscaliza as condições de trabalho em todo o território brasileiro. E minha fala aqui, no contexto de Setembro Amarelo, portanto, abordará a prevenção ao suicídio, articulando com o tema do trabalho. Recentemente, um artigo publicado no Jornal Brasileiro de Psiquiatria, dois pesquisadores, Oliveira e Vilela, mencionam que o suicídio é um fenômeno multifatorial, influenciado por fatores biológicos, psicológicos e socioculturais. Nesse mesmo artigo, esses autores eles trazem alguns modelos teóricos que ajudam a gente a compreender alguns fatores de risco, condições que podem favorecer a ocorrência do suicídio, de um suicídio, né? E eu não vou ficar aqui citando esses modelos, né, por óbvio, mas assim, o que eu gostaria de mencionar é que em todos eles há um ponto importante que eu considero em comum, que são fatores de risco ou condições que são direta ou indiretamente relacionados ao trabalho. Então, por exemplo, fatores como estressores financeiros, né, esses fatores são mencionados nesses modelos teóricos, né, que tentam explicar a ocorrência de suicídio, são modelos teóricos da psiquiatria. Então, fatores como estressores financeiros, dificuldades econômicas, instabilidade financeira, por exemplo, né. Nessa mesma direção, a Organização Mundial de Saúde também aponta alguns fatores de risco para a ocorrência do suicídio, como a depressão, o abuso de álcool, a violência doméstica, a discriminação, a solidão, e também a Organização Mundial de Saúde fala sobre as crises financeiras como fator de risco. E também essa mesma organização, né, a OMS, elas mencionam que em relação à incidência, os homens morrem por suicídio em proporção cerca de 3 vezes mais do que as mulheres. E as mulheres, por sua vez, elas apresentam mais tentativas do que homens. Gira em torno de 2 vezes mais tentativas de suicídio do que os homens. Então, a gente percebe pelos dados, né, que há uma incidência muito maior da ocorrência de suicídio.

0: suicídio entre os homens, mas também se faz necessário, né, quando se pensa em políticas de prevenção, um olhar também específico para compreender como isso acontece com as mulheres. Pois esses dados indicam que pode haver uma incidência muito maior de problemas de saúde mental nas mulheres, apesar de os homens consumarem muito mais atuação contra a própria vida, né? Quando a gente analisa os dados sobre incidência de transtornos mentais e comportamentais, as mulheres são duas vezes mais afetadas que os homens. E jovens, são mais afetados jovens de 18 a 24 anos, tá? Nessa idade, que é uma época de alta capacidade de atividade produtiva e econômica, mulheres jovens, né, têm alta taxa de incidência de transtornos mentais e comportamentais. Ansiedade e a depressão lideram as causas que levam centenas de milhares de trabalhadores ao afastamento previdenciário. Tá? Esses afastamentos decorrente dessas desses males, né, como ansiedade e depressão. Desses casos de afastamento previdenciário, as mulheres representam mais de 60% dos casos. Bom, no meu trabalho como auditora fiscal do trabalho, quando estou fiscalizando os ambientes de trabalho, percebo algumas situações que podem indicar algumas dificuldades pelas quais as mulheres passam no mundo do trabalho, né? Por exemplo, falta de clareza, de equidade das oportunidades de promoção no trabalho, né? Que privilegiam a manutenção de homens em cargos de direção, de gestão. Diferenças de salários, diferenças importantes de salários pagos entre homens e mulheres. Sobrecarga de jornada de trabalho, que se soma ao trabalho de cuidado da casa e dos filhos, por exemplo. Então, são situações que a gente percebe no dia a dia do trabalho como inspetora do trabalho, que eu percebo, que constituem os denominados fatores de riscos psicossociais, né? Tão atualmente debatidos, os quais tem. Tá tudo certo, né? Posso continuar?
1: Sim, doutora, pode.
0: Os fatores de riscos psicossociais, os quais, somados a determinadas condições pessoais e contextuais, pode levar trabalhadores ao adoecimento. Então, nesses casos, a condição de trabalho pode ser agravadora de uma condição prévia do trabalhador ou da trabalhadora, né? Então, nesse contexto, aproveito a oportunidade, né, nessa audiência pública do Setembro Amarelo, para mencionar sobre a importância de inspeção do trabalho, poder aplicar efetivamente o NR1 nas fiscalizações, a norma regulamentadora de saúde e segurança número 1, que dispõe sobre a necessidade de se identificar esses riscos psicossociais, né, nos ambientes de trabalho, pois exigir a gestão adequada dos riscos psicossociais pode contribuir para a prevenção do suicídio na sociedade brasileira. Eu acredito nisso. Trago também um outro aspecto sobre a aplicação da NR1, que é a importância de que possamos aplicá-la, né, nós, inspetores do trabalho, possamos aplicá-la plena e efetivamente também à administração pública. A correta gestão dos riscos sociais nos ambientes de trabalho públicos também se faz muito importante. O setor público também vem sofrendo com muitos afastamentos e casos de suicídio, inclusive realizados ou tentados dentro do próprio local de trabalho. Mais de 500.000 de trabalhadores foram afastados apenas no Serviço Público Federal em 2025, em decorrência de ansiedade, depressão e burnout. Portanto, já caminhando para concluir a minha fala, eu gostaria de reiterar que as políticas públicas voltadas à promoção do trabalho digno, decente, com proteção social, têm um condão de produzir efeitos diretos em relação à prevenção do suicídio na sociedade. Já sabemos que essas infelizes ocorrências possuem causas multifatoriais e, assim, certamente aspectos individuais que dizem respeito ao sujeito, que devem ser tratados com condutas científicas, médicas.
1: 60 segundos.
0: No entanto, uma

0: uma vivência saudável no trabalho, a possibilidade de construir uma relação positiva com a atividade remunerada que desempenha e que lhe provê a subsistência, né, do dia a dia, a possibilidade de construir um trabalho digno, onde passamos boa parte da nossa vida em vigília, certamente promoverá indivíduos e trabalhadores mais inclinados a quererem viver. Então, era isso que eu tinha para falar, senadora. Agradeço a oportunidade e, mais uma vez, agradeço o convite que a senhora fez ao SINAIT.
1: Obrigada, doutora Lívia. Obrigada. Agradeço ao SINAIT, Sindicato Nacional dos Auditores Fiscais do Trabalho, com informações tão preciosas. Nós, na sequência, o telão vai ter que ser desligado e ligado. Nós ouviremos na sequência a doutora Cláudia Márcia de Carvalho Soares, presidente da Associação Brasileira de Magistrado do Trabalho, ABMET. Enquanto liga o telão, hoje é o Dia Mundial de Prevenção ao Suicídio. Hoje, dia 10. Nós não estamos só no Setembro Amarelo, nós estamos no dia 10. E, para nossa tristeza, tristeza de todos que trabalham na luta pela vida, no dia 8, antes de ontem, nós somos surpreendidos pela imprensa com a notícia de um menino de 7 anos. Acho que todo mundo, eu não vou dar detalhes, porque nós estamos ao vivo, horário livre agora. Um menino de 7 anos, e ele falava. Mas ele foi encontrado não da forma como ele falava que faria, e com objetos ele foi encontrado. Então, é 7 anos. Eu queria mandar um abraço para essa mãe. Eu fico imaginando a dor dessa mãe. Porque nós vamos ouvir a doutora Cláudia agora, doutora Cláudia, porque nós não temos só o trabalhador que tem o problema de saúde mental. Nós temos aquela mãe, como essa mãe, que vai ter que voltar para o trabalho. Como é que essa mãe vai voltar para o trabalho? Então a gente fala de prevenção, hoje é o Dia Mundial de Prevenção, mas e a pós-venção? Que eu quero muito que o doutor Antônio Geraldo fale conosco sobre a pós-venção. Como lidar com uma mãe que passa por esta dor? Como lidar com uma esposa que passa por essa dor? Ou por um esposo, ou por um filho, que vai ter que voltar para o local, que vai ter que voltar para o trabalho, e ele vai ser eternamente o filho do suicida. Ela vai ser eternamente a mãe do menino que se suicidou. E a gente tem elementos que comprovam, Silvia, você trabalha na área da saúde também, que é muito comum numa casa que aconteceu a gente ter outros tentantes. E aí, como lidar com esta mãe que está hoje vivendo o luto? Nós estamos aqui falando de prevenção. Por que nós não chegamos antes nesse menino? 7 anos. Ninguém ouviu os sinais que ele mandou. E aí, a minha preocupação do sentimento de culpa dessa mãe. Vocês têm ideia o que é para uma mãe ir dormir e dizer: como eu não consegui evitar? Ele só tinha 7 aninhos. Então, eu quero mandar um abraço para essa mãe. Eu quero. Mas que ela não se sinta culpada. Porque eu estou aqui como senadora e eu não cheguei no seu filho. A política pública não chegou. A lei que eu criei, tão linda, maravilhosa, e a notícia fala que foi uma influência de um vídeo. Malditos vídeos! Malditos criminosos! Malditos algozes! Que não tocam no sangue, mas estão com as mãos cheias de sangue. Malditas redes sociais usadas para a morte. Eu queria mandar para essa mãe um abraço em nome de toda a Comissão de Direitos Humanos do Senado, de todos os senadores. Lhe abraçar, mãe, e lhe pedir perdão. Porque nós não conseguimos cuidar do seu filho. Nós não conseguimos chegar nele. Essa mãe vai caminhar a vida inteira com essa dor, gente. Então, o assunto aqui não é só uma vida que se foi, são as vidas que ficam.

0: a pós-venção. Está conosco no auditório a Adriana Vilas Boa, que foi nossa coordenadora nacional de doenças raras e lidou tanto com isso. Porque a família, nós temos pacientes com doenças raras que estão pedindo eutanásia no Brasil, o tempo todo. E a família não sabe lidar com isso. O suicídio assistido. Então, gente, o tema aqui é por demais delicado. Por demais delicado. Que essa mãe seja abraçada. Doutora Cláudia, o que fazer, doutora Cláudia? A senhora, como Associação Brasileira de Magistrado do Trabalho, não só cuidar do trabalhador que está com problemas de saúde mental, mas a mãe que vai ter que voltar para o trabalho. Os empregadores estão prontos para esta mãe? Ou para este filho, ou para essa esposa? O ambiente de trabalho está preparado para receber essa família que acabou de passar por este luto? Com alegria, nós vamos ouvir a doutora Cláudia Márcia de Carvalho Soares. Bem-vinda, doutora Cláudia.
1: Muito obrigada, senadora Damares. Eu, antes de cumprimentar a Vossa Excelência, eu preciso registrar que vai ser muito difícil a minha fala agora, depois dessa sua intervenção. Que não, eu também sou mãe, né? Então, mas eu acho que não precisa nem ser mãe para vislumbrar o sofrimento desta mãe que acabou de perder o filho, de todas as demais e todos os pais e de todos os familiares que vêm perdendo pessoas para o suicídio. Então, eu estava pensando que eu teria dificuldade de falar, porque as duas pessoas que me antecederam realmente tocaram em pontos cruciais que eu falaria na minha participação. Mas a sua intervenção, eu acho que vai me trazer até mais dificuldade pela emoção que passa agora por todos nós em relação a essa informação. Mas, de qualquer sorte, estamos aqui. Eu, da mesma forma que a colega que me antecedeu, eu estou no ambiente público, estou participando de um congresso em São Paulo, da Academia Brasileira de Direito do Trabalho, senadora Damares, onde os maiores pensadores de direito do trabalho do Brasil e de processo de trabalho estão aqui reunidos no 16º Congresso Internacional para pensar o mundo do trabalho, né? E hoje pela manhã teve um painel especificamente sobre saúde mental do trabalhador, dada a importância desse tema no cenário brasileiro, no cenário internacional. Então, eu gostaria muito de parabenizar a Vossa Excelência pela manutenção da audiência pública, em que pese ter mudado data, horário. Eu estou aqui no Congresso andando de um lugar para o outro toda hora para buscar um espaço um pouquinho sem som externo para poder registrar aqui a nossa participação. Então, em nome da Associação Brasileira de Magistrados do Trabalho, a ABMT, agradecemos o convite, parabenizamos Vossa Excelência, não somente pela manutenção da audiência, como pela sua história de vida, né? Que é uma história de luta, uma história de resiliência, e é uma história que tem que ser muito respeitada por todos os cidadãos brasileiros. Então, fica aqui o nosso registro da associação que eu presido. Esse é um tema muito difícil, né? Ele é um tema que ele volta ao cenário jurídico, ele nunca saiu, desde a Constituição de 88, que a preservação da saúde mental do trabalhador é uma obrigação empresarial, é uma obrigação patronal, como nós dizemos, desde a Constituição de 88. Mas o tema, especificamente falando, ele foi se tornando muito agudo por conta da pandemia, né? No momento da pandemia, os trabalhadores, aqueles que precisaram continuar trabalhando, como aqueles que ficaram online para ficar, sofreram muito. E o cidadão brasileiro sofreu muito, não só pela pandemia em si, mas pela exaustão, pelo fato de estar trabalhando em casa, enfim. E essas mazelas, todas relacionadas à saúde do trabalhador, elas surgem com muita pujança, efetivamente, nesse momento pandêmico. E a partir daí, né, o próprio governo começou a tomar uma série de medidas, porque ele percebeu, e aliás, vou fazer aqui já outra janela aqui, para também parabenizar a Vossa Excelência pela sua introdução, né, quando cita que o representante do governo está aí participando da audiência pública, e ressaltar que isso não pode ser em momento nenhum palco para discursos ideológicos, né, porque essa pauta está acima disso. Essa pauta é suprapartidária. Então, que bom que eu estou vendo ali que o recinto está louco. A mesa está completa, infelizmente não estou em Brasília hoje, mas e vejo que a participação, em que pese as mudanças de horário, a participação está muito intensa. Voltando ao assunto da saúde mental, efetivamente, a gente fala que é obrigação do empregador, porque o empregador, ele é o responsável pela manutenção desse ambiente de trabalho íntegro e seguro. É a obrigação do empregador. Está na CLT,

segundo, também como está na própria Constituição da República. Então, essa parte não é novidade para nós. O que que é novidade para nós, senadora? ANR1. Então, eu disse que hoje, num painel de um congresso internacional da academia, um painel destinado a trabalhar as questões da norma regulamentadora número 1, que veio efetivamente trazendo mais algumas obrigações, mais objetivos, que a obrigação já havia, mas ela objetivou a obrigação patronal. E isso trouxe efetivamente uma preocupação muito grande para os empresários, principalmente os empresários de pequeno porte. Porque o empresário de pequeno porte, ele mal tem condição de pagar o salário em dia, de recolher fundo de garantia e recolher a previdência social. Ele está trabalhando, como a gente tem notícia estatística, um grau de inadimplência empresarial e de pedido de recuperação judicial muito grande no ano de 2026. Mas ele também tem essa obrigação agora. Sempre teve, mas agora vai ser um pouco mais incisiva dos auditores fiscais de cobrar do empregador que ele tome uma série de medidas preventivas, e gostei muito da sua expressão, senadora, né, de trabalhar a medida pós-preventiva, após a ocorrência, que foi o exemplo que a senhora trouxe hoje. Como ele vai fazer isso, né? E aí a dificuldade é para os pequenos, que não têm dinheiro para pagar uma assessoria jurídica, para pagar uma assessoria psicológica. E o ambiente de trabalho, como disse a representante do Senado, é um ambiente extremamente importante. Mas por quê? Porque um terço da nossa vida a gente passa no ambiente de trabalho. O dia tem 24 horas, são 8 para trabalhar teoricamente, são 8 para trabalhar, 8 para dormir e 8 para convivência social. Essa é a divisão clássica do século 20, 19, 20, na definição de jornada. Então, um terço da nossa vida é no ambiente de trabalho. Então, ele não pode ser causa de adoecimento e ele não pode ser causa de agravar um adoecimento. São duas situações diferentes para o ambiente de trabalho. Como fazer isso, né? Aí a auditoria fiscal vai trabalhar agora com todos os empregadores, no sentido de cobrar, enfim, orientar, mais do que cobrar, né? No primeiro momento, todo mundo tem que ser orientado, né? A ter essa precaução. E aí a precaução, eu vou até escrever sobre isso, senadora, pedindo, mas eu cito a senhora no meu artigo, não tem problema nenhum, né? Aliás, vai ser uma honra muito grande citar Vossa Excelência, porque a senhora trouxe uma questão que é essa questão do retorno, do pós, e isso não me parece que esteja sendo trabalhado ou estudado, né, pelos pesquisadores de direito do trabalho, que é como acolher essa família, como acolher um pai, uma mãe, um irmão, depois de uma tragédia dessa, né? Eu não sou psiquiatra, não estou falando aqui pela equipe de saúde, mas isso aí é uma coisa que eu não posso afirmar com certeza absoluta, mas acho que questões ligadas ao suicídio, elas não são, de repente, né? A pessoa que está em sofrimento, ela já se encontra em sofrimento muito tempo. E um sofrimento que as pessoas não percebem, e às vezes a própria pessoa nem se percebe, ela só sofre até o momento de chegar no seu extremo e tirar a própria vida. Então, o entorno, né? Esse entorno também não percebe, porque é muito difícil você ter essa percepção, a não ser que a pessoa entre em depressão e esse quadro seja diagnosticado. No ambiente de trabalho é a mesma coisa. A pessoa chega ali, o trabalhador, né, para trabalhar 8 horas, eu digo que metade da nossa vida no trabalho, eu nem digo que é um terço. Porque quando a gente está dormindo, a gente está dormindo. A gente está só repondo as nossas energias mentais e físicas. O tempo acordado de produtivo é metade para trabalhar e é metade para o social, que na verdade a gente sabe que são mais de 8 horas para o trabalho e é menos hora para o descanso e menos hora para o social. Porque no Brasil há uma característica ruim de mobilidade urbana e a pessoa leva 2 horas em média para ir e para voltar. Então, 4 horas já são retiradas e essas 4 horas são retiradas do sono e do convívio social. Elas não são retiradas das 8 horas que o empregado tem que estar lá. Então, esse empregado que está em sofrimento, ele tem que ser percebido, né? Então, e essa percepção é o colega prestar atenção, é o chefe prestar atenção, se tem um gerente, um supervisor, são essas pessoas prestarem atenção para acolher, porque o suicídio por si, esse ímpeto, ele não é ocasionado especificamente pelo ambiente de trabalho, mas com certeza, o ambiente de trabalho pode ser um gatilho para que isso venha a ocorrer. E aí vem a responsabilidade do empregador
na manutenção dessa rigidez.

0: que a gente chama do direito, né, do ambiente de trabalho.
1: 60
0: É muito
1: segundos.
0: triste. Então, vou terminar, mas eu vou dizer assim, porque eu já escrevi sobre isso, um livro, e eu digo que é muito triste, senadora, quando a pessoa está em sofrimento e ela já está no sofrimento dela, que é pessoal, e ainda mais ela não é percebida. Não é percebida pelo empregador e não é percebida pelos colegas de trabalho. Então, finalizando, que eu gostaria de falar 2 horas, 2 dias e 2 noites, como eu costumo dizer, né, sobre esse assunto, que é um assunto que me é muito caro, né, porque venho estudando há mais tempo esse assunto de assédio, assédio organizacional, e a importância, né, desse ambiente de trabalho. Nós temos uma oportunidade, em termos de políticas públicas, de ter uma aplicabilidade objetiva e correta da NR1. A NR1 não é para afastar o empregador, a NR1 não é para tornar o empregador mais desesperado do que ele já está para pagar as suas contas. É uma oportunidade para trazer um ambiente de trabalho mais saudável. O empregador perceber que quanto mais saudável é um ambiente de trabalho, mais produtivo ele será e mais lucro ele vai ter também. Então, essa é uma via de mão dupla, não é uma via de mão única, onde só o empregador tem que aportar e ele não vai recolher nada. Não, ele vai recolher sim, vai recolher efetivamente toda a produtividade decorrente dessa segurança no trabalho. Eu parabenizo novamente Vossa Excelência e todas as pessoas do seu grupo, da sua equipe que estão aí em volta desse tema. Pode contar conosco da Associação Brasileira de Magistrados do Trabalho. Nós temos uma preocupação com tudo aquilo que se relaciona ao ambiente de trabalho, mas nós também temos a convicção de que cabe ao Congresso legislar. O juiz não legisla, o juiz cumpre lei produzida pelo Congresso. E a senhora está fazendo muito bem o seu papel de trazer o debate para o ambiente público e produzir a legislação respectiva, para que os juízes explicá-la, né? Ambiente jurisdicional, como nós dizemos, não é ambiente, não deveria ser, pelo menos, né? Ambiente de produção legislativa. A produção de legislativa é cargo do Congresso. E a gente espera, como cidadão brasileiro e nós, como juízes de trabalho, que o Congresso continue fazendo bem o seu papel e que promulgue as leis necessárias para que a gente tenha um Brasil melhor. O que todos nós queremos, para todos os cidadãos brasileiros, é um Brasil melhor, mais seguro e preocupado com essas pautas. Muito obrigada pela participação. Eu vou precisar me ausentar, senadora, mas quando estiver em Brasília, faço questão de lhe dar um abraço, porque eu preciso voltar para a mesa agora do Congresso. Muito obrigada.
2: Obrigada, doutora Cláudia. Obrigada. Leva um abraço a todos do Congresso. Que alegria a senhora ter se esforçado para participar dessa audiência. Sua participação foi incrível e a gente vai depois fazer contatos com a senhora. Precisamos muito lhe ouvir. Muito lhe ouvir. Muito obrigada. Nós agora vamos sair da cidade. Nós vamos para a floresta. E nós vamos, inclusive, fazer um desafio. Da gente, nessa tarde, estabelecer, quem sabe, um marco, Silvia, da gente não romantizar mais o suicídio como prática cultural. Inclusive, está no plenário, Silvia, que é do povo Wayampi, mas lá atrás está o cacique Tupinambá, que é do povo Tupinambá, que também virou senador, não sai mais aqui dessa comissão. Quem é sua mãe, Tupi? Ainda me chama de mãe. Nós temos aqui também uma representante do povo Camaiurá. Essa sim é minha filha, que é a Lulu. Lulu está participando. E aí, Silvia, se a gente entrar no Google agora e a gente colocar ali Suruahá, nós vamos encontrar no Google que Suruahá é povo do suicídio. Suruahá é povo do veneno. E é um povo que ficou conhecido, e nós temos um assessor da comissão que morou com este povo, doutor Ezequiel, estava por aqui. É um povo conhecido que, romanticamente, o Google fala, pelas mortes voluntárias. Pelas mortes solidárias. Teve um episódio no povo Suruahá que eu tive que ajudar a intervir. Um jovem perdeu a namorada e ele desistiu da vida. 16 amigos dele estavam querendo fazer a morte solidária. Mas sabe quantas pessoas tinha nesse povo? Na época que eu conheci o povo, esse povo não passava de 200 pessoas. E a morte voluntária, povo do suicídio, povo do veneno, os antropólogos, está nos livros, que romântico. Aí, Silvia, eu fui ser mãe de Lulu.

0: lá do Xingu, tá ali, Lulu. E aí, quando a gente tinha uns conflitos, porque nosso mundo é complexo para vocês, eu quero que vocês entendam que nós temos uma palavra que tem 3, 4 significados. Como é que Lulu entendia meu mundo? No dia que a Lulu entendeu, que eu ensinei a ela que quando ela estivesse num lugar público, que ela tinha que ir no banheiro, que era um B e uma menininha, a primeira coisa que eu ensinei para minha filha, um dia estava numa pizzaria, ela disse: mãe, aqui não tem B. Tinha S, gente, era sanitário. Depois ela foi num lugar que não era nem B nem S, era T, que era toilette. E depois vai. E depois não era mais bonequinha, era uma flor. Como é que ela sabe que aquela flor... E era uma flor com chapéu. Dama, como é que eu vou ensinar para minha filha que existia dama no século passado? Mundo complexo. E eu me lembro que em alguns momentos a Lulu falava, muito brava, quero raiz forte. Quero raiz forte. Aí eu entendi que as crianças do povo dela, quando estão bravas, vão atrás de raiz forte. E todo mundo acha isso romântico. Silvia Wayampi, deputada, com toda a sua qualificação, é cultura? Suicídio é cultura? Ou nós estamos diante de graves problemas de saúde mental entre os povos indígenas e é mais fácil para a gente dizer que isso é manifestação cultural? 10 minutos, deputada Silvia.
1: Oare, oare katuta, tau pahamini a tau peka, inaure hamini a etari pani, ela hupini paure. Primeiro eu falo na minha língua, para que os senhores saibam que eu existo. Porque um povo que não preserva a sua identidade, nem guarda a memória dos seus mortos, não sabe de onde veio e nem sabe para onde vai. Nós precisamos, sim, respeitar uma Constituição, em que seu artigo 5º diz que nós temos direito à vida. Mas que vida é essa quando eu não intervenho, quando nós permitimos que uma cultura seja superior ao direito à vida? Quando eu me omito, eu não só enfraqueço uma identidade, um povo, mas eu permito uma violação de direitos gravíssimos. E exatamente por entender essa questão e em várias discussões nós sabemos que isso é uma questão de problemas multifatoriais, existem falhas gravíssimas nas políticas públicas. E essas falhas gravíssimas, elas não aconteceram agora. Essas falhas gravíssimas, elas vêm se perpetuando há séculos. Nós estudamos várias questões e dentro dessas questões nós estudamos questões que foram impostas por sistemas culturais, por sistemas religiosos e existem quem lucre com isso. Há um mercado que lucra com a dor. E quando isso atinge povos, como em questão povos indígenas, eu vou trazer alguns relatos para vocês. Como a nossa senadora e eterna ministra dos Direitos Humanos, Damaris Alves, disse sobre a atuação com os Suruahá. Durante o período dela como ministra, eu estava no Ministério da Saúde e era secretária nacional de saúde e fui notificada pelo Ministério, através diretamente pela Damaris, à época, sobre um suicídio de um povo, algo que havia ocorrido e que poderia se perpetuar em novos suicídios dentro dos Suruahá. Uma mulher, uma indígena, foi levada para a cidade para tratar um problema de saúde e os Suruahá são mantidos de uma forma primitiva, algo sendo imposto por antropólogos que nos obrigam a preservar uma cultura, dizendo que nós temos que preservar uma cultura de 1500, a cultura de nossos ancestrais, quando eles mesmos não vivem dentro das cavernas, como os seus ancestrais viviam. Apenas nós fomos trancafiados

0: em 1500, no ideal imaginário de uma outra sociedade que nos dominou e que nega para nós o direito constitucional à vida. Quando mais se prevalece o direito de escrever os seus artigos para publicação, para fazer os seus mestrados e os seus doutorados, permitindo que um povo seja sacrificado, omitindo deste povo que ele tem direito a tratamento, que ele tem direito a uma segunda chance. Pois bem, esta suruahá ganhou na cidade, porque estava desnuda, uma roupa, um vestido velho de chita. E era a coisa mais extraordinária que ela já tinha visto ou tido na vida. E aquele vestido era um elemento precioso, e era velho. Velho aos nossos olhos, que já observamos outros tipos de tecidos. E ela pegou aquele vestido e guardou aquele vestido como lembrança. Dentro da aldeia, num lugar onde ela não tinha aquecimento, num local onde a umidade relativa do ar é alto, onde é úmido, onde há o crescimento de fungos, e aquele tecido foi se deteriorando. Até que uma criança curiosa entrou dentro daquela oca, descobriu aquele tecido, pegou aquele vestido e o rasgou. Quando aquela indígena chegou lá e viu que a coisa mais preciosa que ela tinha, um vestido velho aos nossos olhos, algo que alguém desprezou, mas era tudo que ela tinha e que foi destruído, ela não aguentou a dor e se matou. Em sequência, óbvio que pela dor, outros iriam se suicidar. E para evitar que isso acontecesse, na época, a ministra Damares, hoje senadora, ligou para mim dizendo: Silvia, nós precisamos intervir nisso. E nós montamos uma grande força-tarefa com psicólogos, com toda uma estrutura para adentrarmos naquela aldeia. Convocamos duas indígenas suruahá, que falavam tão bem o português, mas que estavam fora das suas aldeias, para que nós fôssemos lá. Ter uma política, ações efetivas para evitar outros suicídios. E nós fomos proibidos, à época, pelo Ministério Público Federal, de intervir nos suicídios naquela região, e outros 8 se suicidaram.
1: Você era uma secretária nacional da saúde.
0: Exatamente. Sabe por que nós somos proibidos? Porque aquelas duas jovens indígenas suruahá eram evangélicas. Porque elas haviam se convertido, ou porque elas estavam numa outra religião, aquela religião poderia interferir naquela cultura. E com isso, a nossa política pública, que deveria ser colocada dentro da aldeia para salvar aquelas vidas, foram impedidas. E outros 8 se suicidaram. De outra sorte, eu fui convocada, sinalizada por povos e Yanomamis, de que 3 crianças seriam mortas dentro da aldeia. Porque eram crianças que haviam nascido com problemas, eram crianças rejeitadas. E eu tinha um evento muito importante para fazer na ONU, que iria me projetar, e eu tive que optar. Ou eu salvava aquelas 3 crianças que possivelmente em breve nunca saberiam que eu existo, ou que eu existia, ou eu iria me projetar na ONU. E o mais importante para mim foi salvar o meu povo. Você pode mostrar uma foto? A regra era: eles só não matariam essas crianças se eu fosse lá salvá-las. E eu fui lá retirar essas crianças e levá-las para a cidade para terem comida, para terem leite. E uma delas, aquele que está ali no colo, ele nasceu prematuro. e ele não

teve assistência de fisioterapia. Ele não podia andar, ele estava com seus membros inferiores atrofiados. E eu o peguei no colo, eu o coloquei no chão e fiz alguns testes com ele e eu vi, no momento em que ele colocou os pés no chão, em que ele estava na mesma altura de outras crianças, automaticamente

0: livre. E sabe o que a enfermeira me falou? Nós não podemos intervir na cultura. Porque se nós intervirmos, o antropólogo vai nos denunciar ao Ministério Público Federal, que também nos denunciará. Nós responderemos por crime e nós perderemos a nossa licença e perderemos o nosso emprego. Então, até que ponto uma cultura tem o direito superior ao direito à vida? Será que realmente eu estou respeitando um povo ou eu estou negando a ele o direito à ciência, o direito ao tratamento, mantendo-o de uma forma primitiva? Em 1500. Porque ele precisa apenas ser observado e formar seus antropólogos e os seus doutores para mostrar para o mundo: observem aquele povo, como ele se mantém. Vamos salvar a humanidade usando aquele povo para vigiar uma floresta para que nós possamos viver bem. Ninguém desta sociedade quer voltar para a caverna. Ninguém dessa sociedade, que possivelmente é descendente dos macacos, quer ficar morando em cima da árvore. Ninguém desta sociedade, que possivelmente é descendente dos homens da caverna, quer voltar para as cavernas. Ninguém aqui quer continuar matando carapanã no próprio corpo ou correr de uma onça. Mas nos submetem a isso, nos mantêm reféns e colocam em nossa cabeça que é melhor sermos primitivos, porque só assim nós seremos aceitos. Quem fala isso é uma mulher indígena que não foi aceita, que não é aceita e que compreende que o ideal imaginário desta sociedade atual me trancafiou no passado, muitas das vezes sem nem saber por quê. Delegando a mim a missão de salvar a humanidade do pecado, porque antes nós éramos o elo perdido de Adão e Eva.
1: 60 segundos!
0: E agora, como toda história das civilizações se repetem, eles só remodularam essa missão para agora dizer que nós somos os guardiões da floresta e precisamos salvar o mundo das alterações climáticas. Mas nos salvar da fome e da peste não nos salvam. Dizem que não podem interferir numa cultura. Mas então por que nos vacinam? Por que então nos submetem então a atendimento médico? Ah, porque tem que ser tratamento humano, é direito humano. Mas e as outras coisas? É melhor então eu deixar uma mulher ser violada e não garantir o direito dela a ter o seu corpo intacto sem ser violado? Existem culturas indígenas onde é o estupro coletivo.
2: Cuidado.
0: E isso é incentivado.
2: Cuidado, Silvia, porque eu estou respondendo um processo no Ministério Público porque eu falei isso. O Ministério Público disse que eu sou racista porque eu falei que tem estupro coletivo em algumas aldeias.
0: Então,
2: cuidado.
0: Eu mereço ser violada porque sou indígena. Então quer dizer que você não pode me defender e eu posso ser violada, como outras meninas foram, porque eu não me ajustei às ordens dadas por aquela cultura. Então eu mereço ser violada. É isso que estão fazendo com você. No momento em que dizem que você não pode falar sobre aquilo que nós mulheres somos submetidas em diversas aldeias por termos desrespeitado uma cultura, então você é penalizada. E o nosso algoz? Não é? Então, com isso, quem moveu essa ação contra você diz que eu mereço ser estuprada e violada e não ter ninguém para me socorrer. Obrigada.
3: Receba meu abraço, minha mãe é professora dos povos...
2: Obrigada, Silvia. Suicídio não é cultura. Os povos indígenas estão passando por problemas de saúde mental.
3: Minha mãe estava chorando na plateia. Viu, professora dos povos indígenas.
2: É, sim.

0: E eles precisam ter política pública de saúde mental. Eu não posso permitir que isso seja considerado cultura. Não, não posso. E essa comissão vai ter que ter a coragem de falar sobre isso. E quem tem coragem paga preço. Inclusive, vou dizer uma coisa para vocês que talvez o Brasil não saiba. Não deixaram registrar a candidatura dela como deputada de novo. Porque ela incomoda o parlamento. Quanto mais indígenas se suicidarem, menor eles serão e menos terras eu vou ter que homologar. É essa a lógica. Quanto mais indígenas se suicidarem, menos vão chegar na faculdade. E não vão se formar. Você chegou na faculdade. Fala seu currículo, Silvia.
1: Eu passei a minha infância inteira escutando de que eu não deveria e de que este ambiente não era o lugar para mim. E todas as vezes em que eu escutei um não, eu fui lá e estudei isso. A minha formação, ela é baseada não numa possível inteligência. Eu sou igual a todos. Mas a minha formação, ela é baseada em todos os nãos que eu recebi na vida. Eu sou formada em artes, eu sou formada em fisioterapia, eu sou especialista em anatomia, biomecânica, fisiologia do exercício, eu sou especialista em terapia intensiva, sou formada em transporte aeromédico adulto, neonatal e pediátrico, sou formada em resgate aeromédico, sou formada em política e estratégia pela Escola Superior de Guerra, sou formada em SAFE, salvaguarda e segurança pela ONU, sou formada em defesa química, biológica, radiológica e nuclear, sou formada em liderança estratégica pela Escola de Comando e Estado-Maior, sou especialista em segurança pública e inteligência, sou especialista em gestão financeira e orçamentária em organizações públicas e orçamento público.
0: Primeira mulher indígena oficial das Forças Armadas e deputada federal, secretária nacional dos povos indígenas e amiga da Damares. Nós vamos ouvir agora Alan Teixeira Lima, do CVV, que faz um trabalho lindo. Alan, depois de tudo que você ouviu, Centro de Valorização da Vida, na aldeia não tem telefone para ligar para você. Eu estou com a Marileia aqui, que foi a coordenadora do Conselho Nacional da Igualdade Racial e que trabalha com os quilombos. Nos quilombos não tem energia elétrica, em alguns deles não tem telefone. Como chegar a todos eles? Vamos ouvir agora Alan Teixeira Lima, representando o CVV. Obrigada, Alan, por estar conosco.
2: Boa tarde. Vocês me escutam bem, né?
0: Sim.
2: Ótimo. Gostaria de agradecer o convite em nome do CVV, cumprimentar a senadora Damares Alves, extensivo aos presentes em Brasília e online aqui. Eu vim falar sobre o CVV, o Centro de Valorização da Vida, que está presente no Brasil há 64 anos. Nós somos pioneiros no Brasil sobre essa temática de prevenção do suicídio. Nós somos mais conhecidos pelo telefone 188. É uma instituição da organização da sociedade civil de interesse público e uma das poucas que tem um tridígito gratuito possibilitado por um termo de cooperação técnica com o Ministério da Saúde. Nós viemos se somar ao serviço público, embora seja uma organização da sociedade civil. Então, senadora Damares, entendo que existem desafios enormes, como também a atenção à saúde indígena, que o Ministério da Saúde também pode dizer pela FUNAI, pelas várias ações voltadas para a saúde indígena. Por outro lado, acho importante a gente falar também sobre o porquê setembro e porquê amarelo, né? Afinal, nós estamos falando sobre o setembro amarelo. Na Organização Mundial da Saúde e na Associação Internacional de Prevenção do Suicídio, a IASP, em 2003, né, no dia 10 de setembro de 2003, foi promulgado, né, o Dia Mundial de Prevenção do Suicídio. Amarelo em função a atenção que a gente tem que dar a esse tema, né, remetendo ao sinal amarelo de atenção.

Constituição. E setembro, por conta desse dia 10 de setembro, extensivo ao mês todo. O CVV é uma das instituições que iniciaram o Setembro Amarelo no Brasil, em 2015, e desde então a gente vem provocando as políticas públicas. Participamos também da criação da lei que a senhora falou, né, de prevenção do suicídio e automutilação. Eu entendo que o nome correto é autoesão, mas é uma terminologia que também é utilizada internacionalmente. E, por fato de ser pioneira no Brasil em relação à questão da prevenção do suicídio, a gente é conhecido, né, em função das atividades que a gente desenvolve. Uma delas é o grupo de apoio aos sobreviventes do suicídio, como a senhora falou, a pós-venção, né, que está disponível em várias cidades do Brasil. No site cbv.org.br tem as informações dos endereços e locais. E pelo fato da nossa instituição ser uma instituição que funciona na base dos voluntários, nós selecionamos e treinamos pessoas acima de 18 anos que queiram ser voluntárias para atuar, né, atendendo principalmente o telefone, que é o nosso carro-chefe. A gente tem maior concentração de busca do CVV pelo telefone, mas também atendemos via chat e via e-mail pelo site cbv.org.br. Além desse site, a gente tem o setembroamarelo.org.br, e que a gente disponibiliza vídeos, cartilhas, cartazes, spot para a sociedade, para baixar e poder utilizar nos meios de comunicação, instituições, durante setembro, mas não somente em setembro. A gente entende que a prevenção do suicídio deva ocorrer o ano todo. Então, a gente tem ações que acontecem o ano todo e não somente em setembro. Nós somos membros fundador da Befrienders Worldwide, que é uma instituição congênere que congrega todas as instituições de prevenção do suicídio do planeta, né? Então a gente tem diversas instituições que fazem essa atividade de apoio emocional e prevenção do suicídio, espalhados pelo planeta Terra, e também somos associados da Associação Brasileira de Estudos de Prevenção do Suicídio, a ABEPS. Eu gostaria de convidar aqueles que se interessarem a ser voluntários do CVV para juntos se juntarem aos 2.300 voluntários que a gente tem hoje no Brasil. E no último ano a gente fez 2 milhões de apoios emocionais. Uma pessoa pode ligar quantas vezes quiser para o CVV. É importante ressaltar, né, que a gente funciona 24 horas. A gente garante o atendimento sigiloso e o anonimato da pessoa que nos procura, sem julgamento, sem crítica, favorecendo o diálogo, fazendo com que a pessoa que muitas das vezes possa estar ligando chorando, ao final da ligação, possa modificar o sentimento que fez com que ela ligasse. Muitas das vezes, as pessoas que ligam para o CVV ligam porque estão sozinhas, precisam conversar com alguém, né? Eu mesmo sou plantonista, sou voluntário plantonista, e meu plantão é de 4 às 7 da manhã de uma sexta-feira. Amanhã, meu plantão, né? Então, assim, eu percebo, enquanto plantonista, que o serviço favorece o acesso para aquelas pessoas que têm o acesso à linha telefônica, né? Antes do termo de cooperação técnica, as pessoas que ligavam para o CVV precisavam pagar a ligação, e hoje em dia é gratuito, mas entendemos que é preciso avançar com atividades e ações que sejam para o maior número de pessoas, inclusive a população indígena. A gente entende que a rede de apoio é fundamental para as pessoas que precisam serem acolhidas em momentos que às vezes é difícil de lidar e não tem com quem conversar. E essa rede de apoio deve conter não somente instituições públicas, como da sociedade civil, familiares, amigos, pessoas de diversos âmbitos. E isso precisa ser divulgado.

0: também para as pessoas, porque a gente não recomenda, inclusive a gente lançou uma cartilha voltada para jornalistas esse ano, a forma de se comunicar sobre prevenção do suicídio. A gente entende que é melhor falar sobre locais de cuidado e rede de apoio do que sobre métodos e locais, porque a gente entende que tem muitas pessoas com fragilidades e que pode ficar mais vulneráveis tendo essas informações. Então a gente evita ao máximo falar sobre locais e métodos e falar sobre locais de atendimento. No SUS, a gente entende a RAPS, a Rede de Atenção Psicossocial, como local primordial de atendimento para as pessoas mais vulneráveis, sejam as pessoas que pensam em morrer ou sejam as pessoas que já tentaram, né, morrer, que são os sobreviventes do suicídio e as pessoas impactadas pelo suicídio também. Então, por isso a gente tem os grupos de apoio aos sobreviventes do suicídio. Como foi falado aqui, o suicídio ele é multifatorial. A gente não pode dizer que é por conta de um fator único e exclusivo. E a gente precisa avançar justamente nesses outros fatores, né? O representante do Ministério da Educação falou muito bem nesse sentido, né? Uma política intersetorial e não somente na saúde. É importante incluir outros âmbitos das políticas sociais e a sociedade civil, né? Então, muito se fala sobre sinais, em que é importante estar atento aos sinais, e nem sempre os sinais são claros, são específicos, né? Então, é fundamental se ampliar a discussão sobre essa temática, e o CVV vem fazendo isso há 64 anos no país. É um desafio, né, a continuidade
1: 60
0: do
1: segundos.
0: atendimento para que possa favorecer o maior número de pessoas buscar as instituições, sejam elas públicas ou da sociedade civil. E queria agradecer novamente o convite e ficar para o final para a gente poder debater e conversar sobre outras temáticas. Obrigado.
2: Obrigada, Alan. Uma alegria ter o CVV com a gente, essa instituição que há anos trabalha com a defesa da vida, e vocês viram o convite. Sejam voluntários do CVV, sejam voluntários. E quando eu cumprimento o CVV, eu quero cumprimentar todas as outras instituições no Brasil. CVV é uma pioneira, é a mais conhecida, mas nós temos muitas instituições no Brasil. E eu quero destacar o papel das igrejas. Nós vamos ouvir daqui a pouco cientista que declara e que assume fé e ciência caminham junto. As igrejas têm um papel incrível na prevenção do suicídio e na pós-venção também. São as igrejas que acolhem as famílias. E eu quero registrar, antes de passar a palavra para a nossa próxima expositora, eu quero registrar a presença, gente, foi uma surpresa para mim, do meu médico, meu Deus do céu. Fiquei com medo dele vir aqui brigar comigo. Está aqui comigo o Dr. Ricardo Caiado. Ele é neurocientista, pesquisador em saúde mental, centro de neurociência, Heart-Bar, falei certo? Gente, um pouco do equilíbrio que eu tenho é ele que cuida, tá? E a primeira vez que eu soube do Dr. Ricardo, me disseram que eu ia num homem, que botava uns fios na gente e botava uma musiquinha para a gente escutar. Aí ele fez o mapeamento do meu cérebro, Silvia. E eu estava explodindo por dentro. Eu estava literalmente incendiando. E ele começou a cuidar de mim, me mandou de volta para casa com um aparelho, um fone, e eu tinha que escutar uma musiquinha para dormir de noite. E aí eu descobri a pesquisa dele na área da neurociência. E o doutor Ricardo tem feito uma revolução, esse jovem cientista de Brasília, fazendo uma revolução no mundo. Na área da neuromodulação, posso falar isso? Neuromodulação. Inclusive, ele cuida do nosso eterno presidente Jair Bolsonaro para que se mantenha no equilíbrio. Obrigada, tá? Eu sei, não sei se o senhor veio para brigar comigo, porque eu estou fugindo das consultas, mas obrigada por estar com a gente. Eu quero cumprimentar também que está conosco o doutor André Camurso de Brito, médico de Hospital de Base do Distrito Federal. Doutor André, obrigado por estar com a gente. Cadê o doutor André? Gente, estão formando meninas.

na universidade, que coisa mais linda. Está com a gente a nossa querida Roberta Monique Ferreira, presidente do Instituto Raízes de Brasília. A Monique, no último ano, tem sido uma parceira do Parlamento, Silvia, na discussão das crianças com altas habilidades dos superdotados. Aprovamos uma lei. E eu ouvi o que essas mães sofrem e que os superdotados no país sofrem. Lembro de uma das audiências públicas que uma mulher, uma militar, entrou, sentou ali, porque ela estava ouvindo no rádio a audiência pública. Nós estamos ao vivo, tá, gente? E ela entrou, não podia ser identificada de uma das forças. E o quanto ela sofria dentro das forças, porque a força não entendia que ela era superdotada, achava que ela não tinha disciplina. E a Roberta está aqui porque nós temos superdotados que querem desistir da vida, porque eles não se enquadram nesse mundo que nós criamos, nesse quadradinho que nós criamos. O Instituto Raízes faz um trabalho incrível. Obrigada, Roberta, por estar conosco. Está com a gente também a Karen Raquel Aranha Faz. A Karen, que tem uma luta incrível no Brasil pelas crianças que ficaram para trás. Karen foi casada com um egípcio e o seu filho teve que ficar no Egito. Foi praticamente... Ele, na verdade, seu filho foi sequestrado. E nós já mudamos as leis no Brasil. A Suprema Corte já mudou isso, o Tratado de Haia. Mas a gente não conseguiu trazer o Ada ainda. Ada vai voltar para casa, Karen. E a Karen está aqui, gente, porque, assim como Karen, outras mães que em casamentos com estrangeiros, que os filhos tiveram que ficar para lá, pensam todo dia em desistir da vida. Quando a Karen soube dessa audiência, ela queria falar. Não sei se vai dar tempo de te dar a palavra, 2 minutinhos. Mas ela está aqui representando todas as mães que perderam os seus filhos, ou para alienação parental, ou para tratado de Haia, ou porque alguém não interpretou o que essas mães estavam fazendo. Karen, fica forte, fica firme, Karen. Adam vai voltar. Brasil já decidiu que Adam é seu filho. Fica firme e obrigada por estar com a gente. Está com a gente também Luciana Medina, presidente da Associação Inclusiva de Brasília. Mas você não é Luciana Medina, você é mãe do Bernardo. Bernardo é um menino com autismo, universitário, uma das crianças, um dos jovens mais brilhantes do país, que já sentou várias vezes aqui como expositor. Eu te amo tanto, Bernardo, você ainda vai ser senador, se tu te prepara. Está com a gente Flávio Henrique Tormique Fleury. Flávio, obrigado. Flávio é fisioterapeuta. Flávio também é um guerreiro. Flávio é tio do nosso Rodrigo Castanheira, aquele menino que foi assassinado de forma brutal por um grupo de adolescentes numa briga aqui na rua. E Rodrigo Castanheira, a história dele movimentou tanto o Congresso que nós temos uma lei hoje com o nome Rodrigo Castanheira. E Flávio fez da sua dor sua luta e continua firme. Está com a gente Camila Amaral, tenente-coronel do Corpo de Bombeiros do Rio de Janeiro. Obrigada, Camila. Está com a gente Maria Aparecida Vilas Boas, dona Cida Vilas Boas. Olha lá quem está aqui, a mulher do meu herói, a mulher do general Vilas Boas. Um homem que está aprisionado a um corpo. Um homem que acabou de lançar mais um livro e ele escreveu com os olhos. General Vilas Boas fala e escreve com os olhos. General Vilas Boas é um herói nacional. E ele tinha tudo para desistir da vida. E é um homem que não desiste da vida, que escreve livros para que a gente continue vivendo. Dona Cida, que honra ter a senhora aqui. Se ele é meu herói, a senhora é minha heroína. Lhe amo, Dona Cida. Dá um abraço do meu general, grande comandante da Amazônia. Está com a gente também Heloísa Helena, presidente do Sindicato Rural de São João da Aliança. Ouviremos agora a Carol Cruz. Uma mulher com deficiência, inclusive ela vai falar porque o oxigênio está ali, ela tem que voltar para o oxigênio. Ela fala antes do Ministério da Saúde. A Carol é... Inclusive foi Miss Cadeirante, tá? É, a Carol. Uma mulher com deficiência, mãe de 2 filhos com deficiências diferentes, que uma não tem nada... Nenhuma das 3 doenças estão correlacionadas. Olha o que o destino reservou para Carol, mas é esse sorriso, esse rosto que me representa no Brasil inteiro, em todos os congressos, e agora vai para fora do Brasil também. Vamos ouvir Carol.

0: que quer falar em nome das mães atípicas, muitas delas, assim como Luciana também representa essas mães, assim como a Roberta, muitas delas em profundo processo de depressão, tristeza e problema de saúde mental. Carol, seja bem-vinda. É linda, né? É a cara da chefe.
1: Obrigada, senadora. Obrigada a todos. Primeiro vou fazer minha descrição. Eu sou uma mulher branca, de cabelos loiros, curtos, olhos castanhos claros. Sou cadeirante. Eu estou usando a roupa preta, acessórios prateados, sapato prateado. Gostaria de agradecer, senadora, pela confiança, pelo convite. Cumprimentar a todos que estão compondo a mesa e todos que estão aqui presentes de forma online. Eu escrevi porque esse tema é um tema muito delicado para mim. E conforme eu for lendo e complementando, vocês vão entender o porquê. Vou iniciar falando sobre sobrevivência. Eu queria começar dizendo uma coisa que talvez seja difícil de ouvir. Eu não estou aqui apenas para falar sobre depressão. Eu estou aqui para falar sobre sobrevivência. E eu falo como alguém que conhece essa dor por perto e por dentro. Eu sou uma mulher com deficiência, mãe de dois filhos atípicos, Pedro e Catarina. Tenho doenças raras, sim, é mais de uma. Eu tenho três doenças raras e algumas ainda não diagnosticadas, fechadas. Eu tenho autismo, que descobri depois de adulta. Transtorno bipolar, também descoberto depois de adulta. E depressão crônica, desde criança. Mas nem sempre eu soube explicar o que acontecia comigo. Na infância e na adolescência, eu me sentia diferente. Tinha dificuldade para fazer amizades, sofri bullying e carreguei por muito tempo a sensação de não pertencimento. Quero complementar contando um episódio. Eu sofri bullying na infância toda porque eu era muito magra, porque eu tinha minhas diferenças, eu tenho um problema na minha coluna, chamado escoliose, e eu era corcunda. Eu nunca comprei uma camiseta de formando, que nem fazem, né, de final de ano, porque sempre faziam camisetas comigo ou com alguns outros colegas de sala de aula, fazendo caricaturas e com apelidos que magoavam. Nunca tive uma camiseta assim. Então, o bullying machuca. O bullying não molda o adulto. O bullying não faz a gente nos tornar mais fortes, não. O bullying maltrata, o bullying causa depressão, ansiedade, inseguranças. E foi assim a minha infância. Mas tudo bem. Passou. Ou não. Naquela época eu não tinha o diagnóstico ainda do autismo. Então eu não entendia por que eu era tão fechada. Mas eu sabia que tinha algo errado comigo. E quando a gente não consegue explicar a própria dor, muitas vezes a gente aprende a esconder ela, a disfarçar. E eu aprendi. Coloquei uma máscara. Por fora eu sorria, tentava estar cercada de pessoas, de amigos, sair, me divertir e parecer bem. Mas por dentro eu estava pedindo socorro. Tudo aquilo ali era somente um disfarce. E é importante lembrar, a depressão não tem uma única aparência. Nem todo pedido de socorro é silencioso. Por muitas vezes eu pedi socorro. Por muitas vezes eu falei, eu não estou bem. Eu preciso de ajuda. Por muitas vezes eu falei assim, eu estou com vontade de morrer. Muitas vezes. Mas acontece com muitas famílias. E eu sei disso porque em diferentes momentos da minha vida eu tentei desistir. Foram 8 momentos ao total em que tentei tirar minha própria vida. O primeiro aconteceu quando eu tinha apenas 12 anos de idade. E o último aconteceu aos 31 anos. Hoje eu tenho 41. Graças a Deus tem 10 anos que eu nunca mais tentei. E não vou tentar. Eu não falo isso para chocar ninguém. Eu falo isso porque eu sobrevivi e sigo sobrevivendo. E hoje consigo olhar para aquela menina e para aquela mulher e entender que por trás daqueles momentos havia alguém que precisava de ajuda. E muitas vezes não sabia como pedir. A última vez aconteceu em uma fase muito difícil da minha vida. Eu já era uma mulher com deficiência, tinha acabado de me tornar cadeirante. Não sabia ainda o que estava acontecendo. Vivi um relacionamento abusivo, estava passando por uma separação, enfrentando dificuldades financeiras. Foi no dia que eu recebi a ordem de despejo. Eu estava só tentando cuidar da minha família, mas o desespero foi mais forte. E quando eu vi, eu já tinha tentado. E eu deixo aqui mais um alerta. Por favor, profissionais da área de saúde, quando vocês receberem alguém numa emergência que tentou, trate eles com dignidade, cuidado e amor. Não como fui cuidada e tratada por tantas vezes com desprezo.

0: com raiva, como se fosse alguém indigno de cuidado. Eu falo isso com propriedade de fala, porque não foi uma nem duas vezes que eu fui tratada assim. A gente merece também cuidado, porque a gente não está ali porque a gente quer somente tirar a vida, a gente está ali porque a gente está no nosso limite do desespero. E foi ali, na maca de hospital, que eu entendi uma coisa que hoje eu considero fundamental. Quem cuida também precisa de cuidado. Porque quando falamos da maternidade atípica, geralmente olhamos para a criança, para o adolescente, somente para a pessoa com deficiência. Mas quem está ao lado dela todos os dias? Quem leva para as terapias, acompanha as consultas, enfrenta as crises diárias e cansativas, procura medicamentos, enfrenta a burocracia e muitas vezes deixa a própria vida em segundo plano. Nós esquecemos de nós, nós mães atípicas, nós cuidadores. A gente não tem mais tempo para si. A gente não tem tempo para se alimentar bem, a gente não tem tempo para ir ao médico, porque a gente prioriza os nossos filhos. Nossos filhos são nossas prioridades e são eles que nos mantêm vivos também. Existe uma pessoa por trás desse cuidado. Muitas vezes essa pessoa é uma mãe. Eu sou essa mãe. E eu também sou uma mulher com deficiência. Então eu conheço os dois lados. Eu sou a pessoa que precisa de cuidado, mas eu também sou a pessoa que tem que cuidar todos os dias. Hoje eu passo por uma situação complicada, porque a minha rede de apoio, que é a minha mãe, se acidentou há um mês, hoje completa um mês, e ela está precisando de ser cuidada. E mais uma vez eu fiquei sem o meu suporte. Mesmo que o suporte da pessoa com deficiência, que é também cuidador, a ajuda é cuidar do filho, não cuidar da gente. Nós temos um apoio, mas o cuidado pessoal conosco a gente não tem, infelizmente. Então, imagine o que que significa ser, ao mesmo tempo, quem precisa de cuidado e quem precisa cuidar. Tentem se colocar no nosso lugar um pouquinho. Não é fácil. Então, se vocês verem, às vezes, a gente cansado, estressado, relevem, gente. É porque a gente está no nosso limite. E essa mulher não pode desaparecer dentro do diagnóstico dos filhos. Ela existe. E eu falo isso porque nós vemos cada vez mais frequência, mães atípicas tirando sua própria vida e tirando a vida do seu filho, porque ela não sabe com quem vai deixar ele depois. Nós tivemos um caso em Águas Claras, recente, de uma mãe esgotada. E ela foi encontrada dias depois, porque sequer tinha alguém que lembrasse dela. Os vizinhos que deram falta. E a gente tem visto isso com mais frequência. E não são mães atípicas, mas crianças também, tirando a própria vida, porque não estão aguentando mais. Isso é muito triste. E antes de ser cuidadora, ela é uma pessoa. E essa pessoa adoece. Os estudos mostram uma frequência importante de sintomas depressivos entre cuidadores e pais de crianças autistas. E sabemos também que as mulheres carregam uma parcela muito maior do trabalho de cuidado dentro de casa. Por isso, não basta dizer, essa mãe precisa ser forte. Talvez a pergunta precise ser, quem está cuidando dessa mãe? Quem está cuidando desse cuidador? E eu quero deixar claro também que isso não significa ignorar os homens. De forma alguma, eu sou mãe de um homem. Me preocupo todos os dias com a saúde mental do meu filho. O número de mortes por suicídio entre homens é muito maior. E isso é extremamente triste e desesperador. Eu não quero escolher entre ter que cuidar de homens ou de mulheres. Eu quero que a gente aprenda a cuidar de pessoas, de seres humanos. Estamos lidando com seres humanos, não é um objeto. Porque sofrimento não deveria ser precisar de disputar espaço, de forma alguma. E quando falamos também de mulheres, pessoas com deficiências, existe ainda uma camada de invisibilidade. Quando uma pessoa com deficiência chega a um serviço de saúde mental, ele está preparado para recebê-la? Ela consegue chegar até lá? Será que temos transporte público para isso? Será que aquela pessoa tem condição financeira para poder pegar e pagar um
1: 60
0: Uber ou algo
1: segundos.
0: do tipo? Ela consegue entrar? As portas estão adaptadas? Os consultórios têm degraus muitas vezes. Será que tem rampa para tudo? A resposta é não. Eu falo com toda a propriedade. Infelizmente, fui encaminhada para fazer um tratamento no CAPS. Não consegui dar continuidade porque tinham degraus. Me encaminharam para fazer o tratamento no HPAP. Nunca fui chamada. E ela consegue levar o filho? Muitas vezes ela não tem como levar o filho. O filho é acamado. Existe acessibilidade Até chegar lá, às vezes ela vai a pé, mas até chegar lá ela tem como? E eu falo isso porque é muito complicado. A acessibilidade não é somente rampa, gente. É muito além, é muito além. O Ministério da Saúde lançou o Acolhe Mais, que amplia o acesso ao atendimento psicológico para mães atípicas e familiares, cuidadores, inclusive de pessoas com deficiência e doenças raras. É uma iniciativa muito importante, mas precisamos pensar também na continuidade, porque uma mãe pode receber atendimento hoje e amanhã ter uma crise com o filho, uma consulta, uma internação, não ter com quem deixar a criança, não ter transporte ou simplesmente estar exausta. Nem sempre ela vai conseguir ter uma constância. Nem por isso ela tem que perder o direito de ter esse tratamento. A gente precisa compreender e se colocar de fato no lugar dessa mãe atípica, dessa cuidadora. Então, não basta abrir a porta do atendimento. Precisamos garantir que essa mulher, que esse cuidador, consiga permanecer nele. E isso existe uma rede que converse entre atenção básica, saúde mental, reabilitação da deficiência, autismo e de doenças raras. Tudo está conectado. E eu sei disso também, porque além de ser mãe atípica e mulher com deficiência, sou uma pessoa com doença rara. Eu tenho esclerose sistêmica, tenho lúpus, tenho fibrose pulmonar. Eu não quero tratar a doença rara como um assunto separado. Para quem vive uma doença rara, a saúde mental também faz parte da jornada. Existe a incerteza, a espera longa para um diagnóstico, são anos. As dores físicas, fadigas diárias, as limitações, você se ver preso dentro do seu próprio corpo, você querer ter vontade de ajudar, de fazer algo, de viver e muitas vezes não conseguir. O medo do futuro e a luta constante por tratamentos e direitos. Por isso precisamos olhar para esse ser por inteiro, para essa mulher, para essa cuidadora, para o cuidador por inteiro, não apenas para o diagnóstico dele, não apenas para o diagnóstico do filho. Precisamos olhar para quem está cuidando. Eu não quero que a mãe atípica seja tratada como heroína, de forma alguma, porque quando transformamos uma mulher em heroína, às vezes esquecemos que ela também é humana, ela cansa, adoece, precisa de tratamento, de uma rede de apoio.
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8: Não se existia as redes sociais como hoje, se tornou um dos maiores YouTube do país, porque cuidava de uma vozinha, Alzheimer
9: e depressão crônica.
8: E ele virou o neto mais amado do Brasil. Inclusive, eu queria muito que você fosse meu neto.
9: Eu sou seu neto.
8: E hoje ele é um filho atípico, porque também está cuidando da mãe, que está com problema de saúde. Mas quando ele perdeu o objeto de amor dele, a,

0: A vozinha, ele entrou numa profunda crise de tristeza. Então, eu falei de cuidar da mãe atípica no Setembro Amarelo, mas eu quero cuidar do filho atípico, do neto atípico. 10 minutos, Benedito da vozinha, que é meu advogado agora.
1: Tá ligadinho aqui já?
0: Tá.
1: Ok? Gente, quanta honra, né? Primeiro eu gostaria de cumprimentar a mesa em nome da nossa presidente, senadora Damaris Alves, né? Da Silvia, né? A Silvia é a primeira vez que eu conheço pessoalmente, mas já conheço das redes, da televisão, acompanhei um pouquinho da sua batalha, né? E acompanho a sua batalha como mulher indígena, a quem eu tenho muito respeito. Não me aprofundei para saber sobre causas, o que eu senti foi na pele, porque eu vivi até os meus 5 anos de idade numa aldeia indígena, né? Eu estou todo arrepiado aqui hoje. Essa sessão, ela está sendo tão especial, tão necessária, que eu levaria aqui pelo menos 2 dias falando. Senadora, hoje o Congresso está praticamente parado, né? O Senado parado, né? Muita gente fazendo seus trabalhos e tudo. E a senadora se preocupou em estarmos aqui nesse momento tão necessário. Tão necessário. Saúde mental não é brincadeira, é hoje, é urgente. Enquanto estamos falando aqui, enquanto eu falei, já 2 pessoas cometeram suicídio. Ou 3, né? Eu gostaria de cumprimentar a minha querida amiga. Ouvir o seu depoimento me emociona, me traz esperança, porque quando você fala que não passa um dia sem pensar em suicídio e tudo, mas que você encontrou esperança de viver e vontade de viver, eu ouço isso todos os dias nas minhas redes sociais. Eu encontrei vontade de viver assistindo você e vozinha, hoje você e sua mãe, e eu sei da importância. A sua vida é muito preciosa, muito preciosa. Eu olho para você, para a senhora, e vejo a minha mãe. Ela está aqui no plenário, inclusive eu gostaria de uma salva de palmas para ela. Levanta um pouquinho, mãe, para o pessoal te ver. E Deus é tão maravilhoso, Deus é tão maravilhoso que eu não sabia que nessa audiência nós teríamos uma pauta tão importante que seria a pauta dos povos indígenas. Não era nada disso que eu ia falar. A pauta dos povos indígenas. Por quê? Eu estou todo arrepiado porque Deus é maravilhoso e Deus sabe o que faz. Deus sabe o que faz. A minha mãe, que está aqui, também não sabia, ela é professora aposentada dos povos indígenas. Ela viveu por mais de 20 décadas. Oh, 20 décadas, meu Deus! Viveu mais que a vozinha. A vozinha que queria viver 800 anos. Ela viveu por mais de 2 décadas dentro de uma aldeia indígena, cuidando dos povos indígenas. Eu tenho as fotos que tem umas fotos que eu pedi para mostrar. Cuidando dos povos indígenas como professora. E aqui sou eu de Cocazinho, meus 2 irmãos e minha prima Olana, né? Meu irmão Cláudio tá ali quase pelado, sem camisa. Meu irmão Cláudio também está aqui na plateia. E o meu irmão Daniel no cantinho. E a minha prima Olana no meio, né? Ali era a minha porca, viu, gente? Que era nega, a mãe chamava de nega. Essa é a aldeia Cururu, no estado do Maranhão, em Grajaú do Maranhão, onde minha mãe foi professora por tantos anos. Minha mãe carregava água no balde, tirando água do poço, não tinha energia elétrica, não tinha água encanada. Ela aceitou o desafio de ser professora de um povo que merece educação, de um povo que merece respeito, de um povo que é praticamente invisível, que são os povos indígenas. Eu convivi, eu sou praticamente um indiozinho, que eu morei na aldeia por um longo tempo, né, até os 5, 6 anos. Com minha mãe, foi minha primeira professora na sala de aula com os povos indígenas. E aos 5 anos, a minha outra mãe, minha mãe Thelma, que não está aqui, falou: Delmina, ela foi passar férias, né, inclusive na aldeia. Delmina, deixa eu levar o Benedito para passar 6 meses comigo em Brasília, que eu sou sozinha, não tenho filho e tudo. E Deus também é tão maravilhoso
2: que os 6 meses

0: Se tornaram humanos, estou aqui até hoje. Acabei sendo criado por duas mães, uma avó maravilhosa. E a gente sabe que na aldeia, a mãe sabe disso, quantos indígenas chegavam na janelinha lá da sala e falavam: Delmina, tem mais vontade de viver não, Delmina. Hoje eu não tenho o que comer em casa. Meus filhos estão comendo só goma, que era tipo uma tapioca misturada, e só tinha pouca tapioca, misturava com água, esquentava, não sei como é que faz, mas só tinha goma hoje, botei no dedo e botei pro meu filho comer. Adelmin, que chamava Adelmin. Adelmin, não tem nada para comer lá. Aí a Adelmin ia lá, pegava o arrozinho dela, o café, ela sempre dividia o que tinha com os povos indígenas, e com isso ela salvou muitas vidas. Muitos indígenas do suicídio. Porque a gente pensa que o povo indígena é invisível, né? Mas merecem respeito, merecem ser tratado. Saúde mental do povo indígena é importantíssimo. Está aqui com a nossa deputada federal, a quem conheço um pouco da história. É uma honra, não sabíamos disso tudo, né? Estamos aqui com o cacique também, né? Com o cacique. E eu me emociono bastante em falar disso, não era nem a minha fala, mas a fala quem direciona é Deus, e foi essa que ela mandou falar. Então, vou iniciar, né? Eu já me apresentei para todo mundo, fiquei até... É uma emoção estar aqui na frente da minha mãe, que é uma mulher guerreira, é uma mulher que tem deficiência, né, também, e que eu estou criando. Criei minha avó e agora estou criando minha mãe há cerca de um ano, né? Ela morava no Maranhão e trouxe para criar. Estamos criando. Ela me criou, agora vamos criar, não é isso? Eu estou... Dona Chica. A Dona Chica é uma outra mãe, né? Lá do Maranhão. Dona Chica, que é de Grajaú, no Maranhão. Ela tem deficiência visual. Então, Dona Chica, e para todas as pessoas que não enxergam, né? Dona Chica, eu estou aqui vestido de terno preto, camisa social amarela por dentro, todo socialzinho do jeito que a senhora gosta, calça preta, né, cabelo arrumadinho do jeito que a senhora falava que gostava quando eu era criança. E estou aqui na mesa da presidência, com a presidência da senadora Damaris Alves, para falar sobre saúde mental, sobre a vida humana, sobre direitos humanos, né, com a nossa deputada Silvia, com a nossa colega também, que está falando sobre saúde mental, de vida... da própria vida e do filho, né, e tudo. E a nossa senadora está vestida também de camisa social amarela, de óculos amarelo, cabelo muito bonito, arrumadinho, calça preta, e também é a senadora mais bonita do Brasil. Então a senhora acabou de enxergá-la, e estou de frente para uma plateia lotada de pessoas preocupadas com a saúde mental, de profissionais, de mães atípicas, de pais atípicos, porque eu sou neto atípico, mãe atípico, mãe atípico, filho atípico, irmão atípico, e missão de Deus a gente tem que cumprir. E também sou uma pessoa neurodivergente, né, gente? Eu, inclusive, fiz várias anotações aqui, porque tenho transtorno de hiperatividade, inclusive o diagnóstico foi tardio, né? Eu hoje sei a dificuldade que eu tinha na sala de aula de não aprender matemática, da dificuldade que eu tinha de não aprender matemática e do bullying que eu sofria o tempo todo, né? E quantas vezes eu pensei também em tirar a própria vida quando criança, porque não conseguia aprender matemática, sempre nas recuperações, o tanto de bullying. Eu sofria bullying todos os dias, todos os dias. Eu falei: pai, falaram isso, mãe, falaram isso. Aí o pai: nada, você não é nada disso não, e tudo. E o bullying mata todos os dias crianças, mata todos os dias, mata a escola, mata a sala de aula. Essa audiência é uma audiência tão importante para a nação, para o Brasil como um todo. Saúde mental é urgente, né? Hoje, enquanto estamos falando, várias pessoas estão pensando ou estão tirando a própria vida, né? A senadora acabou de falar de uma criança de 7 anos. Quando a gente permite, quando eu falo que a gente permite, eu falo sociedade. Quando a gente permite que uma criança de 7 anos tire a própria vida,
1: segundos.
0: A gente está falhando em alguma coisa, né? E a senadora Damaris, a quem eu acompanho há mais de 10, 12, 13 anos, na luta pelos direitos humanos, essa é uma pauta para ela, a pauta da pessoa idosa, a pauta da saúde mental, a pauta da criança. É uma pauta muito cara, e é por isso que estamos aqui hoje, mesmo com quase tudo parado, falando sobre isso, porque estamos salvando vidas hoje aqui. Estamos salvando vidas. A senadora Damaris Alves já salvou a minha vida. Já salvou a vida de inúmeras pessoas, inclusive que estão aqui, todos sabem. Porque é uma mulher direita, é uma mulher preocupada, é uma senadora preocupada.

0: preocupada com os direitos humanos, preocupada com a vida humana de verdade. Todas as vezes que eu estive aqui no Senado, eu vi a senadora de manhã até anoitecer, sem tempo nem para comer. Às vezes comendo duas bolachinhas de sábado ali porque não tem tempo, porque ela está lá na luta, na luta, na luta. E a gente tem que fazer isso todos os dias como cidadão também. E eu só tenho a agradecer de estar aqui falando com vocês sobre saúde mental. Eu sou uma pessoa que estuda saúde mental há mais de 10 anos por conta própria. Por quê? Minha avó tinha Alzheimer, tinha depressão. Eu tinha que cuidar dela, comecei a cuidar da minha avó aos 9 anos de idade. Não sabia o que era Alzheimer, a pessoa falava que era caduquice. A época tá caduca. Não sabia, eu tinha que buscar em artigos, não tinha medicação certa. Então, vozinha tomou medicação errada por muito tempo e tudo. Tinha depressão, tinha um dia que ela estava feliz, tinha um dia que ela estava triste. E eu doei o meu tempo, a minha vida, a ela, até o último dia de vida dela, porque essa foi uma missão que eu recebi de Deus e eu tenho certeza disso. Não me arrependo em nenhum momento. Em nenhum momento. Ela só falou, meu filho, não para de estudar. Estude, estude, estude. E com muita luta consegui estudar, fiz direito. Com muita luta. Chegava atrasado na faculdade porque eu tinha que cuidar dela. Passei por um vale da sombra da morte e da depressão também. Tentei suicídio. Fiquei na UTI aí por quase 5-6 dias. Quando eu acordei, o primeiro rosto que eu vi foi da minha mãe. Meu filho, não faz um trem desse. Porque quando minha avó faleceu, eu morri junto. Eu morri junto. Passei quase 3 anos para me levantar. Levantava, caía. Eu não via motivos para viver. Eu sentava no sofá, senadora. Eu sentava no sofá, olhava para mim, a minha vida acabou. Eu cheguei a um ponto, licenciado pelo INSS, a um ponto que eu ia no banco receber o meu salário, eu não lembrava mais a senha, eu tinha que assinar o meu nome. Como é que assinava o nome se eu não sabia mais assinar o meu próprio nome? Eu assinava, era assim, ó. Assinava, eu falava, gente, o pessoal vai achar que eu quero assaltar o banco, que eu estou furtando o banco, estou fazendo alguma coisa errada. Não, eu não conseguia. Aí eu olhava para Deus e falei, Deus, minha vida acabou, o que eu estou fazendo aqui? O que eu estou fazendo aqui? Tantos tratamentos, psiquiatria, psicologia e tudo, mas eu não desisti. Eu tinha uma mãe, eu tinha um irmão também, que é neurodivergente. Eu não podia parar. Eu tinha uma luta pela frente. E eu falei, Deus, você me deu uma missão com a vozinha. Eu cumpri. Eu vou cumprir também esta missão. Eu vou me levantar e cuidar das pessoas. E é por isso que eu estudo todos os dias sobre saúde mental, sobre o direito da pessoa, da pessoa idosa, da criança. Todos os dias. Artigo. Minha mãe cansou de me ver lendo artigo. Meu filho, tu não é médico não, tu não é psiquiatra não. Eu falei, mãe, mas eu vou ler. Eu vou ler, eu vou tentar entender porque eu preciso ajudar as pessoas. Então, fui procurar conhecimento. Sou um aprendiz, todos dia aprendo um pouco mais, porque eu tenho como missão ajudar as pessoas. Eu quero continuar ajudando. Ajudei nas redes sociais todos os dias, continuo ajudando e quero continuar colaborando, aprendendo e colaborando com vocês, com a sociedade, com o Distrito Federal, com Brasília, com o Brasil como um todo. É uma honra estar aqui com vocês. Agradeço demais. E eu fugi um pouquinho do tema no início porque não esperava que teríamos essa pauta dos povos indígenas, que também é uma pauta muito cara e precisava ser falada. Deus abençoe a cada um de vocês, Deus abençoe a essa oportunidade de falar e que Deus abençoe o Brasil. Saúde mental é hoje, é urgente, precisa ser falado. Quanto mais a gente fala, quanto mais políticas públicas, mais pessoas são salvas. É isso, obrigado.
1: Obrigada, Benedito. Quem acompanhava Benedito estava em tudo que era televisão, programa nacional, internacional, porque ele trouxe a rotina de uma idosa com Alzheimer como um neto cuidava. Hoje tem alguns outros youtubers fazendo isso. Aí o Benedito sumiu. E onde está o Benedito? Porque a vozinha morreu, ele sumiu. Ele estava no profundo processo de depressão. Porque nós não cuidamos de quem cuida, doutor. Então eu trouxe aqui uma mãe atípica e um neto atípico. Que quando ele perde a pessoa que ele cuida, há um vazio. E eu tenho mães atípicas que querem se suicidar. Como eu tive um neto atípico que tentou suicídio. Todo mundo achava que ele tinha sumido, porque não tinha mais o que mostrar. Ele estava na UTI, porque tinha tentado suicídio. Então, Gabriela, queremos te ouvir agora. Você é coordenadora de gestão da Rede de Atenção Psicossocial do Ministério da Saúde. eu imagino o tamanho do seu desafio, Gabriela, imagino. E hoje a gente trouxe aqui, Gabriela, cuidar de quem cuida. No Setembro Amarelo, cuidar de quem cuida. Nós estamos ansiosos para te ouvir. Obrigada por ter ficado até agora. Vamos ouvir agora o Ministério da Saúde. Bem-vinda, doutora.
2: Olá, boa tarde a todas as pessoas. Me escutam bem?
1: Eu escutamos, está bem.
2: Bom, primeiramente, gostaria de agradecer o convite pela presença do Ministério da Saúde, nossa audiência de extrema importância, e me solidarizar também com as falas e com as histórias, né, que foram trazidas aqui. Venho aqui representando o Departamento de Saúde Mental, Álcool e Outras Drogas, do Ministério da Saúde, departamento que é responsável pela coordenação da Política Nacional de Saúde Mental no Brasil, e que dentro dessa política tem também a questão da prevenção, do suicídio como uma de suas ações prioritárias, né? Já fui bastante contemplada, inclusive, com as falas que me antecederam, no sentido da concepção, né, do que a gente vai entendendo, como causa e risco para o suicídio, né? Acho que desde do colega do MEC, que falou, até o pessoal do CVV e outras participantes também da mesa, Cláudia, Silvia, todo mundo que falou, né, trouxe diferentes relatos, e também diferentes questões da vida, né, que acabam levando ao sofrimento mental e, consequentemente, ao suicídio, né? É interessante que ninguém mencionou especificamente somente a depressão como a causa, mais diretamente relacionada a isso, né? Isso é bem importante porque, mostra o tanto que a gente já avançou no debate dessa pauta, e o tanto que isso está de fato alinhado com o que a ciência também vem produzindo sobre o tema, né? Então, é muito importante essa compreensão, ético-política até, né, que se estabelece aqui nessa audiência, de reconhecer que o suicídio é um fenômeno complexo e multicausal, que não é somente a área da saúde que precisa se responsabilizar por isso e que tem, né, essa missão, de cuidar, né, da nossa população para prevenir que o suicídio aconteça, né? Então, acho que deixar isso bem marcado aqui, porque acho que é um começo importante, do debate, o que eu queria trazer também aqui enquanto Ministério da Saúde, que a gente precisa superar, né, essas explicações que a gente dá muitas vezes, que focam somente na pessoa, em uma questão individual, entender que o suicídio é um fenômeno que ele é coletivo, né, que ele se relaciona ao sofrimento psíquico, sim, tem a individualidade de cada pessoa, mas também tem muito, sobre as condições de vida dessa população, violências que sofrem, né, as desigualdades sociais, mesmo a questão de vínculos, rede de apoio, foi citado aqui muitas vezes, né, a importância dessa rede de apoio, e também as barreiras de acesso ao cuidado, que eu acho que, né, vou falar um pouquinho mais sobre isso com relação à rede de atenção psicossocial, mas o tanto que romper com essas barreiras de acesso ao cuidado também é uma forma de prevenir, né, o suicídio. Então, já fui bastante contemplada com esse contexto que foi trazido antes, mas é importante, né, reafirmar o tanto que, o suicídio, ele já, a gente já reconhece, né, internacionalmente, que ele tem, e obedece, né, padrões sociais que são identificáveis. Isso é estudado há muitos anos, né, de a gente entender que tem um grupo, né, e padrões sociais aí que a gente consegue identificar que, levam ao maior risco, né, do suicídio. Então, isso é importante para a gente poder pensar nas políticas públicas, né. Quem me antecedeu, até a senadora já trouxe, né, alguns dados que eu também ia apresentar aqui, da Secretaria de Vigilância, né, que apresentou, essas informações no panorama dos suicídios e lesões autoprovocadas, fez uma análise na, né, histórica de 2010 a 2021. Então, a senadora já trouxe, né, essas informações, de que a gente tem cerca de 7,5 óbitos por 100 mil habitantes, né, relacionados ao suicídio no Brasil atualmente. Tivemos um aumento de mais de 42% entre 2010 e 2021. É importante a gente localizar também aqui o período da pandemia, que teve impacto importante nas questões de saúde mental da população como um todo, né? A senadora também já colocou a questão do perfil de homens serem as pessoas mais afetadas, e da sensibilidade, da delicadeza que isso tem também para o campo das juventudes, né? Que a gente tem aí atualmente entre a terceira causa de morte entre jovens, né, de 15 a 19 anos, e a quarta causa de morte entre jovens entre 20 e 29 anos. Então, é um fator bastante presente aí nessa população. Os povos indígenas, como já foi colocado, está bastante presente aqui, tem essa análise, né, esses estudos que são feitos, que mostram uma prevalência maior, né, do que a população geral. Tem bastante diferença aí nas pesquisas entre territórios e entre grupos indígenas, mas entendo que a discussão, né, já foi colocada de forma bastante importante aqui, por pessoas, inclusive, que representam

por questões de apostas, tem estudos que mostram, inclusive da OMS, taxas de 15 vezes mais de chances dessas pessoas cometerem suicídio por conta do endividamento, e também a população negra, né? A gente tem um registro aí de que 51% dos óbitos registrados por suicídio são de pessoas que se autodeclararam como negras, né? Então, é um público que a gente precisa, olhar e pensar a política pública mais específica, né? Então, nesse sentido, a gente não pode considerar, né, o suicídio sem olhar para esses marcadores também, sociais, como que a desigualdade social afeta, né, essa questão. É claro que tudo isso produz uma experiência distinta, né, entre as pessoas, mas é importante a gente entender o tanto que esses marcadores influenciam na exposição à violência, ou seja, a gente pensar uma pessoa LGBT, negra, né, que vive em situação de rua, por exemplo, ela está muito mais exposta à violência do que outros grupos. Então, nesse sentido, as possibilidades até de acesso de cuidado são mais difíceis, né? Então, por isso que a gente precisa considerar, todos esses marcadores e tudo que ele vai representando na vida das pessoas, né? Foi falado, inclusive, da deficiência, né, como uma barreira de acesso. Esse também é um marcador importante, né? O entendimento, né, que a gente precisa ter também, que o território, né, a questão da moradia é uma questão importante nesse sentido. Quando a pessoa não tem uma moradia, né, não tem essa proteção, ela acaba por, né, ficar mais exposta aí também à violência. Então, tem diversas questões que a gente vai precisando tocar para poder pensar a política pública, né? Acho que a gente tem esse dado de que os homens têm uma maior taxa, né, de concretização do suicídio, mas que as mulheres tentam mais, né? Então, a questão do gênero também é importante, né? E, claro, etnia, renda, trabalho, como também já foi colocado aqui, a importância desse olhar, né, para a saúde mental no contexto do trabalho. Então, acho que só reforçar tudo que já foi falado, que já foi bastante contemplado. Gostaria de trazer, né, então, que essas condições de vida, né, que a gente oferta para a população, elas sustentam a vida, a sensação de pertencimento dessas pessoas e dão expectativa de vida, né, mais esperança para o viver, né, e é isso que a gente precisa pensar, né, que apesar de a gente estar falando do Setembro Amarelo, é uma campanha que ela tem que estar sendo disseminada o ano todo, né, a gente até fala que prevenir suicídio exige ações o ano todo, não só no setembro. Então, é importante a gente entender que essas ações precisam olhar para as condições de vida da população, né? Então, segurança de renda, alimentação, moradia, proteção contra violências, educação e trabalho digno, vínculos, pertencimento, acesso aos direitos, né? A questão do direito à vida mesmo, né? Que a gente está falando aqui. Então, são condições que sustentam a vida, que dão esperança para as pessoas viverem, né? E aí gostaria de trazer um dado aqui que demonstra o tanto que isso é importante, né, da gente investir nessas condições de vida. Saiu um estudo recente, foi realizado pela Fiocruz, que ele mostra que beneficiários do Bolsa Família, a partir do momento que começaram a ter, né, esse recebimento de uma renda mínima, né, que é o salário mínimo, tiveram 56% menos risco de suicídio do que aquelas pessoas que não recebem nenhuma transferência mínima de renda, né? Então, a importância de programas como esse na proteção e na prevenção também do suicídio, né? Então, o estudo identificou essa associação direta, né, entre beneficiários do Bolsa Família terem até 50% menos risco de cometerem suicídio pelo fato, né, de terem outras condições mesmo para viver, né? É bastante importante, senadora, a gente focar mesmo e aprofundar e fortalecer as ações de pós-venção, né? Acho que a gente fala muito da prevenção, da promoção da saúde mental, e a pós-venção tem sido um campo, assim, que o Ministério da Saúde tem atuado, porque compreende a importância disso também, né? Porque isso passa tanto pelos espaços de saúde, como de educação, né? Pela questão da escola. Tem dados que mostram que quando uma pessoa se suicida, outras 40 podem ser afetadas em seu entorno. Então, tem um processo, um trabalho de pós-venção extremamente importante a ser feito nesse sentido, né? Pensando nisso, o Ministério da Saúde tem, nesse momento, uma carta-acordo com a Organização Pan-Americana de Saúde e com a Associação Brasileira de Prevenção ao Suicídio, né? É uma carta-acordo que já foi, né, assinada, mas que vai desenvolver ações aí de mapeamento, né, dessa questão do suicídio de forma mais direta no país todo, e tem uma formação sendo desenhada e sendo elaborada, que vai atuar tanto na prevenção como na pós-venção do suicídio. Então, é uma formação para multiplicadores regionais, né, para pessoas não só da saúde, mas da rede intersetorial, que precisam, né, dessa formação, dessa qualificação para atender essa população, né? Isso é com foco mais na pós-venção, né? Também tem a Pesquisa Nacional de Saúde Mental, que já está em andamento, que tem
um capítulo específico sobre suicídio. Na pesquisa, no Levantamento Nacional de Jogos de Aposta, a gente também incluiu.

0: uma parte somente sobre isso, né, sobre o suicídio, porque tem um papel da vigilância aí, né, extremamente importante, né, de poder ser estabelecido e fortalecido, porque a gente precisa entender também como é que esses dados se dão a nível do Brasil, né. O Ministério da Saúde também tem uma cooperação com o Instituto Vitaleri, para fazer a revisão de materiais, né, que fortalecem esse cuidado na atenção psicossocial, para prevenção e pós-venção do suicídio. Então tem ações nesse campo. E o Ministério da Saúde também compõe e participa do Comitê Gestor da Política Nacional de Prevenção, que ainda tem o nome de
1: 60
0: Mitigação do
1: segundos.
0: Suicídio, né, uma articulação entre o Departamento de Saúde Mental, a Secretaria de Vigilância e instituições parceiras, né. Para finalizar, então, falando um pouco das ações do Departamento de Saúde Mental, mais aprofundadamente, acho que é importante divulgar. Eu vou até compartilhar aqui a minha tela, não consigo compartilhar a minha tela. Mas para divulgar também para toda a população que desde julho agora desse ano a gente disponibiliza para o país todo a rede Pode Falar, que é um atendimento online de saúde mental para jovens de 13 a 24 anos, né? A rede Pode Falar é um canal gratuito e anônimo de escuta acolhedora para crianças, adolescentes e jovens, né? É um projeto da Universidade Federal Rural de Pernambuco que foi financiado agora pelo Ministério da Saúde, que está em parceria também com o Unicef, para ampliar essa rede para o Brasil todo, né? Então, dentro desse canal da Rede Pode Falar, que já está disponível no meu SUS digital, a gente consegue ter acesso a esse canal, que conta com estudantes de graduação e pós-graduação que fazem os atendimentos. Inclusive, tem um grupo de estudantes indígenas que acompanham o projeto para poder ofertar essa escuta culturalmente sensível, né, para essa população que tanto necessita desse apoio, né? Acho que é importante dizer que desde 2023 o Ministério da Saúde acrescentou mais de 50% do orçamento da saúde mental para investimento na rede de atenção psicossocial, né? Inclusive com financiamentos específicos direcionados para os DSEIs, né, para os distritos sanitários indígenas, que agora a gente está retomando com um investimento grande pela GESUS também, né, uma política que tinha sido interrompida aí durante um tempo, né, agora em 2023 ele retorna com bastante força e bastante investimento, né. Então é isso, a rede de atenção psicossocial a gente entende sim que precisa ser fortalecida. Acho que até pensando, por exemplo, na acessibilidade que se coloca, né, a gente tem provocado inclusive o legislativo na questão das emendas parlamentares que podem ser destinadas aos centros de atenção psicossocial, né, que já são mais de 3.150 CAPs hoje no Brasil, que são compõem, né, a rede do SUS para cuidado dessa população, junto com leitos de saúde mental em hospital geral, se precisar de internação acompanhada, né, um pouco mais a longo prazo, e também os centros de convivência e cultura como espaços importantes. Agora a gente acabou de habilitar os primeiros 8 centros de convivência na rede, então é uma rede que está crescendo, que está se fortalecendo, e esse investimento é necessário sim para a gente pensar a reforma desses serviços, ampliação de equipe, garantir, né, que as ações de prevenção e pós-venção do suicídio possam ser, né, realizadas também pela atenção primária à saúde, né, nessa articulação de rede intra e intersetorial. Também divulgar que o Ministério da Saúde lançou, vai lançar, né, já lançou, mas ainda não iniciou por conta do período que a gente está, mais um curso para 15 mil trabalhadores da rede, que é para atenção nas situações de crise em saúde mental, né? E também tem um guia de cuidado, né, guia de acolhimento à crise em saúde mental para a rede. E esses dois, né, materiais, tanto o curso como o guia, eles trazem um
1: 60
0: capítulo específico
1: segundos.
0: para a questão do suicídio, né? Então, tudo isso no sentido de qualificação da rede do SUS para poder acolher essa população, né, e acompanhar, né, nesse processo tão delicado da vida também as famílias e as redes de apoio, né? Então, para fechar, é isso. A gente precisa, né, investir em ações públicas contínuas, coletivas, intersetoriais e territorializadas, e construídas a partir das necessidades e singularidades de cada território, né, e de cada comunidade. Então, prevenir o suicídio, a gente precisa, né, que isso seja feito o ano todo. Então, é importante também esse olhar pela comunicação responsável, né, de como que a gente vai pensando a comunicação, né, dessas ações, da campanha do Setembro Amarelo. A gente vê muitas coisas pelas redes, né, mas é importante reforçar, né, assim, que precisa ter muito cuidado, né, com a responsabilidade de como essa campanha chega, porque pode causar efeitos iatrogênicos, de alguma forma, dependendo, né, de como ela é colocada, né? Por exemplo, se a gente traz um aspecto de
1: 60
0: romantização, como já foi
1: segundos.
0: colocado, de culpabilização das pessoas, descrição de métodos, enfim, acho que a campanha precisa focar onde a pessoa busca apoio, onde busca cuidado, de que falar sobre isso é importante, né? Com pessoas de confiança, tem o pessoal do CVV aqui, que é um canal de referência, mas também comunicar que o SAMU 192 em situação de risco imediato é um canal.

0: ser acionada, a própria urgência e emergência e o centro de atenção psicossocial, claro, como nosso ponto aqui de atenção psicossocial especializada da rede do SUS, que vai prestar cuidado contínuo para essa população, né? Fico à disposição, quanto o Ministério da Saúde, para questões, e obrigado novamente por poder compor aqui o espaço.
1: Obrigada, doutora Gabriela, representante do Ministério da Saúde. E agora eu tenho a alegria de convidar o autor, coordenador da Campanha Nacional Setembro Amarelo. Meu amigo, eu não sei como é que ele conseguiu participar dessa audiência, porque esse é o dia da vida dele. Há 2 anos atrás, nesse dia, ele estava iluminando Nova York de amarelo. Está iluminando o Brasil de amarelo. Temos a alegria de ouvir agora Dr. Antônio Geraldo Silva, presidente da Associação Brasileira de Psiquiatria. Doutor, nós vamos encerrar a audiência lhe ouvindo. Que honra, que alegria tê-lo nessa audiência.
2: Alegria toda minha, minha senadora. É um prazer estar aqui hoje com vocês. Estou muito feliz de poder participar. E eu gostaria de colocar algumas questões que são extremamente importantes. Nós estamos falando de um tema que é um tema médico, um tema gravíssimo. E aí eu fico pensando, se estivéssemos falando aqui de infarto agudo de miocárdio, se nós só teríamos um cardiologista, né? Se estivesse falando de uma questão endocrinológica grave, por exemplo, se nós teríamos apenas um endocrinologista para falar disso. Minha preocupação, ela é grande, e hoje, quando foi falado aqui sobre a criança de 7 anos que suicidou, eu fiquei preocupado que eu precisava dar uma resposta aqui para um telefonema importante que eu tinha recebido de uma mãe em que um filho de 8 anos de idade tinha tentado suicídio. E aí eu pergunto, essa situação, né? Quem que eu poderia pegar aqui, que está aqui conosco, que poderia resolver a situação dessa mãe? Quem poderia fazer isso? É o psiquiatra. É tratar a doença mental que aquela criança está acometida, que levou a esse comportamento. E aí vocês perguntariam para mim se é normal, se é comum isso acontecer nessa faixa etária. E eu tristemente teria que informar vocês que, infelizmente, é muito mais comum do que todos imaginam. Na faixa de antes dos 15 anos de idade, vamos colocar de 5 aos 15 anos de idade, o índice de suicídio é alto. Estão entre as 6-7 causas de suicídio, causas de morte. Imagina vocês que nós temos centenas, vou dizer melhor, milhares de causas de morte. E suicídio está entre as 7 primeiras causas nessa faixa etária? É grave, gravíssimo. E por que que isso acontece? Entenda, praticamente 100% das pessoas que suicidam é porque tem alguma doença mental. Doença mental. E doenças não tratadas, porque as pessoas não tiveram acesso ao tratamento. Porque não tiveram a possibilidade, não importa se uma criança de 7, 8, 10 anos de idade, ou se um idoso de 70, 80 anos de idade, não tiveram acesso ao tratamento. Então, a dificuldade de acesso ao tratamento é enorme. Até porque, no sistema privado, quando alguém quer acessar o tratamento, liga para uma clínica, um consultório, um hospital, e marca uma consulta com um psiquiatra para poder cuidar, e cuidar imediatamente. No sistema público, a gente não tem um sistema ambulatorial para poder atender essa demanda. Nas quase 6 mil cidades que nós temos no país. Então, a situação é muito grave. Quando nós vamos falar das mães, daqueles que padecem das várias doenças mentais, mas muito especialmente das crianças atípicas, aí isso é muito mais complicado. Nós não temos um projeto de cuidando do cuidador. Isso seria extremamente importante que houvesse. A mãe brasileira é sobrecarregada. A mãe brasileira

trabalha uma quantidade de horas absurda e sem remuneração. Trabalha mais uma quantidade de horas remuneradas, às vezes muito mal remuneradas, e que muitas vezes não consegue ter acesso ao tratamento. E por isso, os números de suicídio só aumentam. Eu poderia falar todos esses números aqui, mas falar de números não resolve. O que resolve é apresentar soluções. Essa data, 10 de setembro, ela passou a existir e existir esse ponto onde todos deveriam parar para pensar sobre o assunto e concentrar os esforços para que pudéssemos trabalhar o máximo sobre esse tema. Aconteceu porque um menino de 16, 17 anos de idade, chamado Mike, que tinha habilidades de marcenaria, de mecânica, ele tinha reformado um Mustang e o pintou de amarelo. Ele era muito amado no bairro onde ele morava, numa cidade nos Estados Unidos. E naquele dia que ele perdeu a vida, todos do bairro fizeram fitinhas amarelas e escreveram na fitinha: se precisar, peça ajuda. Porque eles sofreram muito com a perda daquele menino. Mas eles fizeram isso para acalentar o coração dos pais. Essa data então se tornou, por essa razão e nessa escolha da cor amarela, que era ligado ao Mustang do Mike, o ribbon, o lacinho, passou então a representação. E depois a cidade inteira passou a comemorar no dia 10 de setembro por causa disso, depois o Estado, depois todos os Estados Unidos, e depois a OMS consagrou essa data, 10 de setembro, que é o dia da morte do Mike, que tinha reformado aquele Mustang e pintado de amarelo, como o Dia Mundial de Prevenção ao Suicídio. Em 2013, nós iniciamos isso no Brasil, sempre com a ajuda importante da diocese, que à época nós iluminamos o Cristo Redentor de amarelo. Em 2014 caiu nas ruas essa campanha, junto com o Conselho Federal de Medicina, e a partir de 2015 outras instituições começaram a falar e a fazer sobre essa campanha. E aí, neste ponto, eu concordo com a representante do Ministério da Saúde, que precisa ter responsabilidade para falar nessa campanha, falar sobre esse assunto, porque precisa falar o que pode ser falado. O exemplo do que hoje temos aí, em grandes mídias do Brasil, sobre um menino de 7 anos que cometeu suicídio, é péssimo. Qualquer um que quiser entrar para ver as matérias, aliás, eu nem recomendo, é melhor não ler as matérias do que fizeram, estão cometendo um erro grave, e já há mais de uma década nós temos manual de orientação para a mídia, nós temos manual de orientação para a população, nós temos manual de orientação junto com o Conselho Federal de Medicina para os médicos brasileiros, e a psiquiatria tem trabalhado muito seriamente isso. Minha senadora perguntou onde eu estava hoje, onde eu estou hoje. Eu estou aqui na sede da Associação Brasileira de Psiquiatria, a ABP. Porque nós estamos iluminando mais uma vez, acho que já 14 vezes, 13 vezes, o Cristo Redentor, junto com a Diocese, aqui com o Padre Omar, o qual agradecemos muito pelo trabalho que ele tem feito na Diocese do Cristo Redentor sobre os vários temas, muito especialmente a área de saúde. E agora, uma parceria importante com a ABP também para tratar das questões da saúde mental. Mais grave nós temos ainda que nos últimos anos nós fizemos um crescimento absurdo do número de pessoas afastadas do trabalho, padecentes de doenças mentais. É só lembrar que não é problema de saúde mental, é de doença mental. O assunto é a doença mental. Não é saúde mental. Para cuidar da saúde mental, a gente tem ações, como promoção da saúde, prevenção de doença. Mas para tratar as pessoas, nós precisamos ter assistência.

0: E aí vem assistência primária, secundária e terciária. E essa dificuldade de acesso à assistência no sistema privado no Brasil não existe. E aí é prestado um serviço de primeiro mundo. Esse mesmo pessoal trabalha no sistema público, mas não consegue prestar um serviço de primeiro mundo. Os índices só aumentam. O que eu quero dizer com isso? Todos aqueles que estão trabalhando este assunto não estão conseguindo
1: 60
0: obter o resultado
1: segundos.
0: que precisam obter, que é diminuir esses números. E aí, senadora, eu lembro por causa do Disque 100, que eu estava lá junto com a senhora enquanto ministra, e o Disque 180, e que nós queríamos criar uma hotline para cuidar disso. Mas uma hotline, serviços que funcionam com técnicas cientificamente comprovadas de resultados positivos na redução de risco de suicídio e tentativas, com tempo de resposta breve, com equipe de saúde especializada e treinada, como a senhora queria, triagem técnica, avaliação de risco, atendimento com registro e sigilo profissional, com gravação das ligações, para que pudéssemos saber o que estava sendo tratado em caso de denúncias. Criar vínculo de responsabilidade técnica do profissional de saúde sobre o atendimento, tornar possível envio de socorro em urgências, permitir que haja notificação e seguimento dos casos, que haja identificação de risco sob parâmetros técnicos e triagem de todos os casos, oferecendo orientações que realmente protejam a vida de quem precisa de cuidados imediatos. Capacidade para acionar a equipe de socorro imediato, serviço integrado à rede de saúde, desde pronto atendimentos de emergências gerais até os serviços ambulatoriais de saúde mental, promover seguimento do caso após alta do pronto-socorro, ligando para o solicitante periodicamente, contato posterior com o solicitante, certificando de que foi inserido em rede de saúde mental para realmente ter atendimento e tratamento da doença que aquela pessoa esteja cometida, indicação de buscar o atendimento médico e hotlines com capacidade de triar e atender urgências, enfim, é uma emergência médica e a gente precisa tratar como tal. Por isso, se isso é importante dizer, não se pode tentar resolver uma emergência médica em rede social. Se você tem que chamar o SAMU quando alguém quebra uma perna, quando alguém tem um infarto e o SAMU funciona, por que que é diferente quando alguém tenta suicídio? Não pode ser diferente. O SAMU funciona e deve ser acionado. Hoje, o que temos que funciona efetivamente é o SAMU. Ele tem que ser valorizado. Mas nós precisamos criar uma hotline, como eu disse, uma lifeline, como é o caso dos Estados Unidos. Porque é hotline. Nós não temos no Brasil e precisamos ter. Conseguimos ter Disque 100. Conseguimos ter Disque 180. Por que que a gente não pode ter para proteger a vida? Precisamos ter. Mas o preconceito estrutural é tão grande que até hoje nós não temos sequer um antidepressivo na farmácia popular. Nós não temos sequer o carbonato de lítio, que é um produto que faz prevenção do suicídio, na farmácia popular. Isso é grave. Esse preconceito estrutural é gravíssimo. E aí, minha senadora, eu tenho dificuldade de te responder assim, o que fazer com essa mãe, como eu não sei exatamente como proceder para ajudar essa pessoa, que não é paciente meu, são pessoas que me ligam pedindo ajuda, para onde referenciar agora, em qualquer cidade do Brasil, em que nós teríamos uma emergência psiquiátrica 24 horas funcionando e pudesse essas pessoas serem atendidas. Como eu vou referenciar? Eu referencio para chamar o SAMU, que é um bom serviço. E aqui não é política de governo, eu estou falando de política de Estado. A gente tem que entender o que é bom e o que precisa ser replicado. O Disque 100 precisa ser replicado para ter um Disque Vida. O Disque 180. Então, a minha preocupação hoje é: precisamos dar respostas para a população.
1: 60
0: A mãe
1: segundos.
0: Melitona precisa ser orientada. É preciso ser feito pós-venção com ela. Onde? Qual local que eu vou indicar? Quem vai atendê-la? Como ela será atendida? O sofrimento é grande. E a solidão dentro do consultório psiquiátrico, vocês não têm.

0: ideia de como ela é grande, grande, sofrida, porque nós queremos ajudar, mas nós somos limitados pela ausência efetiva de política pública voltada à diminuição dos suicídios. Esse é um perigo muito grande. A campanha é para a gente trabalhar, para cobrar de outros políticos, tanto do legislativo quanto do executivo, para que realmente a gente possa atender essas pessoas como elas merecem. Todos os dias, 365 dias ao ano, a ABP trabalha para cuidar da saúde mental da população, para diminuir suicídio e, se possível, caminharmos para acabar. Mas o preconceito, o estigma é grande, não só com os pacientes, mas mesmo com nós, psiquiatras, que somos tratados como loucos, ou que só trata loucos. E até o nome não querem mais chamar de doenças mentais, querem chamar de sofrimento psíquico. Sofrimento psíquico é inerente ao ser humano. Todos têm sofrimento psíquico. É o dessa mãe, que não é doença, ela está sofrendo. Mas nós estamos falando de doenças mentais que levam à morte. A OMS diz claramente, 90% dos suicídios poderiam ser prevenidos. E a gente pode prevenir, a gente consegue prevenir, mas desde que a gente possa ofertar condições para que essas famílias tenham acesso. Se alguém puder me indicar onde ir agora e que vai ter eficiência, eficácia, efetividade, eu ficaria muito agradecido, porque nós precisamos disso no sistema público de saúde. A ABP está de portas abertas para ajudar a senhora em qualquer projeto de lei para poder caminhar em cima disso, incluindo esse da Lifeline. A senhora sempre teve essa parceria e essa assessoria da ABP, por que precisar? E estou com muita saudade de você. Preciso encontrá-la muito brevemente ainda, durante essa campanha Setembro Amarelo. Queria você aqui hoje comigo no Rio, para podermos subir até o Cristo Redentor e iluminar de amarelo, porque essa é uma ação muito importante para ver se mais pessoas nos ajudem nessa empreitada. Muito obrigado. Obrigado de coração.
1: Obrigada, doutor Antônio Geraldo da Silva. Que honra. O senhor deixou, vai deixar um legado para o Brasil. Eu era só uma assessora, gente, sentada lá atrás, como meus assessores estão sentados. Obrigada, assessores, por estarem aqui. E eu trabalhava com palestras enfrentando o suicídio e a automutilação. E éramos vozes solitárias, né, doutor Antônio Geraldo? E eu nunca imaginei que o presidente da Associação Brasileira de Psiquiatria me apoiaria. E a gente se encontrou nos corredores, ele lutando por saúde pública, ele lutando pela pauta, e ele encontrou uma ativista, ex-tentante, uma ativista, e ele começou a me ajudar. E aí a gente foi trabalhar numa CPI dos maus tratos contra a criança. E ali nós tivemos a coragem de revelar para o mundo o que era a automutilação no Brasil. Nós mostramos imagens que chocaram o Brasil. E ali naquela CPMI nós construímos um texto que instituiu, foi escrito por ele, ele é autor intelectual, a Política Nacional de Prevenção do Suicídio e Automutilação, que o deputado Osmar Terra foi o autor como parlamentar, essa lei que levou o nome de Vovó Rose, nossa amiga querida, inclusive sogra da nossa querida que está aqui, Vovó Rose. E em 2019 a lei foi aprovada e foram anos para ela ser regulamentada. Ainda não está toda regulamentada. Só que aí em 2025 nós conseguimos aprovar a lei 15.199 de 2025, que institui no Brasil o Setembro Amarelo. Então o que nós estamos fazendo aqui é uma lei federal. E a gente está andando pelo Brasil para que isso seja de verdade o setembro inteiro. E aí, doutor, eu tenho feito a minha parte. O meu partido elegeu agora, em 2024, 969 vereadoras. Neste exato momento, tem 969 Câmara de Vereadores, porque para mim apoiar essas meninas, para ajudá-las a serem eleitas. Inclusive tem uma aqui. Elas tiveram que se comprometer que no mês de setembro fariam pelo menos uma audiência pública em suas Câmaras de Vereadores. É dessa forma que eu faço as coisas virarem na prática. Na prática. Mas em 24 nós fizemos uma outra coisa junto, eu e o doutor Antônio.

Nós aprovamos a lei 14.811, que tornou a incitação do suicídio e automutilação em crime hediondo. Deixa eu falar uma coisa. Não é brincadeira. É crime hediondo. E nós escrevemos junto essa lei. E já que eu estou ao vivo, deixa eu mandar um recado para quem está brincando na internet, incitando crianças de 7 anos a se matarem, como a que nós falamos no início. Quem está incitando a automutilação. E tem, inclusive, lives ao vivo de automutilação. Deixa eu falar uma coisa. Nós vamos pegar todos vocês. Posso repetir? Eu estou ao vivo? Estou. Atenção, bandidos criminosos. Nós vamos pegar todos vocês. As plataformas estão nos ajudando, a polícia está nos ajudando, a Associação de Psiquiatria está nos ajudando, está todo mundo junto. E é crime hediondo. E vocês vão passar o resto da vida trancados na cadeia, porque é crime hediondo. Eu mereço aplauso. Não é brincadeira. É setembro amarelo. E eu encerro essa audiência, doutor Antônio Geraldo, me reverenciando ao senhor e à sua luta. O senhor acreditou numa assessora que virou uma ministra, que virou senadora e que estamos juntos. E a gente está iluminando o mundo de amarelo no mês de setembro. Falando, tendo a coragem de falar coisas que foram ditas aqui nessa mesa hoje, por Silvia, por Carol, pelas pessoas que estão online. E não é mais só uma audiência amarela, são verdades sendo trazidas para a mesa. E aí eu encerro a audiência. Kari, eu prometo que eu vou fazer uma só para te ouvir. Obrigada. Ela vem de São Paulo, gente. Obrigada, cara. Fica firme, cara. Você e todas as mães que estão sofrendo pela ausência dos filhos. Eu vou te dar esse abraço daqui a pouco. A gente não vai desistir de lá. Nós vamos pro Egito buscar. Nós vamos juntas buscar. Nós vamos mostrar a Ada sentada nessa mesa aqui ainda. Eu te prometo isso. Te prometo isso. E eu encerro essa audiência. Primeiro dizendo que nós estamos numa luta contra as Betes. Como o doutor Antônio Geraldo falou, e outras pessoas, quantas pessoas estão se suicidando por causa do endividamento, por causa de jogos de azar. Malditos jogos de azar. Eu vou repetir. Jogos de aposta não são investimento, são jogos de azar. E nós vamos continuar na nossa luta, viciando meninos e meninas que depois querem desistir da vida porque estão endividados. Nós vamos continuar nossa luta, né, Luciana? No enfrentamento às betes e aos jogos de azar. Mas eu quero me dirigir às pessoas que estão, nesse momento, em tristeza, em sofrimento, que pensaram em desistir da vida. Peça ajuda. Pedir ajuda é um ato de coragem, não é, Carol? E quero dizer, não se sinta sozinho, porque você não está sozinho. Nesse exato momento tem mais de 2.500 pessoas no CVV aguardando você ligar, 188. Mas tem alguém do teu lado, tem uma igreja, procure ajuda. Peça ajuda. Tenha coragem de pedir ajuda. Não se sinta culpado. Você não é culpado do que você está sentindo. Quantas vezes as pessoas com depressão estão com vergonha, se sentindo envergonhados, humilhados, culpados? Você não é culpado. Quando eu subi naquele pé de goiaba que eu queria acabar com a minha vida, eu me sentia culpada e eu entendi que eu não era culpada. Eu estava passando por um processo de saúde mental. Você não é culpado, peça ajuda. E nós, como autoridade, somos obrigados a cuidar de você. O poder público é obrigado a cuidar de você. Segundo, vocês que estão aqui, leiam os sinais. Porque tem pedido de socorro que não são com palavras. Que não é com palavras. Não é, doutor Caiado? Meu médico querido. Tem pedido de socorro que são com comportamentos. Isolamento, tristeza, silenciamento. Ou então hiperatividade. Lágrimas. Ou então cometimento de crimes, ou então cometimento de delitos. Leiam os sinais que estão sendo enviados e ajude, não se omita, acolha, não acuse, acolha. Conhece alguém?

0: que tá se automutilando, não acuse, abrace, abrace, abrace, abrace. E por fim, nós vamos mudar a política indígena no país, Silvio, eu te prometo. Você com mandato ou sem mandato, você tem uma comissão aqui. E por fim, eu quero mandar um recado para os religiosos. Me permitam, eu posso falar do jeito que eu vou falar. Primeiro, porque eu tenho imunidade parlamentar. Segundo, porque eu sou pastora. Religiosos, não é pecado e não são demônios. É doença mental. E aqueles que perderam alguém para o suicídio, acalma teu coração. O Deus que eu acredito é um Deus de misericórdia e de perdão. E por favor, religioso, pare de falar para aquela mãe que perdeu um filho, que o filho dela está no inferno. Porque é dupla dor para uma mãe que perdeu um filho para o suicídio, ainda religiosos dizerem que o filho dela está no inferno, que o pai está no inferno, que alguém que morreu para o suicídio está no inferno. Não são demônios. É doença mental, é omissão do Estado, é omissão de quem deveria estar cuidando. Desta forma, agradecendo a todos que vieram, eu encerro a nossa audiência pública da campanha Setembro Amarelo. E convoco todos vocês a fazerem todos os dias de todos os meses amarelo. Porque a vida vale a pena. Que Deus abençoe vocês e declare encerrada essa audiência.
1: Em Brasília, 6 horas, você ouviu a senadora Damaris Alves, que encerrou a audiência pública da Comissão de Direitos Humanos, destinada a promover a campanha Setembro Amarelo, voltada para a prevenção do suicídio e a valorização da vida. Voltamos já.
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4: Agora em Brasília, 6:02. Ótimo comecinho de noite para você, ouvinte da Rádio Senado. Obrigada pela sintonia. Eu sou Regina Pinheiro e na programação musical de Josimar Fernandes, a gente ouve Rita Benedito, Chris Tiger e Reggae Bee.

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0: Essa foi Kátia de França, eu, Pena de Pavão de Krishna Tiganá Santana e Rafael Salles Águas, e também Rita Benedito, Chris Tiger e Reggae B Extra.
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2: Em Brasília, 6h16.
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0: Na sequência, Legião Urbana.

0: Ouvimos Caetano Veloso, Quereres, Roberta Campos e Vitor Clay, Fique na Minha Vida. Tivemos também Legião Urbana há tempos.
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2: Em Brasília, 6h27.
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0: Agora você ouve Mel.

0: Essa foi Natasha Falcão, Farol das Estrelas, antes Mel Matos e Valdones, Sem Perder o Rumo.
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2: Agora em Brasília, 6h36.

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2: 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Na sequência, Beto Guedes.

0: Fechando o bloco, Hanoi Hanoi, totalmente demais, Patrícia Marques, Espelhos d'Água. Antes tivemos Beto Guedes, Lumiar.
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2: Em Brasília, 6h50.
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0: Agora você ouve Tia e Cato.

0: Esse foi Silva, Marina no ar, antes Tchê e Cato, e daí? Notícias do Senado Federal às 7:30 da noite no Jornal do Senado, dentro do programa A Voz do Brasil, que começa agora. Boa noite.
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0: pessoas dos mais diferentes níveis de alfabetização e é um direito garantido por lei. Como lembra a secretária de Educação Continuada, alfabetização de jovens e adultos, diversidade e inclusão do Ministério da Educação, Zara Figueiredo.
1: Quando a gente tem, por exemplo, na Constituição, o artigo 205, dizendo que a educação é um dever do Estado e um direito do indivíduo, esse direito é para todos aqueles que estão na idade educacional, mas também aqueles que não tiveram acesso na idade considerada recomendada. Portanto, a EJA está dentro desse bojo constitucional.
0: Segundo o censo escolar de 2025, o país tinha mais de 2 milhões e 200 mil estudantes matriculados na EJA em quase 30 mil

0: instituições de ensino. Fernando Lourenço, diretor do Centro de Ensino Médio 3 da Ceilândia, onde estuda a Neuma Maria, que conhecemos no início desta reportagem, explica que a escola se preparou para acolher as diferentes realidades dos alunos. Mais da metade das 64 turmas da instituição de ensino são turmas da educação de jovens e adultos.
1: São dois mundos diferentes. O ensino médio regular é uma coisa e a educação de jovens e adultos é outra. O público é diferente, os professores são diferentes, todo o planejamento é diferente.
0: Professora da instituição, Etienne Melina, afirma que aprende todos os dias com os alunos da EJA. Ela diz que para manter o aluno dentro de sala de aula, a motivação precisa ser constante.
2: É um trabalho diário, porque todos os dias para eles vem alguma coisa diferente que acontece na vida deles, uma situação ou uma promoção no trabalho que modifica toda a rotina deles. Então é sempre um trabalho diário de manter aquele aluno ali.
0: Para facilitar o acesso de pessoas que não tiveram a oportunidade de concluir a educação básica na idade regular, foi criado o Cadastro da Educação de Jovens e Adultos. A plataforma é um auxílio para o aluno encontrar a oportunidade de matrícula mais adequada à sua realidade. O endereço é cadeja.mec.gov.br. Reportagem Luana Karen.
3: Solução inovadora para um problema grave e bastante comum, o chamado pé diabético.
4: Cientistas da Universidade de Brasília uniram látex natural e luz de LED em uma tecnologia que acelera a cicatrização de feridas causadas pela doença.
3: Os curativos desenvolvidos pelos pesquisadores promete reduzir o caminho da recuperação dos pacientes.
4: Saiba mais no quadro Ciência na Prática.
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6: Uma tecnologia desenvolvida no coração do Brasil promete transformar o tratamento de feridas crônicas. Uma combinação de látex e luz de LED acelera a cicatrização do chamado pé diabético.
7: Eu sou o professor Adson da Rocha, professor e pesquisador da Universidade de Brasília e coordenador adjunto do projeto Rafa, desenvolvido especialmente para auxiliar no tratamento de feridas associadas ao pé diabético. O projeto Rafa nasceu a partir da experiência e das pesquisas voltadas para o tratamento de feridas de difícil cicatrização. A ideia fundamental foi combinar dois elementos que já são reconhecidos por seu potencial de favorecer o processo de cicatrização. O primeiro é uma película produzida a partir do látex natural e o segundo é a luz vermelha emitida por LED. No projeto Rafa, esses dois elementos são utilizados de maneira combinada.
6: A pesquisa alia o poder regenerativo da borracha natural e a capacidade de recuperação de tecidos pela luz de LED. O projeto caminha para se tornar um tratamento disponível para toda a população.
7: Os resultados obtidos até agora foram bastante positivos. Nesses estudos, nós observamos uma melhora significativa no processo de cicatrização e uma redução do tempo necessário para a cura das feridas quando comparado ao tratamento convencional. Atualmente, a tecnologia passou já por testes clínicos, né? E ele foi licenciado para uma empresa. A expectativa é que, concluídas essas etapas regulatórias necessárias, essa tecnologia possa chegar à população e tornar-se mais uma alternativa para o tratamento das complicações do pé diabético.
6: Acompanhe a pesquisa na página da Universidade de Brasília. E esse foi o Ciência na Prática, com produção de Warby Calil e edição de Edinaldo Júnior. E nosso encontro com o saber científico volta na próxima semana. Até lá.
3: Só em 2025, a Polícia Rodoviária Federal registrou mais de 22.700 infrações por motoristas não estarem usando cadeirinha e equipamentos de retenção, como o Bebê Conforto.
4: O Bebê Conforto é um dos primeiros equipamentos onde a criança fica e é colocada após o nascimento. Por isso, deve oferecer segurança aos pequenos.
3: Na hora de comprar, é importante ficar de olho se o equipamento está dentro das regras e possui o selo do Inmetro, o Instituto Nacional de Metrologia, Qualidade e Tecnologia.
8: Na hora de comprar o Bebê Conforto, segurança deve vir antes do preço ou da aparência. Para escolher o modelo certo, pais e responsáveis precisam observar as características da criança e as orientações do fabricante. Um dos primeiros itens a conferir é o selo de identificação da conformidade do Inmetro. No Brasil, os dispositivos de retenção para crianças têm certificação obrigatória.

0: e precisam atender os requisitos técnicos definidos pelo Instituto. O chefe de divisão de regulamentação e qualidade regulatória do Inmetro, Hércules Souza, explica que o selo significa que o produto passou por todos os testes de segurança.
1: O selo do Inmetro, né? Ele é evidência de que, de fato, esse objeto, componente, esse equipamento, o e-conforto, de fato, passou pelos ensaios, né, estabelecidos pelos requisitos técnicos do Inmetro e atendem, portanto, a esse requisito estabelecido de maneira compulsória no país. Então, dispositivo de retenção para criança, incluindo aí bebê conforto, é um produto que tem que ser certificado compulsoriamente no Brasil.
0: Também é preciso conferir no produto e no manual os limites de peso e altura indicados pelo fabricante. As informações são importantes para saber se aquele modelo é adequado para criança. A Diana Carajá, empresária de uma loja de bebês em Brasília, destaca que os pais precisam ficar atentos à segurança e o conforto dos aparelhos.
2: É um dos primeiros ambientes que o recém-nascido vai ter que se adaptar. Segurança, conforto são prioridade. A marca é algo que você pode considerar como um ponto mais secundário.
0: Para bebês de até um ano ou com até 13 quilos, dentro do limite definido pelo fabricante, o bebê conforto deve ser usado no banco traseiro e de costas para o movimento do veículo. Em caso de dúvida ou irregularidade, o consumidor pode procurar os canais oficiais do Inmetro. Reportagem Pablo Mundim.
3: Não são só os bebês conforto que precisam de selo de conformidade. São 600 produtos que passaram a receber o selo do Inmetro, que atesta a qualidade e a confiabilidade do produto.
4: E para reformar a segurança, capacete, gás veicular e extintor de incêndio contam também com um QR Code, onde o consumidor pode checar na palma da mão se o selo é verdadeiro e se houve falsificação.
3: Nós conversamos com Márcio Oliveira, presidente do Instituto, sobre essas inovações e o trabalho de testagem e garantia realizado pelo Inmetro. Acompanhe.
4: Presidente, bem-vindo à Voz do Brasil, um prazer ter o senhor com a gente aqui. Vamos falar sobre essa nova exigência dos capacetes para motociclistas, que agora eles têm que ter o selo de conformidade do Inmetro, né? O que que esse selo garante em relação aos capacetes?
5: Obrigado pelo convite, é uma grande satisfação poder falar um pouco das ações do Inmetro a toda a população, a todos os consumidores. Bom, na verdade, o capacete, ele é um dos 600 produtos regulamentados pelo Inmetro. Isso significa que capacete, brinquedo, gás natural veicular, cilindro, só pode ser fabricado ou comercializado no Brasil se for certificado. Nós criamos uma plataforma chamada Inmetro na palma da mão. E na primeira etapa, nós envolvemos os capacetes, daí a nova exigência, capacetes, cilindros de gás natural veicular, extintores de incêndio. Esses três produtos foram escolhidos face às grandes denúncias e às grandes notificações de acidentes. Criamos essa nova marca, que é o selo digital do Inmetro, onde possui 5 itens de segurança que o consumidor pode identificar na hora, no simples fato de movimentar o capacete. Então, quando o consumidor movimenta o capacete, o selo aparece aprovado, ou então aparece a marca do Inmetro. Se não aparecer nessa logomarca, já é um indício de reprovação. Mas o item de maior segurança é exatamente o QR Code. Então, o consumidor, por meio de um aplicativo chamado Inmetro na palma da mão, que pode ser, né, baixado no Android e iOS, de forma muito simples, sem muitas etapas, ele vai pegar a câmera, fazer a foto no QR Code e imediatamente vai ser direcionado para nossa atendente virtual, chamada A Medida. A Medida, com uma linguagem muito simples, vai perguntar: está com dúvida na compra desse capacete? O consumidor vai falar sim. ato contínuo ela vai dizer selo falso ou vai dizer produto aprovado.
4: O Inmetro realiza testes que atestam a segurança. A gente está falando aqui dos capacetes, mas a gente poderia estar falando, por exemplo, de brinquedos, ou o senhor falou dos cilindros de gás natural, ou seja, coisas muito sensíveis do ponto de vista do estrago, né, que podem causar. Então, eu queria que o senhor falasse um pouco mais sobre

0: testes de segurança, como que eles são feitos, como que o Inmetro atesta a segurança dos produtos?
1: Além do fortalecimento da economia do nosso país, porque deixa a concorrência de forma competitiva, eliminando exatamente a pirataria, a concorrência desleal, mas além de toda essa questão econômica, existe o principal, que é a segurança. Nós temos, nos anos anteriores, registros de acidente doméstico com brinquedo, por exemplo. Brinquedo que, ao cair de uma altura pequena, solta a parte pequena. É muito comum uma criança até 3 anos de idade colocar na boca e causar um sufocamento. Então, são situações que jamais esse brinquedo seria aprovado pelo Inmetro. Nós temos ensaios em nossos laboratórios que simulam a garganta da criança. Então, são realizados vários ensaios. Nós identificamos material tóxico na tinta. Também é comum a criança colocar o brinquedo na boca e ali estaria sendo contaminada. Brinquedos elásticos, já aconteceram casos de sufocamento, de enforcamento. Então, são riscos que são eliminados quando existe a marca do Inmetro. Daí a grande relevância desse projeto. O consumidor levar para casa um produto certificado achando que está aprovado e, na verdade, o selo é falso, é um risco realmente em potencial. Mariana, são 600 produtos regulamentados pelo Inmetro, fora os instrumentos de pesar e medir, como a balança, que você paga em função do peso, os radares no Brasil, que você paga em função da velocidade que foi medida. O radar está mostrando que você está ao limite da via 80 quilômetros e você recebe uma multa dizendo que você ultrapassou essa velocidade. Será que esse radar está verificado pelo Inmetro? Isso é a população que tem que tomar conhecimento, solicitar do órgão de trânsito as informações ou visitar o nosso site do Inmetro. Então, lá existem todas as informações. Ao abastecer seu veículo, aparece na bomba 20 litros. Será se saiu esses 20 litros, foi colocado no seu tanque? Então, nós temos toda essa infraestrutura da qualidade no país, são mais de 12 mil técnicos realizando de forma preventiva esse trabalho em todo o país.
0: Muito bem, nós conversamos com Márcio André Oliveira, presidente do Inmetro. Muito obrigada, presidente, pela sua entrevista à Voz do Brasil.
1: Uma vez, agradecemos muito a oportunidade e, no caso de dúvidas, reclamações, denúncias, também nós temos à disposição da população a nossa ouvidoria. O número é o 0800-285-1818. 0800-285-1818. Muito obrigado.
0: O Inmetro alerta sobre uma mensagem falsa que vem sendo enviada em nome da instituição.
2: O comunicado tem como alvo empresas e cidadãos e simula uma comunicação oficial relacionada a uma suposta inspeção.
0: A mensagem apresenta dados como número de processo, data de fiscalização, possíveis penalidades e prazo para regularização.
2: E inclui um botão com a indicação acessar notificação. O recurso pode ser utilizado para induzir o destinatário a clicar em links maliciosos ou fornecer informações.
0: O Inmetro esclarece que não emitiu o documento e reforça que a mensagem não deve ser considerada uma comunicação oficial.
2: Qualquer dúvida, a ouvidoria do Instituto pode ser acionada pelo site gov.br/Inmetro ou pelo telefone 0800-285-1818.
0: A ação do Ministério do Trabalho e Emprego resgatou mais de 400 trabalhadores de condições análogas à escravidão.
2: Desse total, mais da metade foram registrados apenas em Minas Gerais.
3: A operação resgatou 479 trabalhadores de condições análogas à escravidão. Entre os resgatados estavam 75 mulheres, 13 crianças e adolescentes e 66 migrantes, vindos de países como Argentina, Uruguai, Venezuela e Guiné-Bissau. Para realizar esse resgate, foram feitas 231 ações de fiscalização. As ações se concentraram principalmente no meio rural, no cultivo de café, cebola e batata inglesa. Houve resgate também no meio urbano, sobretudo nas construções. Há ainda casos de trabalho doméstico forçado. Em uma das situações, uma mulher de 51 anos era mantida trabalhando para uma família desde os 10 anos de idade, sem salário regular. Os empregadores foram notificados a rescindir os contratos de trabalho e a pagar os trabalhadores um total de

mais de R$1.400.000 em verbas trabalhistas e rescisórias. Os resgatados também receberão o seguro-desemprego especial. Se você desconfia de alguma ação de trabalho forçado, faça sua denúncia de forma sigilosa pela internet, no sistema IP, no site ip.city.com.br.

0: o Programa de Alimentação do Trabalhador.
1: O prazo termina em 9 de novembro e o não cumprimento resulta na exclusão automática do cadastro no programa.
0: O recadastramento deve ser realizado em novopat.trabalho.gov.br.
1: E essas foram as informações, são as notícias do governo federal.
0: Uma realização da Secretaria de Comunicação Social do Presidente da República.
1: Com produção da empresa Brasil de Comunicação.
0: Fique agora com as notícias do Poder Judiciário e do Congresso Nacional. Boa noite.
1: Boa noite, até amanhã.
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4: Ministro Flávio Dino, do Supremo Tribunal Federal, o STF, retira sigilo da investigação de repasse de emendas ao filme em homenagem ao ex-presidente Jair Bolsonaro.
5: Terceira turma do Superior Tribunal de Justiça, o STJ, veda a interrupção repentina de cobertura de tratamento a paciente com TDAH após encerramento de contrato.
4: Justiça do Trabalho. O trabalho reforça a campanha Setembro Amarelo sobre a saúde mental nas empresas.
5: Boa noite, eu sou o Arthur Filho.
4: E eu sou Walter Lima.
5: O ministro Flávio Dino do Supremo Tribunal Federal retirou o sigilo da decisão proferida que autorizou a operação da Polícia Federal realizada nesta quinta-feira no âmbito de ação que investiga o repasse de emendas parlamentares para empresas ligadas ao filme Dark Horse, que retrata a trajetória do ex-presidente Jair Bolsonaro.
4: De acordo com a Polícia Federal, as investigações apontam a existência de uma organização criminosa formada por agentes públicos e privados, suspeita de direcionar verbas públicas para empresas subcontratadas de forma irregular, sem comprovação da efetiva prestação dos serviços contratados.
5: Entre os alvos dos mandados de busca e apreensão da operação estão o deputado federal Mário Frias e a da produtora de Dark Horse, Karina Gama.
4: Na decisão, o ministro Flávio Dino destacou que, por envolver a autoridade conforme por prerrogativa de função, impõe-se a remessa imediata ao Supremo Tribunal Federal.
5: A terceira turma do Superior Tribunal de Justiça, o STJ, decidiu que o plano de saúde não pode interromper de forma repentina o tratamento multidisciplinar de um paciente com TDAH.
4: Essa regra se aplica mesmo quando a operadora tenha exercido regularmente o direito de rescindir um contrato coletivo. Kátia Gomes.
6: O caso envolveu uma criança que fazia acompanhamento multidisciplinar para TDAH quando o contrato do plano de saúde foi rescindido. A operadora alegou que o acompanhamento não seria indispensável à sobrevivência da paciente. O colegiado deu parcial provimento ao recurso. Segundo a relatora, ministra Nancy Andrighi, a legislação prevê a necessidade de acompanhamento integral de pessoas com TDAH, inclusive com equipe multidisciplinar. Ela ressaltou que a proteção não significa assistência vitalícia, mas a cobertura deve durar por tempo razoável até alta médica, estabilização clínica ou uma alternativa que garanta a continuidade do tratamento.
5: A campanha Setembro Amarelo reforça a importância de falar sobre saúde mental também nas empresas.
4: A Justiça do Trabalho tem acompanhado de perto essa realidade. Larissa Batista.
7: Em 2025, mais de 546 mil benefícios por incapacidade temporária foram concedidos pela Previdência Social, relacionados a transtornos mentais e comportamentais. Em um caso recente, o TST determinou indenização a um bancário após reconhecer que a pressão por metas, os anos em cargos de chefia e os afastamentos médicos contribuíram para agravar o seu quadro depressivo. Atenta a esse cenário, a Justiça do Trabalho promove ações em defesa da saúde mental por meio do programa Trabalho Seguro. Se precisar de ajuda, ligue 188.
5: Ministério Público Federal fecha acordo que destina mais de R$1.800.000 ao Sistema Único de Saúde, o SUS, no Rio Grande do Sul.
4: O acordo prevê ainda 12 meses de prestação de serviços à comunidade. Vanessa Pereira.
8: O acordo de não persecução penal foi firmado entre o Ministério Público Federal e duas investigadas, a sócia proprietária e a supervisora comercial de uma empresa fornecedora de materiais médico-hospitalares por corrupção ativa e associação criminosa.

0: Em esquema de pagamento de propina a médicos do SUS no município de Passo Fundo, no Rio Grande do Sul. Segundo o acordo, os mais de 1,8 milhão de reais serão repassados ao SUS. Além das obrigações financeiras, cada investigada deverá prestar 4 horas semanais de serviços à comunidade durante um ano.
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1: A você, uma boa noite.
2: E até amanhã.

0: no ar o Jornal do Senado.
1: Eu sou Paula Groba.
2: Eu sou Humberto Pinheiro.
1: E estes são os destaques de hoje do Jornal do Senado, que começa agora.
2: Sancionada lei que acaba com taxa das blusinhas para compras internacionais de até $50.
1: União terá fundo para ampliar acesso gratuito à justiça.
2: Setembro Amarelo. Senado debate prevenção do suicídio e valorização da vida.
1: Boa noite.
2: Boa noite.
1: Foi sancionada a lei que acaba com a chamada taxa das blusinhas sobre compras internacionais de até $50.
2: A norma acaba com a cobrança de 20% de imposto de importação. O texto foi aprovado pelo Congresso Nacional na semana passada. Senadores defenderam que a medida deve beneficiar os consumidores com menor poder de compra. Repórter Lana Dias.
3: Foi oficializado em lei o fim do imposto de importação de 20% sobre compras internacionais de até $50, a chamada taxa das blusinhas. A norma também diminui de 60 para 30% a tarifa sobre mercadorias de até $3.000. A lei altera a cobrança do imposto de importação, mas as compras ainda continuam sendo tributadas pelo ICMS, imposto que pode variar de acordo com o estado. Quando a proposta foi aprovada no plenário do Senado, a relatora, senadora Leila Barros, do PDT do Distrito Federal, afirmou que a medida deve beneficiar os consumidores com menor poder de compra.
4: E nós sabemos quem são muitos dos brasileiros que utilizam essas compras de pequeno valor. São pessoas que procuram um produto mais barato, são famílias que precisam fazer o orçamento caber no final do mês, são trabalhadores que pesquisam preço, comparam alternativas e encontram no comércio eletrônico uma maneira de ampliar o seu poder de compra.
3: A princípio, as regras foram determinadas por medida provisória do Poder Executivo, que estava em vigor desde maio. Mas o texto recebeu modificações no Congresso Nacional. Uma delas foi a isenção da tarifa sobre medicamentos importados para tratamento de doenças raras ou negligenciadas que não tenham similar nacional. Também foi incluída a avaliação periódica pelo Ministério da Fazenda para verificar os efeitos econômicos da medida. A primeira deverá ser feita no prazo de 3 meses e as próximas em um intervalo de até 6 meses cada, abrangendo setores de têxteis e vestuário, calçados, acessórios, brinquedos e cosméticos. O regime de tributação também deve passar por avaliação anual do Congresso Nacional. O Poder Executivo fica autorizado a estabelecer limites de frequência nas compras para evitar o fracionamento de remessas e a utilização da isenção para fins comerciais.
1: Uma nova lei também sancionada mudou as regras da relação entre contribuintes e o fisco. Na prática, a ideia é ter multas mais proporcionais e dar mais caminhos para resolver divergências sem precisar ir à justiça. A regra geral agora é que a multa não ultrapasse 75% do imposto devido e quem regularizar a situação por conta própria poderá ter desconto na penalidade. O desconto é maior para quem paga ou parcela a dívida logo no início da discussão. Em casos mais graves, como fraude ou sonegação, a multa poderá chegar a 100%. Para quem é reincidente, pode chegar a 150%.
2: A lei também amplia a possibilidade de acordos entre o contribuinte e o fisco por meio de mediação e transação tributária e prevê a arbitragem especial tributária em que um terceiro imparcial poderá decidir o conflito sem que a disputa precise chegar ao judiciário. Para o relator da proposta, senador Efraim Filho, do PL da Paraíba, as mudanças reduzem a burocracia e dão mais segurança jurídica ao bom contribuinte.
5: O objetivo não é enfraquecer a administração pública, também não é criar privilégio para o contribuinte. O objetivo é construir equilíbrio, cobrar corretamente de quem deve, combater fraude e sonegação, mas preservar garantias mínimas para o contribuinte de boa fé.
1: O senador Flávio Arnes, do PSB do Paraná, destacou a importância da proposta que permite o saque do FGTS quando o trabalhador ou seu dependente for diagnosticado com esclerose múltipla ou esclerose lateral amiotrófica, conhecida como ELA. O projeto já foi aprovado pelo Senado e atualmente está em análise na Câmara dos Deputados.
2: O parlamentar enfatizou que a medida reconhece que as consequências do diagnóstico não se limitam a questões de saúde, mas atingem outras áreas da vida do paciente. Dados da Associação Brasileira de Esclerose Múltipla apontam que cerca de 40 mil brasileiros convivem com a condição autoimune, que afeta o sistema nervoso central e pode gerar desde dificuldades motoras até problemas cognitivos e visuais.
6: Essa proposta reconhece que o diagnóstico de uma doença crônica produz impactos que ultrapassam a dimensão clínica e atingem toda a organização familiar e financeira.
1: E uma nova lei criou um fundo para ampliar o acesso gratuito à justiça para pessoas que precisam de assistência.
2: A norma ainda determina que a execução dos recursos do fundo seja divulgada em um portal público de transparência. Repórter Patrícia Oliveira.
7: Para fortalecer a Defensoria Pública da União, um novo fundo deverá promover a prestação de assistência jurídica gratuita a quem não tem condições de pagar. O fundo teve origem em projeto de lei aprovado no Senado e de iniciativa da própria Defensoria. Entre as fontes de recursos estão dotações do orçamento e 5% das custas recolhidas na Justiça da União. Em plenário, o senador Eduardo Gomes, do PL de Tocantins, destacou que o fundo deve aumentar a capacidade de atendimento à população,
8: contribuindo para ampliação e qualificação do acesso à justiça e para a promoção dos direitos fundamentais, especialmente das pessoas em situação de vulnerabilidade.
7: A nova lei também determina que a execução dos recursos do fundo seja divulgada em um portal público de transparência. A lei entrará em vigor em outubro, 45 dias após a publicação.
1: E as futuras polícias municipais poderão ter mais autonomia para serem criadas. O Senado analisa uma mudança na PEC da Segurança Pública que retira a exigência do aval dos conselhos estaduais para a criação dessas corporações.
2: A emenda será analisada na próxima reunião da Comissão de Constituição e Justiça. Repórter Bruno Lourenço.
9: A PEC da Segurança diz que os municípios poderão constituir polícias para o policiamento ostensivo e comunitário e que essas corporações passarão por uma certificação periódica pelo Conselho Estadual de Segurança Pública e Defesa Social. O senador Alessandro Vieira, do MDB de Sergipe, apresentou um pedido para retirar o dispositivo.
10: Ao criar uma nova instância política de controle e fiscalização de um ente federado por outro, porque observe, esse Conselho Estadual, ele vai interferir na autonomia de um órgão municipal. E isso não faz sentido do seu ponto de vista jurídico.
9: O relator Rogério Carvalho, do PT de Sergipe, defende a chamada acreditação para buscar padronização e qualidade.
11: É para garantir que as normas federais únicas, ou seja, um sistema de referência, uma norma federal, se aquelas normas estão ou não sendo aplicadas por aquela corporação que está nascendo.
9: A emenda que retira a acreditação das polícias municipais por um conselho estadual deve ser analisada na próxima reunião da CCJ.
1: O silêncio também pode ser um sinal de alerta quando o assunto for depressão e ansiedade. No Setembro Amarelo, a Comissão de Direitos Humanos debateu formas de prevenir o suicídio e de fortalecer a valorização da vida.
2: Especialistas destacaram a importância de identificar situações de fragilidade emocional e apresentaram redes de apoio que podem ajudar quem enfrenta momentos de crise. Repórter Douglas Castilho.
12: Amarelo é a cor que representa um sinal de alerta. São 720 mil pessoas no mundo todo ano, segundo a OMS, vítimas de uma dor às vezes visível só para quem sofre. A presidente da Comissão de Direitos Humanos, senadora Damares Alves, do Republicanos do Distrito Federal, destacou que a questão é mais complexa do que a depressão e precisa de uma abordagem também complexa.
13: Prevenir significa, portanto, atuar também nas escolas, nas famílias, nas comunidades. Enfrentar o bullying, o cyberbullying e as violências. Promover competências socioemocionais e identificar precocemente sinais de sofrimento e garantir acesso oportuno ao cuidado.
12: O representante do Centro de Valorização

0: Educação da Vida, CVV, Alan Teixeira Lima apresentou o trabalho da instituição, que é referência internacional no tema.
1: Nós somos mais conhecidos pelo telefone 188. No último ano, a gente fez 2 milhões de apoios emocionais. Uma pessoa pode ligar quantas vezes quiser para o CVV.
0: Outro canal de apoio é a rede Pode Falar, voltada ao apoio a jovens que tenham de 13 a 25 anos, período em que o suicídio figura entre as principais causas de morte. Se precisar, peça ajuda.
2: Com edição de Paula Groba e trabalhos técnicos de Eliseu Caires, o Jornal do Senado fica por aqui. Acompanhe agora as notícias da Câmara dos Deputados. Boa noite.
3: Boa noite e até amanhã.
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5: Câmara pode incluir sardinha em lata na lista de produtos da cesta básica.
6: Proposta prorroga bolsas de ensino superior por nascimento de um filho.
7: Projeto cria política para acompanhar tecnologias criadas pela sociedade.
8: Boa noite. Avança na Câmara a proposta que institui uma política nacional para o acompanhamento de tecnologias desenvolvidas pela sociedade. A repórter Mônica Tati tem os detalhes.
9: Proposta em análise na Câmara institui a Política Nacional de Tecnologia Social. O projeto, apresentado pela deputada Jandira Fegali, do PCdoB do Rio de Janeiro, define a tecnologia social como um conjunto de processos coletivos, colaborativos e interdisciplinares que priorizam a inovação tecnológica voltada à democratização do desenvolvimento. Jandira Fegali fala sobre a importância de criar uma política para o setor, aproveitando a criatividade da sociedade.
10: Por exemplo, nas comunidades, nas favelas, em todo canto, período da enchente semiárido, que tecnologia o povo usa para dar suas soluções. A moeda complementar foi uma solução popular que começou no Ceará. E muitas outras soluções, inclusive medicinais. Então, a tecnologia social é aquela que vem inovado pelo povo e que precisa estar regulamentado em lei para que seja valorizada, reconhecida, fomentada e que a gente consiga inclusive dar a propriedade intelectual, que para eles é coletiva, para que essa inovação seja de fato respeitada.
9: As iniciativas previstas na proposta incluem áreas como água, alimentação, educação, energia, habitação, saúde, meio ambiente, inclusão digital e de assistência para pessoas com deficiência. A proposta prevê a prioridade na análise de pedidos de patente ou de registro dessas tecnologias no INPI, o Instituto Nacional da Propriedade Industrial. A titularidade dos direitos de invenção será decidida nos próprios contratos de fomento, garantindo que as comunidades que ajudaram a criar a solução também participem dos benefícios. Também estão previstos mecanismos que permitem que estados e municípios possam aderir às ações e que recebam apoio técnico do governo federal. A deputada Jandira Fegali explica que a construção do projeto envolveu vários setores da sociedade e governamentais.
10: Fizemos uma construção com o Ministério de Ciência, Tecnologia e Inovação e com os movimentos que representam essas várias tecnologias que surgiram no mundo, inclusive com alguns bancos de fomento, como o Banco do Brasil, como a Embrapa, Caixa Econômica, também participaram dessa construção. E finalmente a gente aprovou um projeto que identifica esse conjunto de contribuições, essa comunhão de contribuições que nós fizemos aqui na Comissão de Ciência, Tecnologia e Inovação.
9: O texto aprovado pela Comissão de Ciência, Tecnologia e Inovação da Câmara retirou o repasse de recursos do Fundo Nacional de Desenvolvimento Científico e Tecnológico para a Política, mas manteve a possibilidade de apoio através de dotações orçamentárias e por instrumentos de fomento já existentes. O projeto que institui a Política Nacional de Tecnologia Social ainda será analisado pelas comissões de Finanças e Tributação e de Constituição e Justiça. E se for aprovado, pode seguir direto para a votação no Senado. Da Rádio Câmara de Brasília, Mônica Tati.
2: Desenvolvimento Regional.
5: A Comissão da Amazônia aprovou o projeto que prevê a criação de cooperativas têxteis comunitárias. Relator do texto no colegiado, Zezinho Barbari, do PP do Acre, acredita que com a medida, famílias vulneráveis financeiramente terão mais renda e trabalho nas regiões norte e nordeste.
8: Zezinho Barbari informa que os órgãos federais vão dar preferência à compra.

0: compra de uniformes feitos por essas associações locais. Além disso, o deputado acrescenta que o programa incentiva o reaproveitamento ecológico de tecidos.
1: Proposta de Paulo Alexandre Barbosa, do PSD, quer o reconhecimento de Ibirá, cidade do noroeste de São Paulo, como capital nacional das águas medicinais. Em sua justificativa, ele afirma que o poder terapêutico das águas termais do município é conhecido desde 1909.
0: Segundo Paulo Alexandre Barbosa, as condições geológicas locais determinam os altos índices de vanádio, de ação antioxidante e controle glicêmico, e o pH alcalino das águas. Para ele, a concessão do título busca também estimular o turismo e a preservação do patrimônio natural.
2: Consumidor.
1: Saulo Pedroso, do PSD de São Paulo, defende a criação de um sistema para rastrear e autenticar bebidas alcoólicas importadas. A medida prevê selos físicos e digitais com informações sobre origem, produtor, importador e lote, além de um aplicativo para que o consumidor possa verificar a autenticidade do produto.
0: Para Saulo Pedroso, a proposta ajuda no combate à falsificação de bebidas e aumenta a segurança dos consumidores. O sistema também deverá integrar informações com os órgãos de fiscalização e permitir a identificação de irregularidades ao longo de toda a cadeia de distribuição.
2: Direitos Humanos.
1: Eros Biondini, do PL de Minas Gerais, apresentou projeto para assegurar a livre manifestação de crenças religiosas, incluindo pregações e citações de textos sagrados. A proposta determina que a simples expressão de dogmas ou convicções religiosas não seja enquadrada como crime.
0: O texto de Eros Biondini também pede que plataformas digitais retirem conteúdos exclusivamente por reproduzirem textos sagrados ou ensinamentos religiosos. A remoção poderá ocorrer por ordem judicial quando houver intenção comprovada de incentivar a prática de crimes violentos.
2: Educação.
1: Avança na Câmara a proposta que permite a prorrogação de bolsas de ensino superior por nascimento de um filho. A repórter Silvia Munhato tem os detalhes.
3: A Comissão de Educação da Câmara dos Deputados aprovou o projeto de lei que garante a pesquisadores e estudantes do ensino superior o direito de prorrogar o prazo de suas bolsas de estudo em caso de nascimento de filho. Pelo texto, bolsas de estudo com duração mínima de 12 meses poderão ter seus prazos estendidos por até 180 dias se houver comprovação de afastamento por nascimento, adoção ou obtenção de guarda judicial. A legislação atual já permitia a prorrogação dos prazos de vigência das bolsas de estudo em caso de adoção. A proposta também permite que dois bolsistas usufruam do benefício simultaneamente pelo mesmo evento de adoção ou guarda. O relator, deputado professor Alcides, do PSDB de Goiás, diz que o texto é do interesse do sistema educacional.
4: Do ponto de vista educacional, a proposição é meritória, uma vez que apresenta medidas concretas para favorecer, de um lado, a participação dos pais no cuidado dos filhos, desde o nascimento ou adoção, ao mesmo tempo em que favorece a continuidade e conclusão de estudos e pesquisa dos estudantes pai. Ademais, na hipótese de ambos os pais da criança, nascida ou adotada, serem bolsistas, a matéria tem o mérito de assegurar aos dois o direito do afastamento das atividades acadêmicas e a prorrogação da bolsa de estudos.
3: O projeto que permite a prorrogação de bolsas de estudo do ensino superior pelo nascimento de filhos dos estudantes será analisado agora pelas comissões de Previdência, Assistência Social, Infância, Adolescência e Família e de Constituição, Justiça e de Cidadania. Da Rádio Câmara de Brasília, Silvia Munhato.
0: Tarcísio Mota, do PSOL do Rio de Janeiro, apresentou o projeto que garante tempo de planejamento para professores da educação básica. O texto estabelece que, quando a jornada for organizada por horas-aula, o limite de atividades em sala deve ser calculado pelo mesmo critério.
5: Tempo de planejamento para professor é decisivo para que a educação de qualidade aconteça. E nós não podemos deixar a covardia que alguns governos estão fazendo de contar o tempo de forma a obrigar o professor a pegar mais turmas sem receber um centavo a mais por isso. Esse projeto, portanto, garante a proporcionalidade: 3 aulas dadas, 1 aula de planejamento.
1: Tarcísio Mota sustenta que a regra mínima de proporcionalidade permite ao professor preparar.

0: aulas, elaborar provas e cuidar da saúde mental. Ele reforça que condições mais justas de trabalho para docentes asseguram melhor qualidade aos estudantes.
1: Trabalho.
2: Bibo Nunes, do PL do Rio Grande do Sul, é favorável ao projeto que amplia a licença paternidade para pais de recém-nascidos prematuros ou que precisem de internação hospitalar após o parto. O deputado explica que a prorrogação seria equivalente ao período de internação do bebê.
0: Ele acrescenta que para ter direito ao benefício será necessário comprovar a prematuridade ou a internação por meio de documentação hospitalar. Bibo Nunes explica que a ideia é garantir a presença do pai ao lado da mãe e do bebê durante um período de maior vulnerabilidade.
3: Um prematuro tem que ter uma necessidade reconhecida de atenção especial. E o pai tem que estar junto com a mãe nesses momentos difíceis. Não é fácil ter filho prematuro. Imagine gêmeos que normalmente são prematuros. E como é que ficam os pais se não tem o pai ao lado da mãe o tempo todo? Se o recém-nascido precisa de um mês, dois meses, três, quatro, o tempo que for, isso é fundamental, isso não é regalia nenhuma, é simplesmente reconhecer a parte humana de quem está vindo ao mundo, que é o nascituro.
2: Fábio Garcia, do União de Mato Grosso, propõe criar uma política nacional de gestão de desempenho e eficiência para o serviço público. O projeto prevê avaliações periódicas dos servidores com base em critérios objetivos, como produtividade, qualidade do trabalho e atendimento ao público.
0: A proposta também reconhece o bom desempenho com bônus, capacitação e prioridade para ocupar funções de confiança. Fábio Garcia afirma que a intenção é melhorar a qualidade dos serviços públicos sem alterar os planos de carreira dos servidores.
1: Economia.
2: O plenário da Câmara pode votar projeto que inclui a sardinha em lata na lista de produtos da cesta básica isentos de impostos. Quem explica os detalhes é o repórter Antônio Vital.
4: Ganhou o regime de urgência e pode ser votado a qualquer momento no plenário da Câmara projeto que inclui a sardinha em lata na lista de produtos da cesta básica. Se a proposta virar lei, a sardinha passa a ter alíquota zero no pagamento de dois novos impostos criados pela reforma tributária e que passam a ser cobrados no ano que vem: o Imposto sobre Bens e Serviços, o IBS, e a Contribuição sobre Bens e Serviços, a CBS. O IBS será distribuído a estados e municípios. Já a CBS será o imposto federal. Eles vão incidir sobre mercadorias e serviços, inclusive importados. A reforma criou ainda outro tributo, o Imposto Seletivo, que será cobrado sobre produtos que fazem mal à saúde. Esses tributos vão substituir o PIS, a COFINS, o IPI, o ICMS e o ISS. A reforma tributária, aprovada no ano passado, isentou da cobrança do IBS e da CBS os artigos da cesta básica, inclusive carnes, o que não estava no texto e foi acrescentado durante a votação. Outros produtos com alíquota zero são alimentos como arroz, leite, manteiga e queijos. O projeto que ganhou o regime de urgência foi apresentado pelo deputado Luiz Nishimori, do PSD do Paraná, presidente da Frente Parlamentar da Pesca. A proposta será analisada junto com outra, parecida, apresentada pela deputada Ana Paula Lima, do PT de Santa Catarina. Ainda será designado um relator para apresentar um texto único. A justificativa dos autores é que a sardinha em lata é uma fonte de proteína importante para pessoas com menor renda, além de relevante para o setor pesqueiro nacional, que por ano produz mais de 100 mil toneladas do produto. O deputado Pedro Lupion, do Republicanos do Paraná, coordenador da Frente Parlamentar da Agropecuária, defendeu o regime de urgência para a proposta.
5: No dia da votação da reforma tributária nesse plenário, a questão da sardinha estava no texto. Nós trabalhamos isso junto com as carnes, da mesma maneira que foi feito em relação às outras carnes, com a inclusão na cesta básica, e uma questão de texto prejudicou o setor inteiro pesqueiro, justamente nessa questão da sardinha.
4: Com o regime de urgência, o projeto pode ser votado diretamente no plenário, sem passar pela análise das comissões permanentes da Câmara. Mas a medida não foi unânime no plenário. O deputado Hildo Rocha, do MDB do Maranhão, criticou a urgência, que pode acelerar a análise do projeto e alterar a reforma tributária.
6: Essa matéria, além de não tramitar nas comissões, o que já está errado, essa proposta de lei complementar, ela altera uma regulamentação da reforma tributária que fizemos recentemente. Reforma tributária que entra em vigor a partir do ano que vem, de 2027. Ou seja, ainda nem entrou em vigor e já estamos mudando para beneficiar interesses particulares, não interesses da nação brasileira.
4: Ainda não há data para a votação no plenário da Câmara do projeto que inclui a sardinha em lata na lista de produtos da cesta básica. Da Rádio Câmara de Brasília, Antônio Vital.

0: Delegado Palumbo, do Podemos de São Paulo, defende criminalizar a transmissão intencional de treinamento operacional a organizações criminosas. O deputado explica que a proposta também alcança agentes públicos que repassarem esse tipo de conhecimento.
1: Delegado Palumbo argumenta que facções têm atuado de forma cada vez mais profissional com o apoio de agentes que se corrompem. Essa prática, segundo ele, eleva o grau de letalidade das ações criminosas, comprometendo a efetividade das políticas públicas de segurança.
2: O indivíduo que faz isso tem que ficar preso. A pena é estipulada em 12 anos e tem que ficar preso mesmo. Todos aqueles que se corrompem, sejam policiais, agentes públicos, se corrompem e ensinam criminosos a matarem usando um fuzil, que é uma arma de guerra, tem que ficar preso sem benefício. Nós estamos lutando com o apoio do meu partido, que é o Podemos, para que esse projeto vire lei, porque hoje os criminosos não estão mais agindo de forma amadora, não. Eles estão treinando e com a ajuda, infelizmente, de agentes que se corrompem.
0: Luiziane Lins, da Rede do Ceará, defende aumentar a pena para quem submeter trabalhadores a condições semelhantes à escravidão. Ela explica que a punição passaria a ser de 10 a 20 anos de prisão, além de multa, e o crime seria considerado hediondo e inafiançável.
1: Luiziane Lins também propõe detalhar na lei as situações que caracterizam esse crime, como trabalho forçado, jornada exaustiva, condições degradantes e restrição da liberdade por dívida. Pela proposta, a pena deve ser aumentada quando a vítima for criança ou adolescente.
0: Kiko Seleguin, do PT de São Paulo, quer proibir que pessoas que cometeram crimes hediondos recebam pagamento pela divulgação de seus delitos. A proposta prevê nulidade de contratos com produtoras, editoras e plataformas de streaming para livros, séries, filmes ou entrevistas sobre os crimes.
1: Pelo texto de Kiko Seleguin, os valores pagos aos criminosos ou a seus herdeiros deverão ser revertidos ao Fundo Penitenciário Nacional ou ao Fundo Nacional de Segurança Pública. Segundo o deputado, o objetivo é evitar que condenados lucrem com a violência e com a dor das vítimas.
0: Projeto de Pedro Lucas Fernandes, do União do Maranhão, determina que as unidades da Casa da Mulher Brasileira ofereçam acesso facilitado à perícia médico-legal para as vítimas de violência doméstica. O deputado explica que o exame poderá ser feito na própria unidade.
1: A ideia, segundo Pedro Lucas Fernandes, é evitar que a vítima se desloque para diferentes órgãos e enfrente novos constrangimentos, além de reduzir o risco da perda de provas. O texto também prevê atendimento humanizado e cooperação entre União, Estados, Distrito Federal e municípios.
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4: Justiça.
0: Marcelo Crivella, do Republicanos do Rio de Janeiro, destaca a promulgação de lei que responsabiliza civilmente pais ou mães por abandono afetivo dos filhos. O parlamentar afirma que o pagamento de pensão não substitui a presença familiar na rotina da criança.
5: Não basta pagar a pensão para o filho. É preciso que o pai ou a mãe participem da vida dele. Uma criança adoece, então o pai não vai estar lá para dar apoio a ela. Uma criança passa numa prova ou fica reprovada, ela não vai ter o carinho do pai. E uma criança que vai disputar uma competição na escola, os pais dos outros estão presentes e o dela ausente. Essa lei do abandono afetivo tornou um ilícito civil. Eu gostaria que fosse crime, mas o Congresso assim não aprovou. Ficou apenas o ilícito. Portanto, terá que pagar indenização pelo abandono afetivo.
1: Marcelo Crivella avalia que a nova lei pode reeducar responsabilidade.

0: responsáveis que cumprem obrigações financeiras, mas se afastam da vida dos filhos. Ele observa que a indenização passa a ser aplicada quando a ausência afetiva causar prejuízo à criança ou ao adolescente.
1: Termina agora o jornal Câmara dos Deputados, produzido pela Rádio Câmara, com trabalhos técnicos de Wellington Teles e apresentação de Luciana Vieira e Val Monteiro. Boa noite.
0: A Voz do Brasil está de volta amanhã. Uma boa noite para você.
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0: Em Brasília, pontualmente, 8 horas.
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0: Olá, boa noite. Essa é a Rádio Senado e eu sou Regina Pinheiro. Na programação musical de Carlos Andrade, a gente ouve Elis Regina.

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0: Fechando a sequência Bossa Cuca 9, Cris Delano, Eu Quero um Samba, Zeca Pagodinho, Cachorro e ainda Elis Regina, Vou Deitar e Rolar.
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0: Agora em Brasília, 8:12.
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1: Abrindo o bloco, Milton Nascimento e Gilberto Gil.

0: Toca.
1: Você ouviu o Felipe Toca, outro áudio meu, Gal Costa, que nem Giló. Ainda tivemos Milton Nascimento e Gilberto Gil, Sebastião.
2: Dia 11 de setembro é o Dia do Cerrado. Berço das águas, o bioma abriga nascentes de importantes rios e bacias hidrográficas. Você confere quais políticas públicas asseguram sua conservação na reportagem de César Mendes.
3: Segundo o maior bioma do Brasil, o Cerrado ocupa cerca de um quarto do território nacional e é a savana mais rica do mundo em biodiversidade. É chamado também de Caixa d'Água do Brasil, por abrigar nascentes de importantes rios e bacias hidrográficas. O bioma sofre forte pressão do avanço da agricultura e da pecuária, agravada pelo contexto atual das mudanças climáticas. Para a professora do Instituto de Biologia da Universidade de Brasília, Mercedes Bustamante, é fundamental lutar pela preservação não só do bioma, mas também dos povos do Cerrado.
4: Então há ali também um enorme potencial de conhecimento ecológico, de como lidar com situações ambientais que podem ser bastante desafiadoras.
3: O Senado analisa desde 2019 o projeto do senador Jorge Cajuru, do PSB de Goiás, que aumenta o percentual de reserva legal nos imóveis rurais situados no Cerrado dos atuais 20% previstos no Código Florestal para 35%. Cajuru também foi o relator da proposta que criou a Política Nacional para o Manejo Sustentável do Pequi e demais frutos nativos do Cerrado, sancionada pela Presidência da República no início do ano passado.
5: O Cerrado é um bioma que fornece à sociedade brasileira recursos naturais que, se bem manejados e geridos, possibilitam um uso econômico sustentável.
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1: Agora em Brasília, 8h28. Abrindo o bloco, Alice Caymmi.

0: Ouvimos Anitta e Ponto de Equilíbrio, Deus Existe. Antes, Alice Caymmi, modinha para Gabriela.
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4: Agora vamos conferir alguns lançamentos de 1986, considerados clássicos do rock nacional, e que em 2026 estão completando 40 anos de lançamento. Em 1986, o RPM virou febre nacional. É bem verdade que o sucesso do grupo começou no ano anterior, mas com a turnê Rádio Pirata e o lançamento do álbum Rádio Pirata ao vivo em 86, o RPM se tornou o maior fenômeno comercial do rock brasileiro da década de 80, vendendo mais de 2 milhões de discos. Mas o clima de otimismo gerado pela redemocratização e pelo Plano Cruzado não favoreceu apenas o RPM. Exemplo disso é a Legião Urbana, que em 1986 lançou Dois, disco de maior vendagem da banda, com músicas como Eduardo e Mônica, Índios e Tempo Perdido. Outro que bombou em 86 foi o Ira, com os clássicos Flores em Você, Dias de Luta e Envelheço na Cidade, todos do disco Vivendo e Não Aprendendo, considerado um dos mais importantes do rock nacional. E não para por aí. 86 foi o ano do lançamento de Cabeça Dinossauro, o disco mais relevante dos Titãs e que também figura entre os maiores álbuns do rock brasileiro.
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4: E os Paralamas do sucesso não ficaram de fora. Em 86, o grupo lançou o disco Selvagem, agregando elementos da MPB à sua já conhecida mistura de rock, reggae e ska.
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4: A novidade sonora dos Paralamas agradou ao público e abriu as portas para a carreira internacional da banda. E hoje o Selvagem é mais um lançamento de 86 entre os clássicos do rock nacional. Enquanto Paralamas, Titãs, Legião e RPM se tornavam grandes, bandas como Plebe Rude, Capital Inicial e Engenheiros do Havaí despontaram com seus primeiros discos em 1986.
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4: E 86 ainda teve lançamentos importantes de nomes como Kid Abelha, João Penca, Barão Vermelho, Lulu Santos, Lobão e Camisa de Vênus.
8: Meu pai comprou um carro, ele se chama Cinta Xambó.
4: Como em 2026 faz 40 anos que todos esses clássicos do rock nacional foram lançados, vamos comemorar ouvindo o maior fenômeno do gênero em 1986, do disco Rádio Pirata ao vivo, RPM com Alvorada Voraz.

0: Acabamos de ouvir Alvorada Voraz, um dos grandes sucessos do RPM, lançado em 1986, encerrando este curta musical sobre os clássicos do rock brasileiro que estão completando 40 anos em 2026.
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3: Agora em Brasília, 8h43.
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7: Na sequência, Cartola.

0: Esse foi Paulinho da Viola, Onde a Dor Não Tem Razão, Tereza Cristina e Tira Poeira, Folhas Secas. E também tivemos Cartola, Preciso Me Encontrar. Em Brasília, 8h57.
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